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Walter Oliveira, o fim de manhã tá ali nas carrapetas nitroglicerinadas hoje no nosso sistema de transmissão do YouTube. Valeu. Folga do nosso queridão Edson Celestino. Merecidamente, né, Walter? Ele. É. Alô, manhã. Tô na TV amanhã, ó. Ah, tô no YouTube. 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

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Galera, três dias de festa aqui na nossa Arena Pombal FM 99.BHz. Estamos ao vivo também pelo YouTube. Tá todo mundo acompanhando a nossa vibe, a nossa programação, a nossa cobertura. Gente, eu quero falar desses três dias de festa para você que acompanhou até agora. Então, olha, na sexta-feira, ó, a galera foi uma loucura, porque atrações teve Doc 10, teve Léo Santana, Jota Quest, Ferrugem, Dori Casanova, Elo Freitas e Rafa Leão. Ontem no sabadão a galera foi ao delírio com Calcinha Preta, tá? Tarcísio do Acordeão foi transferido para hoje. Hoje teve essa troca, mas ontem também teve o Igor Canário, que com toda a sua energia, toda a sua levada, fez a festa, colocou a turma realmente para entrar no clima já do Carnaval de Salvador. A pipoca foi a loucura aqui na nossa arena. Tiago Aquino falou de sofrência, falou de todo o sentimento. O Juninho Moraes também, com toda a sua irreverência, o filho da fábrica, trouxe o melhor do sentimento através do Arrocha. É, tops da balada também, tops da balada, e finalizou também com chave de ouro o samba do Xande, que é a prata da casa, e levou o melhor do swing do samba para todos que gostam do gênero. E hoje chegou o grande dia para fechar com chave de ouro essa grande programação, Festival de Outubro, porque, gente, era festa de outubro. E o prefeito Erickson, ele agora, juntamente com toda a sua comissão organizadora, colocou uma nova nomenclatura. A partir desse ano se chamará agora Festival de Outubro. Tem tudo a ver com essa nova roupagem, tem tudo a ver com esse novo momento e principalmente a diversidade musical que vem para cada palco, para cada apresentação aqui no circuito do evento. Portanto, agora o nome é Festival de Outubro. Seja bem-vindo, Festival de Outubro, Ribeira do Pombal, Bahia Branca. Aquele abraço! Tá, bora falar de hoje. Hoje que chegamos aqui no finalzinho, já tivemos a apresentação do Rodrigão, que fez a abertura hoje, começou mais cedo, às 19 horas. Rodrigão, com vários figurinos e sua irreverência, trouxe o melhor e também fez uma declaração interessante. Ele disse que está encerrando o ciclo da sua carreira e agradeceu muito, principalmente a todos que acompanharam pelos 30 anos do seu trabalho sendo prestado em toda a região. Ele que é filho da região, e ele fez esses agradecimentos informando que aqui seria a última apresentação e agora está indo para São Paulo fazer uma turnê especial de gratidão e de encerramento de ciclo também dos seus 30 anos aí de sua participação, viu, minha gente? É isso aí. Rodrigão, aquele abraço, sucesso para você, é o que deseja toda a nossa equipe da Pombal FM e também do YouTube, a toda a turma da nossa Pombal. Gente, falar para você também aqui, ó. Falar para você que tá acompanhando a gente, que não parou por aí, não parou, viu? Não parou, porque já no palco, como eu havia dito para você, Cidade Negra se apresentando. Vem cá, rapaz, isso aí é traquinagem de Bruna. Tá com traquinagem, Brunão. Rapaz, que é isso? Mas deu tudo certo, pronto, isso aqui é ao vivo. Hoje teremos também, gente, o Tarcísio do Acordeão, como eu falei, teve uma troca. Rafinha cantou ontem e hoje tem a apresentação do Tarcísio do Acordeão. Logo após, daqui a pouquinho, uma apresentação do Cidade Negra. Todo mundo vai ao delírio com Gustavo Lima, uma das atrações mais esperadas dessa noite. Hoje teremos também Valquíria Santos. Júnior Viana se apresenta hoje também, né? E o Bruninho Novato, ele é filho da terra. Bruninho Novato, também que é filho da terra, se apresenta hoje. 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
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É. Festival de Outubro, Ribeira do Pombal 2026. Tá por aqui, tá ao vivo. Pombal FM levando melhor da informação pra você que se liga com a gente. Um abração pra toda a nossa galera que tá acompanhando. Você tá acompanhando de onde? Diz pra mim, você tá acompanhando de onde aí a nossa transmissão? Hein? Diz o seu nome, o nome da sua cidade, quem tá acompanhando com você. Às vezes tem duas, tem três pessoas aí na telinha acompanhando. Então, orienta pra gente que eu vou mandar aquela luz especial pra você daqui a pouquinho. Vamos lá então, Walter Oliveira, solta o som do Cidade Negra aí, coloca na tela Cidade Negra se apresentando aqui ao vivo. Vamos ver na nossa cobertura, Festival de Outubro 2026.

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1: Fala, minha galera bacana, ótima noite pra você que tá acompanhando aí a nossa transmissão ao vivo da Bobó FM, ao vivo pelo YouTube, pela nossa FM 99.1, ao vivaço, terceiro dia festival de outubro em Ribeira do Pombal. É muita coisa bacana acontecendo por cá, hein? E recebendo visita ilustre aqui, ó, direto do nosso stand, ele que veio diretamente de Camaçari, tá aqui com a gente, parceiro Joselito. Boa noite, meu querido, e aí? Você vem pelo menos umas 4 vezes, hein, aqui na região de Ribeira do Pombal, que eu tô sabendo. Então seja muito bem-vindo para curtir essa mega festa, esse festival aqui de outubro.
2: É um prazer estar aqui com vocês aqui, sempre prestigiando essa festa aqui. O ano passado eu fiquei doente porque não vim, mas esse ano eu vim através da minha amiga Érica, que é uma pessoa excepcionante na minha vida, ela, a família dela. Agradeço muito ela por me dar esse apoio aqui em Pombal, na Pombal FM, e aqui em Ribeira do Pombal. Amo essa cidade, cativo essa cidade. Sou bem recebido quando chego aqui pelas pessoas, e não só por Érica, mas a população de Pombal está de parabéns na minha vida.
1: Rapaz, eu fico feliz aí quando tem essa turma que vem de fora. Camaçari é aquela região do polo petroquímico, onde já foi palco de muita geração de emprego e distribuição de renda, quando tinha a antiga Ford. Hoje é a BY Dreams. Estão fazendo propaganda, mas também gerou essa chinesa muito emprego ali naquela região do polo petroquímico.
2: É só agradecer a vocês todos, agradecer a cidade, a Pombal FM, e pretendo finalizar minha vida, minha carreira aqui, meus dia de vida aqui em Ribeira do Pombal. Gosto muito, amo essa cidade. Vou deixar que a Camaçari e venho pra Pombal.
1: Venha pra cá, pode vir. Quem bebe da água de Pombal, você sabe que a pessoa nunca esquece, né, José?
2: Com certeza, com certeza. Nunca esqueço essa cidade aqui, não. Tem 18 anos, 20 anos que eu ando aqui. Curto essa cidade, admiro, curto ela. Sigo Pombal FM e estou de parabéns pela recepção que estão me dando aqui na Pombal FM e em Ribeira do Pombal.
1: Valeu, meu querido. Tá aí, José Lindo de Camaçari. Também meu parceiro Wilson, que veio com ele aí naquela. Abraço, Wilson. Aquele abraço, amigão. Você é fera. Valeu, Brunão. Brunão tá ali também com a gente. A Erika Souza também tá marcando presença do outro lado. Walter, o Vide Manhinha. Falando manhã, tô na TV. Alô, Val Marques. Tá aí ligado comigo também, tá aproveitando pra tá aí dando aquele salve. Valeu, meu querido. Sucesso. E vamos curtir daqui a pouco aí ele, o Gustavo Lima, embaixador. Ó, deixa eu dar um recado pra você que tá acompanhando aí. 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Joselito, manda um abraço para a galera que está curtindo a gente. Mandar um abraço pra galera que tá curtindo a gente, seus amigos, parentes.
2: Galera, quero mandar um abraço pra vocês que estão curtindo a Pombal FM, os parentes, e todo mundo, a população de Pombal, que sempre me recebeu aqui com amor e carinho. Eu agradeço a todos, um abraço pra todo mundo aí, ok?
1: Ok, valeu, amigão. Ô, Walter Oliveira, daqui a pouco você me manda o nome da galera que tá participando, pedir pra turma aí falar o nome e de onde tá falando. Tem uma menina de São Paulo aí, eu esqueci o nome dela. Viu? Por gentileza, me orienta aí o nome dessa menina aí de São Paulo. Falou, olha, tô aqui ligadinha. Um abraço pra você. Daqui a pouco eu falo o seu nome. Minha produção vai trazer o nome aí pra você que tá curtindo. Pode chegar pra ali, meu amigo, fica à vontade. 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Alô, Stephanie Sampaio, tá aí ligadinha comigo, com a Marlúcia. Tá todo mundo ligadinho com a gente. Deixa eu ver aqui se eu consigo identificar. Deixa eu entrar aqui. Eu vou ver aqui agora, Walter Oliveira, se eu consigo identificar o nome da galera que tá participando com a gente aqui pra dar aquele alô especial. Ah, tá aqui, ó, Graciela Santos. Graciela Santos, ela é de São Paulo, tá ligadinha com a gente na nossa live. Valeu, Gal, aquele abraço, tudo de bom pra você, pra toda a sua família, né? O Emerson, alô, Emerson, tudo bem? A Ana Tássia Alcântara, né? Alô, Banzaê, ela tá ligadinha. Ela disse que não pode vir pra festa, mas tá curtindo pelo o nosso YouTube. Ao vivo pelo YouTube, que legal. Valeu, valeu a turma de Banzaê. Aquele abraço, você pode mandar também sua mensagem aqui, viu? Através do nosso YouTube, pode aproveitar, inscrever no canal, ativar o sininho, compartilhar com a gente, ficar à vontade, né? Afinal de contas, aqui é alegria, é felicidade, Festival de Outubro, festança bacana que tá rolando nessa cidade bacana, capital do semiárido, Nordeste 2, já sabe, Pombal e a Pombal FM e a nossa Pombal no YouTube, levando para você todas as informações em tempo real. Bora curtir mais um pouco do show do Cidade Negra. Atenção, ali ó, diretamente para nossa. Corta para lá, pode cortar, Walter. Corta para lá, corta para lá. Que eu quero ver Cidade Negra. Daqui a pouco tem Gustavo Lima. Pode cortar para a galera curtir aí através do nosso YouTube. Vai lá, Cidade Negra, ao vivo.

Gratidão, gratidão, gratidão, gratidão, Pombal, gratidão. A gente vai tocar mais duas canções e daqui a pouco a gente tem a honra de anunciar um cara queridaço, um cara maravilhoso. Daqui a pouco, Gustavo. Gustavo aqui nesse palco do lado. Faz barulho aí pra energizar já o palco do Gustavo. Um colega foda, um músico foda, profissional foda. Bom show pra você, Gustavo! Não se esquece, mano. Gustavo Lima e você, irmão.

Que beleza! Ao vivaço aqui, diretamente da nossa arena, da Popola FM, gente boa, da melhor qualidade, que tá curtindo a gente aí, é bom demais, hein? Você ouviu a apresentação da Cidade Negra, do Cidade Negra? Tony Garrido arrebentou, energia positiva, levando essa galera à loucura, minha gente. Aqui no terceiro dia, para finalizar assim com chave de ouro, nada melhor do que o melhor do Cidade Negra, aquele melhor do reggae autêntico, swingado do jeito que só a banda Cidade Negra sabe fazer. Nesse exato momento, a gente já consegue observar aqui nas proximidades da nossa gabine, até o outro lado do camarote, todo mundo tomado de gente. Gente pra tudo quanto é lado, aqui na vibe, curtindo, família, veio todo mundo. Segurança hoje está um pouco, digamos assim, dobrada, totalmente voltada essas atenções, pois a expectativa está em cima do embaixador, o Gustavo Lima. Já está tudo preparado no palco 2. Daqui a pouquinho, assim que encerrar definitivamente a banda Cidade Negra e for anunciado, o embaixador Gustavo Lima já vai entrar com tudo. Tem até guindaste pro homem hoje, Walter Oliveira. Tem o guindaste do embaixador, papá. Fala comigo, bebê. Hein? Vai ser. Ó, já pensou? Dá pra filmar lá? Não dá não, né? Só se cortar a câmera 2 e trazer pra mostrar a galera como é que tá essa muvuca aqui, marcando presença nesse terceiro dia do nosso festival de... Ele não foi aqui. Cadê? Na externa, tá lá. Ah, ô, meu Deus do céu, eu aqui preocupado, vocês, viu? Opa, Bruno, a culpa é de Bruno, né, Walter? Ô, Bruno, presta atenção. Tá dando pra ver, Bruno? Movimenta ela pra lá. Aqui pra mim, pronto, trazer um pouco pra mim aqui. Não dá. Não foi. Deixa lá mesmo, deixa lá no corte 2 da Dila, só pra gente ver como é que tá a movimentação, tá uma expectativa. Agora finalizou de verdade essa parte aí. Tá mostrando lá? É porque eu tô sem retorno de monitor aqui. Não tem problema não. Me dê meu monitor aí. Esse daí tá. Deixa eu ver se o meu monitor aí, ó. Ah, não, esse daí é o monitor 1. Mas peraí, que eu quero aproveitar para ter essa visão também aí, dessa galera. Gente, olha, expectativa enorme, daqui a pouco tem Gustavo Lima, dentro de instantes. Encerrou agora sim, oficialmente, a banda Cidade Negra e mais gente chegando. Pronto, já tô de olho, tô vendo tudo, Brunão. Walter Oliveira, já tô vendo também. Tô vendo até, que show, hein? A galera fala aqui, que show de Cidade Negra. Denis. Denis Zete Tomás Ferreira, tá aqui. Patrícia Santos, falando boa noite, Patrícia. Quem mais tá marcando presença aqui, gente? Ana Maria Gomes, oi Ana Maria, tudo bem Ana Maria? Aquele abraço, viu? Seja bem-vinda à nossa live. A Verônica Santos também, Ribeira do Pombal, só tem festa top, né? Ana Alcântara lá de Banzaê, tá ligadinha, ela não pôde vir pra festa, mas tá curtindo a gente, valeu Banzaê, aquele abraço, valeu. E aí você tá vendo a multidão aí, ao vivaço, e aqui a Rádio Pombal FM transmitindo.

Otavio, beleza? É isso aí, tá chegando mais gente, hein? Karina Paixão, assistindo de Franco da Rocha. Saudades da cidade de Natal. Ó a galera chegando, Walter. Ó a turma aí, bora, vai compartilhando. Tá crescendo a live. Vamos lá. Larissa tá mandando aquele abraço, tá dizendo que a festa é top. Otávio também. Bora, galera, bora compartilhar a live. Chama todo mundo, chama o grupo da família. Bora ver, embaixador. Eu quero ver todo mundo participando comigo. É a Pombar FM na cobertura ao vivo. Terceiro dia do nosso evento, ao vivaço aqui do Festival de Outubro de Ribeira do Pombal. Quem mais? Bora. Santo André do ABC Paulista. Alô, Santo André, ABC Paulista, o embaixador tá aqui, viu? Tiago e Vanessa de Caruaru, capitão do forró, tá ligado com a gente, Walter? Olha aí, a Maria Mirene, aquele abraço, Maria Mirene. Maria Inês de Euclides da Cunha. Alô, Euclides da Cunha, aquele abraço. Corta pra lá, corta aqui, vem o embaixador. Estamos na tela dividida. O embaixador, a partir de agora, gente, senhoras e senhores, Gustavo Lima, pra... Olha aí, a live tá batendo quase 200 pessoas já, Érica. Tá chegando a turma de Salvador. Tá aí querendo ouvir e ver Gustavo Lima. É a Andressa, valeu, Andressa. Andressa não, Andréia. Andréia Geisa Passos Trabuco. Alô, André, beleza? A galera tá aqui, quem mais aqui? Ari BC, Euclides da Cunha, aquele abraço, essa aí, ouvinte da Pombal, vem comigo, bebê, te amo, Salvador, valeu, Andréia. Quem mais aqui? Tá, tô esperando o embaixador, hein, Juninho, beleza, ele tá chegando. Ribeira do Pombal, Bahia, meu Deus do céu, alguém coloca o nome certinho de vocês aí, gente, tô acompanhando pelo arroba. Cadê a tela? Tá dividida, ficou tudo escuro lá fora aí, na nossa câmera 2, porque a expectativa é enorme. Já o embaixador chega, a galera tá aqui, ó, crescendo nossa live, já estamos em quase 200 pessoas aí, espalhadas pelo Brasil. Se cada um de vocês colocar mais 3, a gente bate 300 daqui a pouquinho, no ao vivo, viu? Se cada um convidar mais 3 aí, a gente coloca. Eu vou falar o nome de cada um de vocês que estiver aparecendo aqui. A gente vai interagindo um com o outro. Gente, só um minutinho, hein? O cara tá fazendo suspense. O embaixador tá fazendo suspense, mas já tá tudo preparado. A produção acaba de me informar que já tá tudo no esquema, que ele tá querendo dar aquela entrada fenomenal. Ô Walter, por gentileza, coloca na tela, divide a tela aí. Alô, Robson, aquele abraço, seja bem-vindo, meu querido. Robson aí, ó, de Salvador, Bahia, Brasil, tá aqui ligado na nossa live também aqui. Terezinha, lá de São Paulo, que é isso? São Paulo tá com a gente também. Meio mundo de gente aqui, ó, de Banzaé, a turma de Ribeira do Pombal, tá chegando também o Clis da Cunha, você da capital do forró. Alô, Caruaru, tá dividida a tela já, Walter? Não chegou pra mim. Então pronto, você que tá acompanhando tela dividida, já a gente coloca só o Gustavo no palco. Mas eu quero todo mundo aqui. Eu quero ver a maior live de todos os tempos da Pombal, bombando com a gente, pra você que é da nossa terrinha. Chegue junto com a gente aí, viu, minha gente? Aí o Luciano Santos chegou. Ô, Luciano, seja bem-vindo. A Josevan, lá de Cotia, Walter, tá ligado com a gente? Ele tá dizendo, bora, embaixador, tá chegando, é Dilson, chegando com a gente, Guarulhos, ele tá em São Paulo, bora, gente, batemos 200 na live, eu quero o dobro, bora, todo mundo aí, convida mais gente, convida, boa noite, Edson Júnior, tudo bem? Tudo bem, gente, pra mim é um prazer estar com vocês aqui, ao vivaço, dando esse show de transmissão e essa emoção pra você, se ligue, a Carla de Lauro de Freitas, Carlinha, boa noite pra você, turma de Ribeira do Amparo, tá ligado com a gente, Micaela, Betânia, tudo bem, Betânia, aquele abraço, Olindina, a turma de Olindina, a Jeane de Heliópolis, abraço, tô aí em Salvador, viu, Júnior, é Gilmar Guimarães, boa noite, sou de Tucano, Luciano Santos é de Tucano, quem mais aqui, José Marcelo, é isso, José Marcelo entrou aí na live. Valeu, José Marcelo, aquele abraço, seja bem-vindo. Turma de Itabaiana, Sergipe, salve, molecada, é o Daniel, alô, Daniel, sou seu fã, Juninho, valeu. Você é fã do embaixador, que eu tô sabendo, você tá querendo ver a transmissão, tá chegando pra quase 300, aí é a nossa live, vambora, gente, chama todo mundo, vem com a gente, chama papai, manda um abraço aí pra... Tela dividida, vamos colocar só a tela inteira. Atenção, minha gente da live, todo mundo aí pra estremecer. Vem aí, ao vivo, com vocês, o embaixador Gustavo.

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0: Não é coragem. Não é razão. É.
1: Gente, olha a expectativa. Isso é só abertura, só abertura. Chama todo mundo aí, chama todo mundo. Bora viver essa emoção. Chama a galera pra live da Pombal. Divide, compartilha. E vamos ouvir Gustavo Lima. Vamos curtir.

E o quê? 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Até onde? 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

Só quem acredita em Deus, bota a mãozinha para cima aqui. Porque se Deus é por nós, quando você tem Deus do seu lado, quando você coloca Deus na frente de tudo, algumas coisas podem até, às vezes, sair do trilho. Mas nada que desabone, mas nada que realmente nos faça perder a fé. Que a gente nunca perca a fé, que a gente nunca perca a esperança. Ok? Perfeito? É, que a gente nunca perca a fé. E que Deus possa sempre estar nos nossos caminhos, nos guiando, nos iluminando. E nesse momento, independentemente da sua religião, independentemente do que você acredita, feche os olhos, se conecte realmente com algo que te preenche, com algo que some na tua vida. Pai nosso que estás no céu, santificado seja o vosso nome, venha a nós o vosso reino, seja feita a vossa vontade, assim na terra como no céu. O pão nosso de cada dia nos dai hoje, perdoai as nossas ofensas, assim como nós nos perdoamos e a quem nos tem ofendido, mas livrai-nos do mal. Eu não escutei. Amém? Amém? Se Deus é por nós, independente por onde você for nessa vida, jamais se esqueça das pessoas que fizeram parte da tua caminhada e das pessoas que te ajudaram a chegar lá, ok? Olha para o retrovisor, seja grato por que você já passou, porque tudo na vida é aprendizado. Bora lá? Let's go!

0: Quem gostou na moral, bota a mão pra cima e grita: ui! Que pancada, bebê! Já dizia o ditado: quem casa, quer casa. É. O caba que escolhe ser homem de família não pode ser duas coisas, não. Né? É isso aí. É literalmente desse jeito. Boa noite, Pombal! Boa noite pra todo mundo! Obrigado a vocês pelo carinho, obrigado a vocês pela presença. Feliz demais, demais, demais de estar aqui com vocês nessa noite especial, nesse domingão. Agora era pra gente estar vendo, como é que passa aquele, a noite, né?
1: Vendo um filminho.
0: Vendo um filminho, debaixo da coberta.
1: Tentando recuperar da ressaca.
0: É, isso aí. Mas domingo também é dia de festa, né, Del?
1: Domingo é dia de festa.
0: Cheguei hoje, mais cedo aqui na cidade. A primeira pessoa que eu encontrei falou: cara, cadê o Gustavo? O Gustavo não vai vir? Falou: não, mas sou eu. Mas cadê a barba? Não, agora eu tô só de bigode. Ele falou: mas você deixou esse bigode em homenagem a quem? Eu falei: eu deixei o bigode em homenagem ao meu pai.
1: Aí, ó.
0: Na época que tudo era no fio do bigode. Não existia contrato, não existia nada, né? Agora nós estamos aqui com o novo visual. E o MP, o próximo a deixar o bigode.
1: Ele vai deixar. Ele tem deixado muita gente já, né, Gustavo? Agora vai deixar o bigode também.
0: Você também.
1: Eu também vou deixar ele.
0: Se você não deixar, vai perder o MP.
1: Vapo.
0: Ai! Você também, Gaita.
1: O sanfoneiro já estava esperando esse convite.
0: Aqui. Não, vamos arrancar a barba desse aqui e deixar só o bigode. Esse aqui.
1: Aqui agora.
0: Aí, ó. Deus te abençoe. Pega a maquininha lá pra nós, lá.
1: Meu nome é Ness.
0: Tamo junto, irmão. Obrigado a vocês. Obrigado. Gente, obrigado a vocês pela presença. Vamos agora, igual início de namoro. É uma atrás da outra. Ok?
2: Ok, ok, minha gente, ao vivaço aqui direto da nossa arena, Pombal. Transmissão ao vivo pra você que tá acompanhando a nossa vibe. Alô, Walter Oliveira, baixa aí, o retorno do Gustavo Lima. Estamos ao vivo aqui, bem fundo de gente já, 784 pessoas aqui. Tô com meu parceiro Paulinho, chega mais Paulinho, Paulo Andrade, logo tá estourado.
3: E aí, seu Edson, tudo em paz, tudo tranquilo? É, nesse exato momento. O público está em casa, está nos acompanhando, os nossos amigos internautas. É, Gustavo Lima no palco, Gustavo Lima dando um show, né, dentro do que o público esperava. Como sempre, né, euforia, e o público se fez presente. Uma multidão, ele interagindo, inclusive com aquele guindaste dele. Ele já circulou aqui na praça de eventos aqui do Ferreirão, e isso continua se apresentando nessa terceira e última noite da tradicional festa de outubro. E hoje eu tô aqui com o Edson Júnior, né, com o Edson Júnior e com você que está de casa, né, para trazer todas as emoções no oferecimento dos nossos parceiros, né, a nossa arena tem a parceria mais que especial do DJ Edson, né? 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
2: 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Vamos lá, Walter Oliveira, Gustavo Lima, abre a tela toda que a galera tá curtindo. Alô, você, deixa eu mandar um alô pra turma aqui, que tá aqui curtindo a gente, ó. Valeu, valeu. essa turma bacana aqui, ó. Salve a turma de Tucano, Bahia. Tá gravando tudo ao vivo aí, tá mandando abraço. A turma de Goiás curtindo o show maravilhoso que vocês estão fazendo aí na grande cobertura. Aquele abraço. Gente, é isso aí, a galera tá se manifestando. Gustavo Lima Show. Manda um alô pra quem aqui? Pra quem? Mandar um salve pra turma de Tucano, já mandei. Parabéns pela cobertura, pelo empenho, manter todos conectados. Festival de outubro. Parabéns, Walter Oliveira. Tela inteira, Gustavo Lima no palco pra galera aí.

0: Agora eu vou fazer o seguinte: como é que faz? Como é que faz quando um amante quer ser algo mais? Tem que responder. É agora ou nunca. Vamos lá?
1: Como que faz?
0: Como é que faz?

0: Obrigado. Segura essa pancada agora. Fala, bebê. Fala comigo. Quem tá tomando uma, bota a mãozinha pra cima aqui, ó. Toma cuidado com amanhã, viu? Amanhã é feriado, né? Ah, entendi. Ah, falando mas... nisso, então traz uma pra mim, traz uma dosinha pra nós tirar a poeira da garganta, né, meninas? Mas merece também, né?
1: Famoso boiá fala.
0: É isso aí.
1: Aí, ó.
0: Olha aí, que pancada.
1: Olha.
0: Saúde! Saúde! Vamos aquela. Vamos lá?

Posso tocar inteira? Posso? Pode tocar inteira? Pode? É pau, é dentro, vai, a rocha. Bora, gente.

Quem gostou, bota as duas mãos pra cima e grita: ô, bebê! Pancada. Eu lembrei daquela. Pega um si maior pra nós, ele. Alô, gaiteiro. Chega pra cá, chega pra cá. Olha, quem estiver sofrendo de amor, se prepara que lá vai uma pancada.

0: Galera, eu queria uma salva de palmas para essa banda maravilhosa, para essa equipe maravilhosa. Na guitarra, nos violões, Marcos Paulo. Nos teclados, William Cole. Na bateria, Dendelzinho. Na percussão, Chau. Nos backs, Willy e o Ageu. Na sanfona, nosso gaiteiro Gustavo Beltrão. Fala comigo, bebê. No baixo. No baixo. Ele que está com problema de nervo ciático. Ele não está conseguindo. Sentado. Juninho no baixo. É melhor trabalhar sentado que em pé, né? É lógico.
1: E cantando pra vocês, o embaixador Gustavo Lima. Faz barulho.
0: Pra vocês ver como é que funciona uma banda. Vamos começar, faz um riffzinho aí. Ré menorzinho. Agora começa a percussão. Chão na percussão. Nos teclados, Silacão. O baixo.

É assim. Um ajuda o outro e vai somando, e vai somando, e vai somando, né? Pancada, pancada. Agora nós vamos cantar para vocês, gente, uma música que já faz uns 3 meses que a gente lançou, chamada Bala Alojada, que é uma pancada. Vamos embora cantar pra galera? Vocês já escutaram, gente? Vocês conhecem? Bala Alojada? Vamos lá? Simbora, sim.

Muito obrigado. 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Porque prometer, ninguém é obrigado. Mas cumprir, sim. Então cumpre, bandida. Vamos lá.

Então pega e me liga. Me liga, nem que seja para nós fofocar. Mas nós temos que falar. Vamos lá?

No. Quem gostou, bate palma pra nós. Aqui. Quem aqui já viu falar do boteco do Gustavo Lima aqui? Em 2014 foi a gravação do primeiro projeto do boteco. E a gente teve grandes canções ali, né? Que eu liguei pros meninos, eu tava vindo pra cá hoje, liguei pros meninos. Falei, meninos, será que a gente consegue colocar algumas músicas daquele projeto do boteco no show de hoje? E a gente preparou algumas canções que fazem praticamente muitos e muitos anos que a gente não canta. E vamos cantar aqui pra galera de Pombal, aqui pra galera de Ribeiro, né? Modão dos grandes, né? Nem dormindo consigo te esquecer. Vamos ensaiar? Vamos ensaiar? Vai!

0: Senhoras e senhores, showzaço Gustavo Lima, ao vivo, terceiro dia de festa aqui no Festival de Outubro. Bom demais, em Ribeira do Pombal. O embaixador, senhoras e senhores, emocionante. Já está quase no finalzinho do show e a Rádio Pombal, claro, cobrindo tudo ao vivo para você que está curtindo ao vivo com a gente, em casa, no carro, no trabalho, onde que você se encontra aí, com a família, com todo mundo. Isso é bom demais, hein? Tem mais um pouquinho ainda, volta de Gustavo. Daqui a pouquinho eu vou falar com ela, essa responsável por essa decoração bacana aqui nos nossos estúdios, nosso stand da Pombal FM. Vamos até aquele papo legal daqui a pouquinho, tá? Com a Rafaela Decorações. Ela tá até aqui. Deixa eu aproveitar, volta. Deixa baixinho o Gustavo, hein? Cheguei ao vivo aqui, na nossa câmera aqui da Rádio Pombal FM, ao vivo aqui no YouTube. E aí, essa decoração que você fez, parabéns. Há quanto tempo você tá no ramo já? E como é que faz pra contratar teus serviços?
1: Boa noite, ouvintes, boa noite a todos. Eu já tô no ramo já faz quase 10 anos.

0: fazer decoração.
1: Muito bem, quero dizer que tá, ó, parabéns e vamos curtir o finalzinho do show do Gustavo.
0: Mais um pouquinho, obrigada a todos, tchau, tchau.
1: Valeu.

0: Gustavo.
1: Aqui, ó. Eu não sei se vocês conhecem essa canção, mas eu queria dedicar aqui com meu parceiro aqui essa música para todas as mamães solteiras, para todas as mamães que são solo, que faz o papel de pai, que faz o papel de mãe, que, né? Para as avós que estão aí, que sempre, muitas das vezes, faz o papel da mãe, do pai, do avô, do tio, de tudo, né? Eu lembro que quando eu ainda era criança, a minha mãe sempre cuidou dos netos e sempre colocou dentro da nossa casa, e foi só amor, somente amor, somente carinho, somente amor. E essa eu dedico para todas as mamães que fazem esse trabalho. Não é um trabalho, né? É amor. Porque não, criar quem você ama não dá trabalho, é só gratidão no peito. Prestem atenção na letra dessa canção para todas as mamães e para todos os papais de responsabilidade.

0: Obrigado, Gustavo! Obrigado, Gustavo! Valeu, bebê!
1: Obrigado, Gustavo, tem uma história muito... Olha,
0: tamo junto,
1: eu fui pro Pará por causa de duas músicas suas que eu já gravei no meu terceiro CD, cara.
0: Certo.
1: É... muito linda. Até uma música que eu gravei também, que eu tive a oportunidade de... é... no meu primeiro CD. Ponto G.
0: Ponto G.
1: Ponto G. Essa música, Gustavo, é... até você gravou depois e ficou uma linha belíssima. Uma versão muito... gostei
0: pega,
1: demais.
0: Pega um Mi maior pra nós aí, ó.
1: Ponto G. Vamos pra cá.

0: Gustavo, Deus abençoe, viu?
1: Tá
0: parabéns, parabéns. Eu sou ímpar pelo sucesso.
1: Galera, uma salva de palmas pro Dorei aqui pra nós. Tamo junto. Sucesso, pô.
0: Obrigado.
1: Tamo junto.
0: Tamo junto. Obrigado, Gustavo.
1: Café, esperança não. Tamo obrigado, junto, irmão. Obrigado. Valeu. Ora, mais uma? Ou já pode acabar o jogo? Eu acho que se eu ficar mais um tempo, vocês vão enjoar de mim, gente. Então, assim. Nada dela. Canudinho o nome dela.
2: Eita.

0: nós aqui pro nosso motorista aéreo. Eu vou te falar, se o cabo não souber fazer uma baliza dessa aqui, cuidado, eu tô elogiando demais, cuidado.
1: Emociona não.
0: É, não cuidado, se você não souber fazer essa baliza aí, você vai pegar engastalhado aí em cima. Aí.
1: Aí, ó.
0: Esse negócio recolhe, né? Parece aí, outras coisas. Espicha.
1: É. É. Estica. Se alisar, agora, ele e cresce.
0: Estica. Aí, ó.
1: Aí, ó.
0: Ó. Esse é quando você toma um de 5.
1: Tomou um de 5, ele faz.
0: Agora
1: isso.
0: Eu tomo um de 10. Tomar cuidado pra não infartar.
1: Aí já tá no de 20, ó. Eita.
0: Quando tá assim, pode entrar em qualquer guerra. Tá pronto, ó. É pra fazer amor a noite toda. É toda assim. Obrigado, Ribeira do Pombo. Que Deus abençoe vocês. Até a próxima, se Deus quiser. 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

0: sobre voltar a decidir. Isso é.
1: Esse é o Festival de Outubro 2026, Ribeira do Pombal, aí o super mega show dele, o embaixador Gustavo Lima, levou a galera ao delírio, você viu? Milhares de pessoas, do primeiro até o último suspiro de emoção. Até a última frase do embaixador, todo mundo foi junto, vibrou, se emocionou, e claro, tá aí esse mega show espetacular, Gustavo Lima, parabéns. E a Arte Mobile aqui de volta. 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

0: 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E claro, como o FM todo cobrindo para você, não parou, porque tem muito mais para você. Ainda hoje, daqui a pouquinho, teremos já já Valquíria Santos, ainda tem Júnior Viana, tem Tarcísio do Acordeão, o Gordinho, e finalizando com chave de ouro tem Bruninho Novato. Tudo isso e muito mais, e claro, estamos aqui ao vivo pela Bombal FM também no nosso canal do YouTube. Rafaela, cadê a Rafaela em produção? Chega pra cá, Rafaela, pode chegar. Rafaela, que show foi esse do Gopar?
1: Rafa decora.
0: Decorações. Rafa, que show foi esse do Gustavo Lima, menina?
1: Maravilhoso, sensacional. Uma mega estrutura, né?
0: Demais. E o guindaste, ele deu aquele ar de... Vou te falar assim, uma emoção diferente pra ele chegar ali, tá na...
1: Aproxima, né, do público.
0: Com certeza, aproxima do público. Gente, essa aqui é a Rafa Decorações. Ela tá com a gente aqui, foi ela que montou toda essa mega estrutura aqui do nosso stand. Tem uma experiência vasta no assunto e principalmente na parte do direito. Agora, conte aí, como é que você larga o direito pra vir pra parte da decoração? Isso aí chama de amor à profissão, né?
1: Amor à profissão. Começou de forma muito sutil. A decoração entrou na minha vida como hobby. Eu conciliava as duas profissões, advogava e continuava fazendo. Quando eu fui vendo, já estava tomada, não tinha tempo para as duas e optei pelo que fazia meu coração pulsar mais forte, que é a decoração.
0: Falando nisso, não tem nada melhor. É, cada decoração, a gente, eu vou falar igual o Thierry, a gente se sente o pai ou a mãe de uma criança. Depois que tá pronto, você vê assim, fala, nossa, que beleza, consegui mais uma vez. E sempre se superando, né?
1: Isso, gerando, né? É como se estivesse gerando, transformando. Na verdade, a gente transforma uma história, transforma uma particularidade num cenário, né? Isso é muito gratificante.
0: Olha, deixa teu contato. Atenção, atenção, você que de repente vai fazer o teu evento, né? Seja qualquer tipo de evento, festas, inclusive você, a gente está falando aqui nos bastidores sobre a questão social, minha gente, e muitas participações de cunho importante na nossa sociedade, as pessoas devido redes sociais, a gente não vai estar aqui julgando e nem apontando. Uma coisa é certa, temos que resgatar muitas culturas que foram deixadas para trás, inclusive a parte da filantropia, Dia das Crianças, onde pessoas voluntariamente saía com sacos de presente, brinquedos para poder doar às crianças. E tinha iniciativa privada, comerciantes faziam isso, a prefeitura fazia isso. Isso foi esquecido. Outra coisa também importante, o Natal propriamente dito, onde tem o Papai Noel com saco de presente, está distribuindo pelas ruas da cidade, famílias carentes, tudo isso deveria voltar de forma mais pujante e de forma mais atrativa para poder fazer, porque nem todo mundo tem condição de comprar um presente. E você chamou muito bem a atenção sobre esse quesito. E qual, assim, né, no teu olhar para essas pessoas de forma humanitária voltar a resgatar essa cultura?
1: Um pouquinho que a gente faça para essas pessoas já é muito, né? Uma doação, um lanche, um brinquedo, atenção, às vezes até atenção, alguma coisa, é quem faz uma pintura, é um livrinho, o mínimo, para a gente é muito pouco, mas para essas crianças é esperança, é alegria, que às vezes elas não têm nada. Né? Isso acho que podia, assim, as pessoas podiam se sensibilizar um pouco mais, né? E olhar quem não tem o mínimo.
0: Rafa Decor, atenção para o número de contato, minha gente, falei.
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0: Muito bem, muito obrigado, sucesso e parabéns mais uma vez por tudo isso aqui que estamos vivendo aqui nos estantes da Rádio Bombal FM, também, claro, ao vivo aí na nossa plataforma do YouTube. Pode passar? Vai passar por aqui, fica à vontade, não tem problema nenhum, qualquer coisa ali, meu diretor tá ali, o Walter Oliveira, corta pra mim, como já diria o grande poeta e saudoso. Olha, alô Silvana Ribeiro, Rui Barbosa, Bahia Brasil, Walter, ela tá lá ligada com a gente, tá ao vivo, acabou de chegar da Gandaia e já tá aqui ligada na Pombal com a gente. 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Alô, Ramon, aquele abraço, muito obrigado pela parceria, meu querido. 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É isso aí! 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E hoje, claro, graças ao milagre da internet, da tecnologia, podemos chegar até sua casa com a imagem, com o som. E hoje você pode conhecer toda a nossa equipe através também do nosso canal do YouTube, como estamos aqui na transmissão dessa festa de outubro, que agora virou o nome, né? Festival de Outubro, grandes atrações. Hoje é o último dia. Inclusive, mais uma vez, só para você que está chegando na nossa live agora, a Gustavo Lima acabou de se apresentar, o embaixador, e está vindo aí mais outras atrações. Daqui a pouquinho iremos ter a presença de Valquíria Santos no palco. Ainda hoje tem Tarcísio do Acordeon, Júnior Viana e Bruninho Novato. Essa é a grade oficial para você que está acompanhando. E daqui a pouco tem essa Valquíria que vai estar arrepiando aí. 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Ô Walter, eu entendi que é Tarcísio do Acordeão que vai entrar agora. Chega pra cá, chega pra cá. Chega pra cá, Paulinho. Paulinho, Paulo Andrade tá aqui.
2: E aí, Edson, tá tendo uma questão de produção. A artista Valquíria, né, está... Aí, mas o Tarcísio, eles entraram em um acordo, os produtores, para Tarcísio entrar primeiro, que aí inverte um pouco aquela programação, né, que havia sido divulgado. Mas eu acredito que é o Tarcísio do Acordeão que está passando o som nesse exato momento.
0: Ok, Valdo Oliveira, confirmado. Tá vendo aí o nosso gente boa da melhor qualidade, Paulo Andrade. Acaba de informar pra gente que é o gordinho Tarcísio do Acordeão. Daqui a pouco vai ter aquele forrozinho pra você se divertir, se apaixonar, beijar na boca, dançar agarradinho. Ai, ô delícia! 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Ó, mandar aquele forte abraço aí para o Luciano Brito. Gente boa da melhor qualidade. Bora, Luciano! Tá aqui no nosso camarote, na externa, jogando duro. 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Olha aí, o som já tá daquele jeito. O som já tá daquele jeito. Bom demais, ó. Passando o som dele. O cara que é fera, jogando o time da galera daqui a pouquinho. Alvivaço, Tarcísio do Acordeão. Oi! Que é isso, Alélio Costa, chega pra cá. Já foi funcionário da Pombal FM. Olha aí, gente boa da melhor qualidade, como é que tá? Seja muito bem-vindo aqui ao nosso stand.
3: Primeiro eu queria mandar um abraço a toda a equipe da Pombal FM. Essa emissora que eu tenho um carinho muito grande e tive o privilégio de trabalhar, né, nessa emissora. E eu digo direto, a Pombal FM é uma referência quando se fala de rádio. Uma referência. Eu tenho um orgulho muito grande em hoje ser reconhecido como Hélio Costa, como todo mundo conhece. Agradeço exatamente a Pombal FM. Meu amigo Luciano, na época eu era Antônio Jorge, diretor. E parabenizar vocês pelo trabalho belíssimo que você faz. Toda a equipe, Érica, que sempre é a gerente aí. Pela cobertura que vocês fazem de um evento maravilhoso como esse. Não só essa cobertura da festa de outubro, que agora virou festival, né, com grandes atrações. E eu espero que cada ano seja assim. E é parabenizar mesmo o trabalho de vocês.
0: Muito bem. Hélio Costa, satisfação. Hélio, que acabou de me informar aqui que você mora no coração da nossa super gerente.
3: Um abraço a ela. Ela sabe disso, do carinho que eu tenho. Meu amigo Walter, Luciano, que é o diretor.
0: Walter Oliveira, nosso
3: toda
0: produtor.
3: Toda a equipe, Mark Viana, toda a galera que trabalhou comigo.
0: Valeu, meu querido. Sucesso. Bora curtir. Edson Celestino, ele tá de folga, mas apareceu aqui no nosso estande também. Gente boa, nosso técnico. Alô, Kétima! Olha aí que beleza, nosso estúdio aí. Só com a nossa equipe aqui, a turma focando, a turma trabalhando, tá todo mundo junto e misturado. Aqui eu fico perdido nessas câmeras, eu acho que é essa daqui mesmo, né, Walter? Beleza. Ah, tem mais um recadinho aqui, bora! Kétima, aquele abraço. Tá aí marcando presença, tá com a gente. Vem cá, Kétima, dê seu minuto de fuma. Dá um alô aqui pra gente. Chega aqui, Kétima. Vem cá, faz favor. Gente, tá aqui nossa produtora, blogueira também. Ela é produtora e vai pra pista, como a gente sempre fala assim, né? Pra tá fazendo sempre aquela parte da social media. Essa daqui é Agatha Kettman, faz parte da nossa produção. Tá de folga, mas veio aqui dar um cheiro em toda a nossa equipe no estande da Pombal, tá ao vivo na nossa live. Dá um salve pra galera aí, vai.
4: Beijo, gente. Aproveita aí, assiste a live. Preste atenção nas redes sociais da Rádio Pombal FM. Fica ligado no 99.1.
0: Ô, Luciano, contrata a menina. Tem voz de locutora, rapaz. Ó, dá uma palinha, fala, alô, gente da Pombal FM, aqui é, como é, daquele jeito que você tava fazendo ali no ensaio, que eu vi.
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0: Aê, que legal. Ó, Walter Oliveira, coloca a menina logo aí pra poder, nem precisa de fazer teste.
4: Tchau.
0: Valeu. Agatha Kettman, aqui ao vivo com a gente. Valeu, tá na hora. Ô, Walter, coloca esse som aí de fundo aí, ó, pra gente ouvir quem tá assistindo o acordeão passando o som. Pode colocar a câmera lá pra fora, pra gente ver o público. Coloque pra lá.

a Deus aí. Mas a primeira vez que eu vim aqui em Ribeira do Pombal, eu cantava uma música que falava mais ou menos assim, ó: quem tá bebendo, quem vai amanhecer amanhã de ressaca, dá um grito aí pra mim. Lembra que amanhã também é feriado, né, compadre? Ah, então nós podemos beber. Dá um menor pra mim, por favor. Ah, então amanhã tá de boa.

0: Gordinho aí, vai Ribeira do Pombal. Gente, agradecer a prefeitura de Ribeira do Pombal, viu? Capital do Semado, do Seminário, perdão, capital do Seminário. Serginho, vamos ajeitar isso aqui, meu filho, senão você me lasca. Agradecer ao nosso prefeito Erickson Silva, que Deus abençoe, a primeira dama Aline Silva, ao deputado federal Ricardo Maia, daqui a pouquinho tem Júnior Viana. E quem vai curtir o Tarcísio do Acordeão e se embriagar, dá um grito aí pra nós, por favor. Deixa eu ver se vocês conhecem isso aqui, ó. Dá um fá maior pra mim, Belão, por favor.
1: Aonde foi você deixou?
0: Eita, pessoal.

0: E beleza, estamos de volta aqui para você que está acompanhando toda a nossa programação da Rádio Popó FM. O nosso outubro, Festival de Outubro, aqui em Ribeirão do Pombal, está muito bom. Já no palco se apresentando o Gordinho da Cisio do Acordeão, levando muita alegria para essa rapaziada. E do meu lado tem ele, é o Bebeto da Denite. Gente, manda a melhor qualidade, comandando aí essas estradas do nosso imenso Brasil do Nordeste 2. Bebeto, o que é que tá achando dessa festa aí bacana, amigão?
1: Espetacular, todos os dias de grandes atrações. Hoje Gustavo Lima fez, eu acho que o maior show da história de Ribeirão Pombal. A Pomba FM presente em todos os grandes eventos e hoje não poderia ser diferente. Grande show, Gustavo Lima, algo internacional até aqui em nossa cidade, no sertão, no semiárido. É de emocionar certamente a todos que participaram dessa grande festa.
0: E agora a Pomba FM, juntamente com toda a nossa plataforma do YouTube, levando o melhor de toda a nossa grade, de toda a nossa programação, essa festa maravilhosa para todo mundo, levando um pouco da nossa cultura para quem tá fora, principalmente aquelas pessoas que saíram da nossa cidade, hoje tem o privilégio de estar acompanhando aí ao vivo pela nossa rede.
1: Hoje Ribeirão Pombal recebeu, talvez nunca na história Ribeirão Pombal tenha recebido tantos visitantes quanto recebeu hoje, seja presencialmente, seja à distância pela Pomba FM, acompanhando uma festa bonita, uma festa maravilhosa, e certamente o Brasil inteiro está acompanhando Gustavo Lima aqui em Ribeirão Pombal, através da Pomba FM, através dessa cobertura maravilhosa, e a gente fica orgulhoso de ver nossa cidade, Ribeirão Pombal, sendo vista pelo mundo, pelo Brasil, porque Gustavo Lima, Tarcísio do Acordeão, daqui a pouco Valquíria, eu sou apaixonado por Valquíria. Magníficos, ex-magníficos, daqui a pouco, estou esperando ela, inclusive, uma festa maravilhosa.
0: Que é isso? Esse é o Bebeto da Denite, aqui marcando presença com a gente, ao vivo, na cobertura, direto do nosso estande da Pomba FM. Valdo Oliveira, tá com você, solta o som, bora de Tarcísio, joga a câmera lá pra fora e bora colocar essa turma pra curtir esse show junto com a gente, Festival de Outubro.

que eu estou mais barulho pro Gordinho que nós tá pronto. Só maior pra mim, Bela, na cabeça do baixo, vai. Vamos começar?

Mudança de vaquejada, dá um grito aí pro gordinho. O esporte que está dominando o Brasil, e eu tenho a honra de representar. Padre Augusto, bota a bola descendo, vai. Chama!

Yo le haría, ¿o qué? Quem mais me aperta para me enxergar? Beijo para Lívia. Deus abençoe. Tudo de bom. Pai, atualiza aí, vai, meu repertório. O nome da música é Flash. Pai, chama.

Quando acabar o show, você vai no camarim, é melhor. Você vai se machucar aí, é pior. Já se machucou, já. 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Tá? Pode ser? Pode ser? Pode ser? Então você vai se machucar aí, tu. Pra evitar o pior.

de palma pra Deus aí. É tipo isso. Compara, esse daqui eu tive a honra de gravar com meu parceiro, meu irmão, Rei Vaqueiro. É mais ou menos assim, ó. Chama!

0: Então faz barulho e bate palma para Deus aí. Obrigado, gente. Vou ficando por aqui. Agradecer ao nosso prefeito Erickson Silva. Deus abençoe. A primeira dama, dona Aline Silva. Vocês vão ficar agora com ele, o vaqueiro Boniforró. Meu parceiro, meu irmão Júnior Viana. Quem vai curtir o Júnior Viana, dá um grito aí para nós. Eu vou ficando por aqui, infelizmente. Parceiro Pedro Ivan, tamo junto, viu, meu vaqueiro? É nóis. Lucas Construções, pra cima. Oi, meu cara. Vamos fazer essa aí, mas eu? Cadê? Arruma o microfone aí, por favor. É porque tem que ter o carisma, se não tiver. Chegou? Vai cantar o quê?
1: Ah, vou pedir o som pra aí, Dó Maior.
0: Vaca, não parece. Vamos, meu filho, canta.
2: Senhoras e senhores, Ribeiro do Pombal, muito boa noite. Essa cidade.
0: Dá boa noite pro homem aí, gente!
2: Boa noite, Ribeiro do Pombal! Minha banda, um Dó Maior. Sucesso,
0: pra ele aí,
2: sucesso KLB!

0: junto. Muito obrigado, Tarcísio da Conde, é um rei para o meu prefeito Erickson Silva. Um beijo forte a essa galera.
1: Salve de pão, Erickson Silva. Tamo junto, meu irmão.
0: Obrigado de verdade.
1: Não, mas, cara,
0: Deus abençoe. Salve de palmas.
1: Quem gostou mais para o Tarcísio
0: de um acordeon, senhoras e senhores.
1: Gente, fazer minha saideira, Belão. É com você, meu filho. De novo. Só vou puxar o solo quando o povo gritar de verdade. Quem tá feliz, Ribeira do Pombal, levanta a mãozinha pra cima. Faz barulho pro gordinho. Dá uma palma, dá a mão.

0: Uy, uy.
1: Eu peguei. Vai ficar
2: ali. Somos de volta à Arena Pombal 2026. Que é isso? Festival de outubro 2026, Ribeira do Pombal. Tarcísio do Acordeão, senhoras e senhores, acabou de se apresentar, fazendo essa apresentação maravilhosa, levando essa galera aí ao delírio com o melhor do forró. 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Muito bem, daqui a pouco tem Valquíria Santos, ex-magnífico. A Rocha Valdir Oliveira. 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Arena Pombal, aqui cheio de parceiros para brilhantar ainda mais aí esse evento. 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Gente, a Prefeitura Municipal de Ribeira do Pombal, alô prefeito Erickson Silva, aquele abraço para você, parabéns pelo evento, festa de qualidade, 3 dias, ontem na sexta teve grandes atrações, Toque Nés, Léo Santana, Jota Quest, Ferrugem, Dori Casanova, Elon Freitas, Ava, ontem também teve Calcinha Preta, Igor Canário, Thiago Aquino, Júlio Moraes, Tops da Balada, Samba do Xande. Hoje já passou pelo palco grandes atrações, já passou, acabou de cantar o Gordinho, que a gente costuma chamar, o Gordinho, que é o Tarcísio do Acordeon. Rodrigão fez a abertura, teve o embaixador Gustavo Lima, que bombou, foi um show, assim, a parte diferenciado. Valquíria Santos já tá passando som, vai se apresentar aqui agora, ainda hoje tem quem é que tem hoje aí? Tá aqui uma troca que teve de outro pra hoje? Eu sei que Bruninho Novato vai estar presente com a gente daqui a pouquinho, que teve uma troca aí, mas parabéns, Prefeitura de Ribeirão do Pombal, em nome do prefeito Erickson Silva. A gente manda a melhor qualidade. 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Bom demais, não é, minha gente? 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Agora vamos curtir Valquíria. Chegou na Arena Pombal, ao vivo.

Que é isso, minha gente? Ó, acabei de anunciar aqui que foi Valquíria, foi informação que a produção tinha passado pra gente. Mas quem tá no palco é Júnior Viana. É

Arena Pombal 2026, senhoras e senhores, a nossa transmissão vai ficando por aqui, mas a nossa super mega gratidão pra você que ficou aí, brigadão mesmo aí, pela audiência de cada um dos nossos amigos e telespectadores e todos os nossos ouvintes também, dos 99.1 MHz. É isso aí, é a nossa super mega festa, festival de outubro de 2026, e a transmissão da Popal vai ficando por aqui. Valeu a todos os parceiros, valeu Walter Oliveira, meu parceiro, valeu Erika, valeu Luciano Brito, valeu Camila, valeu também nosso parceiro Paulo Andrade, também computador estourado, hoje ele participou das externas, e também lembrando que desde sexta passou por aqui também Edson Santarini, Kleber França, nossos colaboradores, nossos parceiros, o Edson Celestino, que também estava na técnica, hoje também merecidamente suíte de folga, a Júlia também, nossa parte do marketing, a Agatha Catchman também, né, que faz parte aí das meninas da mídia, social mídia, tudo junto, e Camila Santana, enfim, gente, cada um dos nossos colaboradores, dos nossos parceiros, o nosso muito obrigado em nome de toda a equipe da Pombal FM e também a toda a equipe do nosso YouTube. Excelente festa para vocês que estão acompanhando. A festa ainda tem mais atrações vindouras, mas a nossa transmissão vai ficando por aqui. Forte abraço! Joga pra cima!

0: E assim eu finalizo mais um programa romântico. É sempre bom estar com você. E eu prometo que eu volto. Próximo programa. Aquele abraço. Tchau, tchau.
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Esse é o nosso Songs of Love. Que alegria de estar com vocês a partir de agora, hein? Trazendo os grandes hits, os grandes sucessos. Eu sou o Júnior Pinheiro e você, como é que você está por aí? Tudo bem? Aumenta o volume que estamos começando mais uma edição do nosso Songs of Love, o programa mais romântico do seu rádio. Hoje, segunda-feira, mais uma semana se iniciando, dia 12 de outubro de 2026. Então aumenta o volume que tá bom demais estar aqui com vocês, hein? Obrigado mesmo pelo seu carinho, pela sua audiência. Já me segue lá no meu Instagram, arroba Júnior Pinheiro Voz. Tenho também um canal no YouTube, muito legal. Espero vocês, hein? Júnior Pinheiro Voz. Ou então você acessa o nosso site, pedidomusical.com.br. Manda seu alô, que eu vou te atender com muito carinho, tá bom? Vamos começando então a nossa semana? James Taylor, Fire and Rain. Aumenta aí.

0: I Want Love aqui no nosso Songs of Love para todo o Brasil. E você curtiu? Continue com a gente, mandando aquele alôzão bem especial, hein? A gente vai dar um break aqui agora, rapidinho, tá bom? Daqui a pouquinho eu volto com muito mais músicas, com muito mais sucesso e, claro, você vem participar comigo, hein? Tô esperando você por aqui. 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Manda seu alô.
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4: 11:47.
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0: Olá, voltamos. Esse é o nosso Songs of Love para todo o Brasil. Você, como é que você está por aí? Tudo bem? Aumenta o volume, vem comigo, que tem muita música, tem muito sucesso para rolar por aqui. Yeah, baby, vem.

0: Uau. Uma música mais linda que a outra aqui na nossa programação em Dire Straits. E você curtiu? Antes nós ouvimos aí o som de Bryan Adams, tivemos por aqui também Yesterday, Portishead. Continue mandando aquele alô. Tô esperando você por aqui. Me segue lá no Instagram, @ Junior Pinheiro Voz. Também no meu canal no YouTube. A gente volta já já.
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2: Bomba, bomba, 3 e 6.
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0: Olá, voltamos. Agora tem Nazaré. Love Hurts.

0: Esse é o nosso Songs of Love para todo o Brasil. Bom demais, hein? Os grandes hits, os grandes sucessos aqui na nossa programação. E você curtiu? Fico feliz, hein, de estar aqui juntinho com vocês, hein? Obrigado mesmo pelo seu carinho, pela sua audiência. Continue com a gente mandando aquele elogio bem especial, hein? Bom, daqui a pouquinho eu volto, hein? Volto com muito sucesso.
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0: 3:23.
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0: 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Olá, voltamos aqui no nosso Songs of Love. Agora tem Jennifer Lopez, On My Way.
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1: FM. 3 horas e 30 minutos.

0: 33 e 39.
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minha gente, estamos chegando com Sertão Caboclo. Hoje feriadão gostoso, é final de semana prolongado pra muita gente, não pra todo mundo, mas muita gente tá prolongando sim o final de semana. Obrigado pelo carinho, obrigado pela companhia, com a graça de Deus estamos chegando em nome da viola pra levar o modão raiz, o modão bruto, o modão cheiro de mato, com cheiro de poeira da estrada, pra você que tá nos acompanhando aí, de casa, do trabalho, do seu aconchego, nessa segunda-feira de feriado, hoje dia de Nossa Senhora Aparecida e também é dia das crianças. Parabéns a todas as crianças de verdade e a criança que mora dentro da gente, né? Porque todo mundo tem um pouquinho de criança dentro de si. Se não tem, deveria deixar aflorar, né? Porque essa sensibilidade de viver as coisas simples da vida, né? Dessa ingenuidade de criança é que torna a vida mais bonita, mais interessante e que faz com que não percamos a nossa essência, né? Então todo mundo tem que ter um pouquinho de criança dentro de si. Aproveita bem o feriadão por aí, que a trilha sonora aqui tá começando. E é em grande estilo, com muito modão caprichado pra você. Rancheira Triste, nossa primeira de hoje, poeta.

0: Gostei de ver. Leôncio e Leonel. Passou por aqui também o Lourenço e Lorival, a grande mulher. Agora ou nunca, do Duque da Van. Teve poeta e trovador também, Rancheira Triste. Pega o modão e vem com a gente que daqui a pouquinho tem Du Glacial.
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3: 3:53.
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0: Voltamos aqui com o Sertão Caboclo na sua rádio preferida, o melhor do sertanejo raiz, do modão de viola, do modão que a gente ama e muito nos conecta ao nosso passado, à nossa vida no campo, né? Tem muita gente que tá aproveitando essa segunda-feira de feriado no trabalho e aqui nos acompanhando também. Então, graças a essa audiência, graças à sua companhia, é que a gente está por aqui com toda a alegria do mundo, levando moda boa para todos os quatro cantos. Vamos lá, que tá chegando mais um modão caprichado do Glacial. Você para mim marcou demais.

0: pelas drogas, Goiânia e Paranaense. Passou Marcos Paulo e Marcelo, Paixão Proibida, do Glacial, Você Pra Mim Marcou Demais. É Sertão Caboclo, meu filho. Aqui o bicho pega, aqui o negócio é diferenciado. É moda sertaneja, é moda caipira, é a viola quem dita as regras do programa. Daqui a pouquinho tem os Filhos de Goiás.
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0: 2011.
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0: Sertão Caboclo, o melhor do sertanejo raiz aqui na nossa programação, aqui na nossa rádio. E eu já quero mandar um abraço bem especial pra todo mundo, hein? Alô, Emerson, grande abraço pra você, pra todo mundo aí. Obrigado pelo carinho da sua companhia e pela sua audiência. Quero mandar um abraço bem aconchegante, bem carinhoso lá pra Neide, que tá nos acompanhando também, né, Neide? Pra você e pra toda essa família maravilhosa, o Dirceu, a Andréia, a Sidneia, a Zilma. Deixa eu mandar um abração também lá pro Gilmar e a Vanessa, casal maravilhoso, que estão aqui com a gente também na nossa companhia. Vamos de Filhos de Goiás, Minha Doce Namorada. É o Sertão Caboclo levando pra você o melhor do sertanejo raiz.

0: Duas Mulheres, Trio Parada Dura. Passou por aqui João Mineiro e Marciano, Milagre da Flash. César e Paulinho, Neto de Carreiros, Filhos de Goiás, Minha Doce Namorada. Eita, coisa boa demais. Sertão Caboclo é isso, um programa feito com as raízes da música sertaneja, né? E a gente vai lá no fundão do baú. Aliás, nós temos uma equipe aqui muito empenhada em resgatar sucesso, em trazer com qualidade a máxima possível para você curtir aquela música do passado, aquele modão de viola e a gente curtir no radinho de pilha na mais alta qualidade. E não é só isso, não. A gente apoia também as novas gerações da viola, os novos cantores, duplas, aquelas pessoas que mantêm acesa essa chama. E toda a nossa equipe está aqui empenhada sempre em buscar o melhor conteúdo, o melhor roteiro musical para você aqui na nossa programação. Então fica com a gente que daqui a pouquinho tem a Velha Guarda, tem Abel e Caim e tem Jacó e Jacozinho.
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2: 4:32.
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4: Vem com a gente, espanta baixo astral nesse feriadão. Bora tirar o pé do chão, é segunda-feira, a semana tá começando, mas nem tem cara. Parece um domingão. E o Sertão Caboclo tá por aqui, levando moda boa pra você. Agora tem Abel e Caim, Santa Luzia.

0: Gilberto e Gilmar, teve Pedro Bentes era a estrada, Mãe Amorosa, Jacó e Jacozinho, A Volta do Genro. Passou por aqui também Abel e Caim, Santa Luzia. É moda boa pra ninguém botar defeito aqui no nosso sertão caboclo. A gente volta daqui a pouquinho com Elis Silva e Zé Goiano.
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1: 4:54.
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2: Sente o clima da boa música sertaneja. Sente o clima do Sertão Caboclo em pleno feriadão, dia 12 de outubro de 2026. Muito obrigado pelo carinho. Ótima segunda-feira, bom início de semana para todo mundo. Se é que tá sendo início de semana, tem gente que só vai começar amanhã. E olhe lá, hein? Bora por aqui começar mais uma hora do Sertão Caboclo com o melhor do sertanejão raiz. Eli Silva e Zé Goiano, Cortina do Mundo.

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1: Não importa se é segunda-feira, não importa se a semana tá começando, tá terminando, não importa o dia, quem faz a programação melhor é você. Participe com a gente, pedidomusical.com.br, o Sertão Caboclo já tá de volta e sempre com moda boa, moda ajeitada demais. Durval e Aladim chegando, Espelho Quebrado.

0: Caboclo Centenário, tá aí mais uma pancada da programação aqui do Sertão Caboclo. Dino Frank Moraí, teve Daniel Minha Mensagem, Nestor e Nestorzinho, a moça do retrato, Espelho Quebrado, Durval e Aladim. Só moda boa, só música gostosa pra você que tá aqui na nossa audiência. Daqui a pouquinho já tô de volta e tem as apaixonadas, tem as românticas do sertão.
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11: Já voltamos com o Sertão Caboclo, as emoções da música sertaneja aqui no seu rádio. É a viola quem manda aqui no programa, mas a música sertaneja também tem seu cantinho, também tem o seu espaço nesse feriadão top de segunda-feira. Jean Giovanni para começar.

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0: será.
1: Bem, senhores, minhas senhoras, ouvintes desta emissora, quando estamos numa pior é que damos valor às palavras de conforto de alguém. Por isso, a gente acredita que compensa apresentar esse programa para transmitir algo de positivo, pois pode ser que alguém esteja passando por uma dor ou um problema e necessite disto que estamos transmitindo. Cada pessoa tem o seu jeito de pensar. Para uns tudo está legal, para outros não. Para alguém isso é certo, para outra a mesma atitude é errada. E assim por diante. Vamos fazer o propósito de nunca tomar atitudes para as quais não temos coragem de pedir a benção de Deus? Feliz de quem pode deitar toda noite, com a consciência em paz, tranquila por ter cumprido o seu dever. E ao iniciar o dia, agradeça por mais uma oportunidade que Deus lhe dá. Ao finalizar o dia, agradeça novamente pelo amor que você pode viver. Sua vida vivida para os outros é que vale a pena ser vivida. Muitas pessoas estão sempre atravessando rios sem nunca ter chegado a eles. Vive imaginando dores e sofrimentos. Vamos viver o dia de hoje. A vida é linda. Tanta gente gostaria de estar no teu lugar. Achamos sempre que a galinha do vizinho é a melhor. Ah, as comparações. Se meu pai fosse como outro, se minha esposa fosse como esta mulher, etc. Nunca se está satisfeito, por isso vive-se infeliz. Para quem é chato e não sabe o que quer, nenhum chapéu cai bem. Toda cadeira incomoda, nada presta. Não lamente a rosa que se despedaça ao vento. Olhe novamente para a roseira e alegre-se pelas muitas que ainda tem para dar. Porque onde a vida se faz amor, o amor se faz vida. Bem, e prosseguimos, trazemos esta interpretação da instituição espírita Nosso Lar, Casa da Luz, em defesa da vida. E eu gostaria que você prestasse bem atenção a esta interpretação. Lutei e trabalhei, empenhei-me para conseguir autorização para renascer. E tu te comprometeste comigo e com Deus. Quando me alegrei no dia em que tu, em espírito ao lado de papai, aceitaste receber-me na intimidade de teu lar. Ansiava esquecer, desejava um novo corpo que me possibilitasse resgatar meus erros do passado. Planejava um futuro de luz. Em verdade, minha vida estaria marcada por provas e testemunhos redentores. Contudo, preparei-me confiando no teu amor, e no momento que mais necessitava de ti, me assassinaste. Por que, mamãezinha? Por quê? Quando me sentisse no santuário do teu ventre, trocaste de conduta e começaste a torturar-me. Teus pensamentos de revolta que ninguém ouvia retumbavam em meus ouvidos incipientes como gritos deliceradores que me afligiam enormemente. Os cigarros que fumavas me intoxicavam muitas vezes. Teu nervosismo, fruto de tua inconformação, me resultava em verdadeiras chicotadas. Quando decidiste abortar, ocorreu uma luta tremenda, tu querendo expulsar-me de teu ventre e eu lutando por permanecer. Por que fechaste os ouvidos à voz da consciência que te pedia compaixão e serenidade? Por que anestesiaste os sentimentos ao ponto de esqueceres que eu trazia um universo de benção e de alegria para ti? Havia de ser um filho obediente e amoroso. Trazia meios que iam amparar-se nos últimos anos de tua presença na terra. Todavia, tu não quiseste. Olha as consequências. Eu atormentado por não poder, e tua enferma, triste e intranquila. Tua mente castigada pela aflição e teus sonhos povoados de pesadelos. Por que, mamãezinha? Por que, mãezinha? Por que não me deixaste renascer? É cedo ainda. Pensaste, quero gozar a vida, passear, divertir, viajar, os filhos só depois. Toda vida, nenhum filho chega ao momento inadequado. As leis da vida são sábias e ninguém nasce por acaso. Porém, pelo grande amor que tenho, estou pedindo para ti a misericórdia de Deus. Até me atrevi a interceder para que alcanceis a benção do reequilíbrio, para que em futuro próximo estejamos juntos, eu em teu ventre e tu, como sempre, meu coração. Eu em alimentando-me de tua vitalidade e tu fortalecendo-te na grandeza de meus mais puros sentimentos. Mãezinha, por favor, não respeitas teu ato premeditado. Quando sentires novamente alguém batendo na porta do teu coração, serei eu, o filho rejeitado, que voltou para viver e ajudar-te a ser feliz. Mãezinha, não te esqueça de mim, não me abandones, não me expus, não me mates novamente, necessito renascer. Transcrito de Associações Central de Estudos Espiritualistas, Allan Kardec. Aqui está uma história em defesa da vida, certo? E boa sorte, meus amigos.
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6: Você diz: olha, eu sou Angélica. Eu me intitulo como mãe feliz e alegre. Venho através desta carta lhe agradecer pelo trabalho que o Senhor fez para minha filha deixar de beber. Eu era uma mãe que passava vergonha, pois beber demais, minha filha fazia isso, era feio, ridículo. Minha filha, tão nova, vivia se depravando na cachaça. Eu não sabia mais o que fazer. Ela não me atendia e nem atendia o pai dela. Enfim, todos cobertos de vergonhas, porque as coisas que ela fazia era um absurdo. Já tinha procurado outras pessoas, me prometeram e nada fizeram, porque cada dia que passava ela bebia mais e mais. Um dia eu percebi e ouvi seu programa. Resolvi lhe procurar. O Senhor examinou o retrato da minha filha, descobriu que ela não bebia de livre e espontânea vontade, e sim através de espírito mau. Mandei o Senhor fazer uma cura espiritual. Hoje, a minha alegria é tão grande que resolvi lhe escrever para agradecer esta carta, certo? Está aqui uma mãe feliz e alegre. Minha querida, obrigado pela sua carta. Nunca mais eu disse. Nunca mais a sua filha vai beber. Ela está protegida pelo espírito do bem. O espírito mau foi retirado. O espírito de luz está acompanhando, protegendo, iluminando e defendendo os caminhos de sua filha. Daqui para frente, somente paz, alegria e felicidade. E como sempre digo, não são os agradecimentos que nos fazem trabalho com vontade. Está aí mais uma prova de nossos trabalhos, que são sérios, limpos e honestos. Minha amiga, se mais algo precisar, já sabe quem procurar. Este amigo, o professor Eldé, o irmão Cachoeira, o homem da verdade.
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0: Como é teu nome? Que eu preciso mandar o comunicado para a Federação Espírita, que o professor Irmão Caxeira trabalha. Como é teu nome?
1: Vanilda Martina do Nascimento.
0: Tu mora onde, Vanilda?
1: Eu moro em São Domingos.
0: Quando você veio aqui no Irmão Caxeira, o que era a sua doença? O que era seu caso de saúde?
1: Era saindo mancha nas pernas, falta de sono e uma dor na perna. Só.
0: E agora, como é que tá?
1: Eu, graças a Deus, eu tô boa.
0: Tá boa, né? Tá. Mas tem que chorar não, tem que se alegrar, pedir a Deus felicidade, que quem lhe curou foi Deus primeiramente e os guia de luz, depois os trabalhos de Irmão Caxeira, não é isso?
1: É.
0: Então está aí de pessoas que adquiriram a sua graça, adquiriram a sua cura, dizendo o nome e o lugar onde mora.

0: Como é o nome da senhora?
1: Valdete Oliveira da Silva.
0: Mora onde?
1: Ponto do Maçambão.
0: Como é que tá a senhora hoje depois de ver o irmão Cachoeira?
1: Eu tô bem satisfeita, que eu tava muito doente.
0: Era muito doente?
1: Era. E agora já tô fazendo minhas coisas, minhas filhas só vai me olhar, mas não faz mais nada pra mim.
0: Porque agora a senhora tá cuidando.
1: Tô cuidando. E eu só deitei, eu deitava pela doença, e agora eu tô deitando só pra me descansar umas horas.
0: Mas agradecer a Deus, né?
1: Ah, se Deus quiser, eu fico boa, e Deus é de dar saúde pra o senhor e força para trabalhar.

0: Como é o nome do senhor?
1: João Pedro de Souza Santos.
0: O senhor, João Pedro, o senhor mora onde?
1: Salobro de Canarana.
0: Quando o senhor veio no Irmão Cachoeira, como era a sua doença? Me conte aí.
1: Bom, ela era uma doença que eu às vezes tropeçava, caía, essa coisa, e hoje não está acontecendo mais.
0: Graças a Deus.
1: Graças a Deus.
0: O senhor sentia dores na junta do joelho?
1: É,
0: como era?
1: É,
0: mas ficava sem segurar o corpo.
1: É, né? Agora melhorou.
0: Graças a Deus.
1: Seguramente 80%.
0: Depende do tratamento, que aí é uma doença, foi informado pro senhor, é uma doença física, mas os guias de luz estão trabalhando para lhe recuperar. Então
1: se
0: tá
1: Deus
0: melhor,
1: quiser.
0: Mais de 80%, né?
1: Os 80%.
0: Graças a Deus.
1: Graças a Deus.

0: cansadas.
1: Como é o nome de tua mãe?
2: É Jovem, Javelina.
1: Ela sentiu o quê? Quando que ela quer assim?
2: Dor nas pernas, muito forte.
1: Qual a idade dela?
2: 88 anos.
1: E hoje como ela tá? Graças a Deus.
2: Vai bem, graças a Deus.
1: Graças a Deus vai bem. Onde é que vocês moram?
2: Lajeado do Podar.
1: Que é município de?
2: De Lapão.
3: Meus senhores, chegamos agora ao ponto mais importante de nosso programa. Onde você sempre nos espera todos os dias para fazer conosco a nossa corrente de fé, a nossa corrente de proteção espiritual. Chegou a hora de você pegar aquele paninho branco, coloque perto do seu rádio, a chave de sua casa, a chave do seu comércio, a chave do seu automóvel. Coloque um copo com água, um documento daquela pessoa que esteja desempregado ou queira arrumar um novo emprego. A foto, a roupa daquela pessoa que esteja nos cárceres privados da vida, no leito de hospital, daquela pessoa que bebe e não se domina, coloca suas dívidas, coloca sua receita médica, coloque seus desejos anotados em um papel e coloque neste papel e neste exato momento, e vamos orar a prece poderosa do programa de hoje.
4: Oração para fechamento de corpo.

também fosse nascido entre as idolatrias. Eu vos peço, Senhor, pelo vosso sexto dia e pelo amor de meu padrinho, que meu corpo não seja preso, nem ferido, nem morto, nem nas mãos da justiça envolto. Pax Deco, Pax Deco, Pax Deco. Cristo assim disse aos seus discípulos: se os meus inimigos vierem para me prender, terão olhos, não verão. Terão ouvidos, mas não ouvirão. Terão bocas, não me falarão. Com as armas de São Jorge serei armado. Com a espada de Abraão serei coberto. Com o leite da Virgem Maria serei borrifado. Na arca de Noé serei arrecadado. Com as chaves de São Pedro, serei fechado aonde não me possam ver nem ferir.

aquelas três hóstias consagradas que consagrastes ao terceiro dia, desde as portas de Belém até Jerusalém, e pelo meu santo juazeiro, que com prazer e alegria eu seja também guardado de noite como de dia, assim como mandou Jesus no ventre de Virgem Maria. Deus adiante, paz na guia. Deus me dê a companhia que deu a sempre a Virgem Maria, desde a Casa Santa de Belém até Jerusalém. Deus é meu Pai, Deus é meu Pai, Nossa Senhora das Dores, minha mãe, com as armas de São Jorge serei armado,

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está começando mais uma edição do Voz da Cidade, aqui pela rádio Pombal FM. Aqui, direto dos estúdios da Pombal FM, na cidade de Ribeira do Pombal. A partir de agora, vamos resumir os fatos que aconteceram aqui na nossa cidade, na nossa região do Basílio. Pois é, gente, hoje é segunda-feira, feriado, 12 de outubro. Esse é o dia de número 285, portanto, faltam 80 dias para acabar o ano. Estamos na 42ª semana de 2026. Hoje é dia do Rio Tietê, hoje é dia do cirurgião pediátrico, hoje também é dia nacional do lobo-guará, dia do engenheiro agrônomo, dia do corretor de seguros, descobrimento da América, dia das crianças. Essa data celebra a infância e convida familiares e a sociedade a refletirem sobre a importância de garantir às crianças amor, proteção, educação, saúde, brincadeiras e oportunidades para se desenvolver plenamente. Além de ser uma ocasião tradicional para presentear os pequenos e organizar atividades divertidas, o dia também reforça que toda criança tem o direito a crescer com dignidade, segurança, respeito e acesso à infância feliz. Aniversário de vida de Dom Pedro I, ex-imperador do Brasil, também de Flúvio Stefanini, que é ator, o jornalista Hermano Hennig, Sérgio Malandro, humorista, Cláudia Abreu, Paulo Henrique Ganso. Hoje a gente lembra a morte do escritor Fernando Sabino e também dessa fera aqui, ó.

Frank John Deust Shorstin. É isso mesmo, nome esquisito, mas conhecido como John Deinzer. Ator, compositor, músico. Ele cantava canções do gênero musical conhecido como country music. Nasceu no dia 31 de dezembro, no Novo México, Estados Unidos. Faleceu no dia 12 de outubro de 97, aos 53 anos, vítima de um trágico acidente aéreo. Deixou três filhos, o Jesse, o Zachary, John e Anna, quatro então. Ele conduzia sozinho uma aeronave experimental de pequeno porte, de fibra de vidro. Esse acidente aconteceu no aeroporto de Monterrey, caiu de nariz na baía de Monterrey, na costa da Califórnia, matando ele. As investigações indicaram que o acidente envolveu fatos como a dificuldade de acesso ao design, confuso da alavanca seletora de combustível que fica no assento do piloto, o que fez John perder o controle da aeronave ao tentar acioná-la em pleno voo. Que Deus o tenha em um bom lugar. 6:07, 6:07. Fatos marcantes neste 12 de outubro na história do Brasil e no mundo. Em 1492, o navegador Cristóvão Colombo desembarcou em São Salvador, nas Bahamas. O fato ficou marcado como o descobrimento da América. Em 1808, o primeiro Banco do Brasil foi criado em 12 de outubro de 1808 pelo rei D. João VI. O banco foi instalado na então capital Rio de Janeiro, na esquina da Rua Direita com a Rua de São Pedro. Hoje é aniversário de Urandi e também de São Sebastião do Passé. Hoje é feriado lá também e é festa na cidade. Como todos sabem, hoje é dia de Nossa Senhora Aparecida. A data homenageia a padroeira do país, uma das figuras mais veneradas pelos católicos brasileiros. A devoção teve origem em 1717, quando pescadores encontraram uma pequena imagem de Nossa Senhora da Conceição no rio Paraíba do Sul, em São Paulo. Desde então, a imagem tornou-se um importante símbolo de fé, esperança e devoção para milhões de brasileiros. Todos os anos, a celebração reúne fiéis de diferentes regiões do país, muitos dos quais visitam o Santuário Nacional de Aparecida para agradecer.

0: a paz. Bom dia, Tony Santos.
1: Pois é, bom dia, Sandarini, ouvinte do programa Voz da Cidade. Estamos chegando nesta manhã de segunda-feira, feriado e para muitos de ressaca.
0: Ressaca, isso é pouco. Daqui a pouquinho tem Kleber França trazendo informações pelo Pombal Móvel. Walter Oliveira na edição de áudio, Celestino no apoio técnico, a coordenação administrativa de Érica Souza, a direção geral é de Luciano Brito. Rádio ligado, povo informado já está no ar.
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0: Muito bem, vamos à previsão do tempo para todo o estado da Bahia. Tempo quente e sem previsão de chuvas, ainda é a condição que prevalece em todo o interior, onde as temperaturas variam de 36 a 38 graus. No litoral baiano também há indicativo de ser um dia de sol entre poucas nuvens na parte mais litoral norte, enquanto que nas demais áreas, principalmente entre sul e baixo sul, mantém a possibilidade de chuva, porém de forma fraca e de curta duração. Para Pombal, sol com muitas nuvens durante o dia, período de céu nublado, noite com poucas nuvens, máxima de 34 graus. Hoje o pôr do sol acontece às 17h29 com vento de 13 km e um alerta amarelo, hein? Baixa umidade no centro-oeste, sudeste, nordeste e norte do Brasil. A lua hoje é nova.
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0: O preço do arroba do boi gordo na Bahia está cotado em R$360 a média. O dólar comercial abre em baixa de R$4,98 abaixo dos R$5. O euro também baixou, custa agora R$5,58. Hora certa, 6h11. 6h11. 6h11. Bom dia mais uma vez para você. A gente começa o nosso ritmo de informação e notícia com os destaques dos jornais da capital.
2: Boa tarde, religiosidade incrementa turismo na Bahia.
0: O Correio traz infância conectada, desafia pais e filhos a encontrar equilíbrio em tempos de celulares, tablets, jogos eletrônicos. O jeito de brincar mudou bastante. E ainda na capa, PMs que mataram jovens com 27 tiros são afastados e serão investigados. Enteada com a síndrome do tédio pode adoecer trabalhando. Esses são destaques e também fé e gratidão no Ciro, hein? Cerca de 2 milhões de fiéis tomam as ruas de Belém do Pará para celebrar Nossa Senhora de Nazaré.
2: Tribuna da Bahia, direita fecha com Flávio que amplia alianças.
0: Eu vou dar o giro nacional, a gente começa destacando o Zero Hora de Porto Alegre, venda de elétricos e híbridos usados cresce 75,9% e amplia espaço no mercado brasileiro.
2: Pois é, a gente está aqui com o Jornal Globo prestando homenagem ao Cristo Redentor. Ele traz na capa, a capa do jornal, quando noticiou o Cristo Redentor na sua inauguração. Cristo Redentor inaugurado com festa e esperança. Pois é, nessa capa que celebra 95 anos do nosso símbolo maior, relembramos sua história e importância para a cidade.
0: É, foi em 1931. Estado de São Paulo, relator do TSE, derruba a decisão de Nunes Marques sobre Lula.
2: O Estado de São Paulo, corregedor do TSE, libera canal pro Lula após censura de Cássio. Presidente da corte havia determinado suspensão de rede a pedido da campanha de Flávio Bolsonaro. Petista diz desconfiar do tribunal.
0: Jornal de Brasília, conta de luz, 90 mil famílias podem ter desconto.
2: Vamos ao Jornal do Comércio Pernambuco, o que é que traz? Decisões conflitantes recolocam TSE na campanha.
0: 6h14, exclusivo, traz aqui a revista Veja dessa semana. Primeiras confissões em áudio e documentos obtidos por Veja, o vocário conta

0: cedeu recursos não apenas para Dart Ross, mas também para um documentário sobre Lula. Ele afirma ter pago em dinheiro em esquema envolvendo o ex-tesoureiro do PT e o ministro Alexandre Padilha. Jornais online, UOL.com traz. Na briga por Minas, Flávio mira articulações tradicionais e Lula aposta em Ana Elisa.
1: O regedor do TSE libera canal Exército de Lula e leva caso ao plenário. É a reportagem do Metrópolis.
0: Palmeiras atropela no clássico e goleia o Corinthians, que perge a oitava seguida.
1: G1, investigação revela esquema milionário de tráfico ligado à máfia italiana em portos brasileiros.
0: Você sabe por que dia 12 de outubro é feriado? Spoiler, você vai saber agora. 6:15.
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3: Hoje, 12 de outubro, é feriado nacional e pode até ter quem pense que o motivo é o Dia das Crianças. Mas, oficialmente, o feriado existe por causa do dia de Nossa Senhora Aparecida, a padroeira do Brasil. A devoção à santa ganhou reconhecimento nacional em 1930, quando o Papa Pio XI a proclamou oficialmente padroeira do país. Mas a data só virou feriado nacional 50 anos depois, em junho de 1980, por meio de uma lei sancionada pelo então presidente João Figueiredo. A história de Nossa Senhora Aparecida começa em outubro de 1717, no Rio Paraíba do Sul, no interior de São Paulo. Três pescadores tentavam conseguir peixes para um banquete que seria oferecido a uma importante autoridade da coroa portuguesa que visitava a região. Naquela época, o Brasil era uma colônia de Portugal. Depois de horas sem sucesso, uma das redes trouxe algo inesperado: o corpo de uma pequena imagem de Nossa Senhora da Conceição. Em seguida, outra rede trouxe a cabeça da mesma imagem. Os pescadores reuniram as partes e seguiram trabalhando. Segundo a tradição católica, depois que encontraram a imagem, as redes passaram a ficar cheias de peixes, em quantidades muito maior do que eles esperavam. O episódio foi interpretado como um milagre e deu origem à devoção popular à santa. A imagem encontrada foi levada para casa de uma das famílias da região, onde ganhou um pequeno altar. Com o passar dos anos, a fama dos milagres atribuídos à santa atraiu cada vez mais devotos. A devoção cresceu, surgiram capelas, igrejas e mais tarde o Santuário Nacional de Aparecida, no interior de São Paulo, que hoje recebe milhões de peregrinos todos os anos e é considerado um dos maiores centros de peregrinação católica do mundo. Mais de 3 séculos depois daquele episódio, às margens do Rio Paraíba do Sul, Nossa Senhora Aparecida continua sendo um dos principais símbolos da fé católica no país. Por isso, é comum encontrar sua imagem em casas, comércios e igrejas espalhadas por todas as regiões do Brasil. Da Rádio 2, Milena Abreu.
0: Agora 6:18, vamos aos destaques do Voz para esta segunda-feira, feriado nacional. Bahia envia alertas por WhatsApp sobre calor e efeitos do El Niño.
1: Governo do estado baixa decreto que assegura transporte intermunicipal gratuito para votação no segundo turno.
0: Menino de 8 anos morre após ser atingido por faca aqui na Bahia. Mãe é presa.
1: Feira livre de Cícero Dantas e Nova Açores foram transferidas para amanhã.
0: Pai atropela filho sem perceber e mata de São João.
1: E mais um município da região decreta situação de emergência por conta da estiagem.
0: Jovem morre afogado em tanque na zona rural de Valente.
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0: Às 6:18, os destaques do Pombal Móvel com ele, Kleber França. Vem de lá, Kleber, bom dia.
4: Bom dia, Edson Santarini, bom dia, Tony Santos, bom dia, ouvinte do programa Voz da Cidade, ótima segunda-feira para todos nós, essa segunda-feira, pós-festa aqui em Ribeira do Pombal, é o sol brilhando já forte aqui, já nessas primeiras horas, e aquela movimentação atípica de fim de festa, né, onde a gente se encontra aí com muitos, né, foliões que estavam aí no Festival de Outubro, no Estádio Ferreirão, voltando agora, retornando para suas casas, né, para suas pousadas, né, para os seus hotéis, para descansar, né, para amanhã, né? Hoje não, porque hoje ainda é feriado, hoje dia 12 de outubro, feriado, então não estaremos voltando à sua rotina normal, né? A partir de amanhã que voltam, retornam à sua rotina aqui em Ribeira do Pombal, nesse pós-festa, depois desse festival, e a gente vai estar apurando tudo que rolou, tudo que aconteceu nesse último fim de semana em Ribeira do Pombal e região, mas já de certo a gente vai estar trazendo daqui a pouquinho a seguinte informação: a Polícia Rodoviária Federal recupera a motocicleta clonada em Ribeira do Pombal. O 15º Batalhão de Polícia Militar, melhor dizendo, de Bombeiros Militares, registra 340 ocorrências durante o período eleitoral. A gente vai trazer esse balanço de julho até início de outubro da atuação dos Bombeiros Militares aqui em Ribeira do Pombal. Também, 20ª Companhia Independente de Polícia Militar recebe medalha, subtenente recebe medalha de valor de tropa, e investigado por morte de adolescente em Euclides da Cunha é preso em Salvador. Essas e outras você acompanha na edição de hoje no nosso Pombal Móvel, no oferecimento dos maiores anunciantes do rádio, Buriton. 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Sou Kleber França, direto do Pombal Móvel, para o programa Voz da Cidade, com Edson Santarini e Tony Santos.
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10: Agora 6:26, 6:26. Muito bom dia para você. Você que não é daqui, né? Não veio curtir a festa de outubro aqui em Ribeiro do Pombal. Gostou? Massa, né? Legal, legal, legal. Vamos lá. A Rede Municipal de Saúde de Paulo Afonso passou a contar com atendimento especializado em cirurgia vascular. O serviço é oferecido no Centro de Especialidades do BTN na cidade. A cirurgiã vascular Lorena Miranda é a responsável pelos atendimentos na unidade. O serviço inclui diagnóstico, acompanhamento e orientações para tratamento de varizes, má circulação, trombose e pé diabético. Além das consultas, o município passou a realizar exames de ultrassonografia com Doppler de vasos. Esse tipo de exame avalia detalhadamente a circulação sanguínea no paciente. Segundo a prefeitura, a estrutura do centro de especialidades permite ainda o encaminhamento para procedimentos cirúrgicos quando necessário. Com isso, moradores de Paulo Afonso passam a contar com serviço de cirurgia vascular e exame de Doppler no próprio município. A gestão informa que a ação faz parte da iniciativa para ampliar o acesso à saúde e garantir mais qualidade de vida e cuidado à população local.
11: 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Ó, o município de Tucano abriu inscrições aí para os pontos e pontões de cultura da Lei Aldir Blanc. As inscrições, que começaram no dia 8 de outubro, vão até o dia 27 de outubro, né? E serão realizadas conforme orientações do edital publicado. Quem pode participar? Pode se inscrever no edital Agentes de Cultura, que constituem espaços, ambientes e iniciativas artístico-culturais localizadas no município de Tucano e que tenham as seguintes características: seja organizado e mantido por pessoas, organizações da sociedade civil, microempresas culturais, organizações culturais comunitárias, cooperativas com finalidade cultural e instituições culturais sem fins lucrativos. Tenha pelo menos 2 anos de funcionamento regular comprovado e que se dediquem a realizar atividades artísticas e culturais em Tucano. Ou seja, os agentes culturais podem ser pessoa física ou microempreendedor individual, pessoa jurídica sem fins lucrativos, associação, fundação, cooperativa, microempresas, coletivo, grupo sem CNPJ, representado por pessoa física. Como eu já falei, as inscrições vão até o dia 27 de outubro.
10: 6:30. Um ônibus de turismo que saiu de Salvador com um grupo de passageiros com destino a um parque aquático em Conceição do Coité teve a viagem interrompida após o princípio de incêndio na parte traseira do veículo, na região do motor. O incidente aconteceu no início da BA-120, nas proximidades do Colégio Estadual do Açudinho, o antigo Ieda Barradas, quando o ônibus estava aproximadamente a 3,5 km do destino, equivalente a 10 minutos. Apesar do susto, o fogo foi controlado antes que se espalhasse para outras partes do veículo. Não houve registro de feridos. A Brigada Voluntária Águia Resgate foi acionada após a informação de que uma passageira havia passado mal. Ao chegar no local, os socorristas constataram que a mulher apresentava alteração na pressão arterial. Não há informações sobre o que provocou o princípio de incêndio, nem sobre como os passageiros conseguiram até o parque aquático, ou seja, seguiram até o parque aquático.
11: 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Olha, o comércio de Ribeira do Pombal informa aí o Sindicato Patronal do Comércio Varejista aqui do município e região que vai funcionar hoje, feriado da Padroeira do Brasil, até a 1 hora da tarde, com pagamento de bonificação de R$ 55,84 a quem trabalhar e folga no prazo máximo de 30 dias, de acordo com a Convenção Coletiva de Trabalho de 2026.
10: 6:32, um homem de 27 anos, investigado pela morte de um adolescente de 17 em Euclides da Cunha, foi preso em Salvador. Segundo a Polícia Civil, ele foi localizado no bairro de Itapuã, perto da Lagoa da Boité, em uma ação conjunta da Polícia Militar. A vítima, Isaac Santos Dias de Santana, foi morto a tiros no dia 3 de outubro, na localidade de Nossa Senhora da Conceição, Euclides. O homem foi levado à coordenação de Polícia Interestadual, a Polinter, onde foi cumprido um mandado de prisão preventiva. Ele permanece preso à disposição da Justiça.
11: 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Olha, foi instituído e regulamentado o Comitê Municipal de Alfabetização na Secretaria Municipal de Educação e Cultura de Nova Açore, com a finalidade de exercer a governança sistêmica, a elaboração, a revisão e a implementação da política municipal de alfabetização e letramento no município de Nova Açore. Cabe a essa comissão acompanhar e sistematizar a execução da política, emitindo pareceres e relatos técnicos com base em evidências para o seu contínuo aprimoramento e adequação.
10: 2 motociclistas morreram após uma colisão entre 2 motos ontem à tarde na Rua Primavera, no Campo Limpo, em Feira de Santana. De acordo com informações iniciais da PM, uma guarnição da Companhia Independente da Polícia Militar seguia para atender uma ocorrência de perturbação do sossego no bairro Asa Branca, quando encontrou o acidente. Equipes do SAMU foram acionadas e compareceram ao local com 2 unidades de atendimento, mas os óbitos foram confirmados no local. Uma das motocicletas envolvidas foi identificada com uma Honda Titan vermelha. Não foram divulgadas informações sobre a identidade dos motociclistas nem detalhes sobre as circunstâncias da colisão.
11: 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A pedido do Ministério Público do Estado da Bahia, a Justiça determinou a suspensão do concurso destinado ao preenchimento de vagas para o quadro de oficiais de saúde da Polícia Militar da Bahia e do Corpo de Bombeiros Militar da Bahia. A decisão atende a uma ação civil pública ajuizada pela promotora de justiça, Andréa Borges, que questionou a vedação da reserva de vagas destinadas a pessoas com deficiência prevista no edital. O Ministério Público também apontou a ausência de previsão de avaliação biopsicossocial, adaptações razoáveis e tecnologias assistivas que promovem a inclusão de pessoas com deficiência nas etapas do concurso.
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10: Rapaz, eu tô impressionado com o Crisópolis, hein? Essa segunda fase agora, terceira fase do Intermunicipal, meteu 6-0 lá dentro, e não é a primeira goleada, né? Tá virada no Siri, Crisópolis, em Feira de Santana, deu 6-0 lá dentro, dentro de Feira. Paulo Afonso venceu, Tucano também venceu, deu 2-0 em Riachão. Foi Riachão?
11: E tudo fora de casa, né?
10: Rio Real. Tudo fora de casa. Paulo Afonso deu quanto? Deu 4, não foi?
11: 4 em Poções.
10: Em Poções, lá dentro, viu? No frio, a terra do frio, tá bom demais.
11: Até Santa Luz venceu fora de casa, venceu o Pé de Serra, né? 1-0.
10: Massa, velho.
11: Fora de casa também, né?
10: Agora, tomar 6 dentro de casa.
11: Agora, a gente observa que essas seleções aqui próximas da gente estão fazendo bonito, né? Crisópolis, Tucano, Paulo Afonso, que é mais próximo, não é mais distante, mas é mais Santa Luz. Principalmente Tucano, que é a mais próxima aqui, né? Pela proximidade, vamos torcer pro Tucano.
10: É, já, Serrinha empatou em casa. 6 empates, Serrinha não ganhou uma partida ainda.
11: Agora, fala a verdade, assisti ontem o jogo do Bahia.
10: Você assistiu, não? Eu, primeiro tempo foi bom, segundo tempo, pelo amor de Jesus Cristo.
11: E aquilo, meu amigo.
10: Time ruim da peste.
11: Quase leva um empate no final, foi. O cara perdeu o pênalti.
10: Atlético Mineiro venceu o Santos por 2-1. O Grêmio 1-1 com o Inter. Continuam na faixa de rebaixamento. Palmeiras deu 4 no Corinthians. Misericórdia.
11: Fica aquele. E Seedorf vem aí,
10: viu? Vem aí, é. Fiquei sabendo. Coitado.
11: Aquele holandês.
10: Sim, bom de bola.
11: Flamengo já venceu. Jogou no Botafogo aqui, você lembra?
10: Lembro. Flamengo venceu o Fluminense por 1-0. Bahia venceu o Mirassol também por 1. Pela Série B, Juventude 2-2 no São Bernardo. Em Esporte, Atlético Goiás 1-1. Vila Nova venceu o Náutico lá dentro por 2-0. E Náutico. Operário do Paraná tomou 2 em casa do Goiás e em casa também perdeu o Cuiabá por 1-0.
11: E a Série A, Santarino, ainda tem jogo hoje, né? Você falou aí da Série B. Jogo hoje, 4 da tarde, viu? Segunda feriado, tem jogo 4 da tarde hoje, Curitiba e Botafogo. À noite tem Chapecoense e Atlético Paranaense. Eu vou torcer para Chapecoense, mas acho muito difícil ganhar do Atlético Paranaense. E Bragantino e Cruzeiro, eu também vou ser Bragantino contra o Cruzeiro, porque se o Cruzeiro ganhar esse jogo, ele volta a ocupar o lugar do Bahia.
10: 64 pontos tem o Flamengo, 63 tem o Palmeiras, o Fluminense 51, Atlético Paranaense 50, o Bahia é o quinto colocado com 49 pontos. Na faixa de rebaixamento tem Inter, nessa ordem, Grêmio, Remo e Chapecoense. 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
6: Vamos lá, Kleber França, de volta no seu rádio Pombal Móvel.
7: Alô, Kleber.
8: Olá, Santarini, de volta diretamente das ruas de Ribeira do Pombal para manter você ouvinte aqui da Rádio 10 da Bahia bem informado por dentro dos principais assuntos da nossa cidade e da nossa região nesse último fim de semana, as principais ocorrências, os principais acontecimentos, você fica sabendo a partir de agora. E a gente já começa trazendo, né, essa informação onde uma motocicleta foi recuperada, na verdade uma motocicleta que tinha restrição de roubo e furto e com alguns sinais identificadores que apontam para uma clonagem, uma adulteração. A Polícia Rodoviária Federal recuperou essa motocicleta com restrição de roubo e furto numa fiscalização que foi realizada na BR-410, no quilômetro 2, aqui em Ribeira do Pombal. De acordo com a informação que nós conseguimos apurar junto à equipe da Polícia Rodoviária Federal, a abordagem aconteceu durante uma ronda ostensiva, depois que os policiais identificaram que o passageiro de uma motocicleta Honda Bis estava sendo transportado sem capacete de segurança, que é de uso obrigatório. Durante a fiscalização, os agentes realizaram consultas aos sistemas policiais e realizaram aquela análise minuciosa dos sinais identificadores. Ao identificar que havia sinais de adulteração durante esse procedimento, foram encontradas essas adulterações. Então foi feita as verificações de mais detalhada, para que assim a equipe pudesse constatar que a motocicleta era clonada e que sua identificação original correspondia a um veículo com registro de roubo ou furto. Diante dessa situação, o condutor e a motocicleta foram encaminhados até a Delegacia de Polícia Civil aqui de Ribeira do Pombal, onde foram adotadas as medidas legais cabíveis. E daqui a pouco, o 15º Batalhão de Bombeiros fez aí uma divulgação de um balanço de mais de 340 ocorrências atendidas no período de julho até o final de setembro, início de outubro. E a gente vai trazer aí esse balanço para você daqui a pouquinho da atuação do Corpo de Bombeiros aqui em Ribeira do Pombal. Fique ligado. 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Colégio Leonardo da Vinci oferece aqui o nosso Pombal móvel diretamente das ruas de Ribeira do Pombal para o programa Voz da Cidade nessas primeiras horas de hoje, com movimentação intensa nas ruas de Ribeira do Pombal, em alguns estabelecimentos, em alguns bares ainda. Aí o pessoal que estava curtindo a festa ainda está fazendo aí o after, né? Vamos dizer assim, dando continuidade às festividades ainda nessas primeiras horas de hoje, viu, Santarini e Tony Santos? O povo não cansa, o povo não cansa, Santarini. Até já!
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6: A Mega Sena acumulou, né? Acumulou, já tá em 150 milhões. Algumas apostas aqui da Bahia fizeram a quina da Sena. E cada um vai receber 26 mil reais. Inclusive Irecê, Salvador, Feira de Santana foram cidades contempladas. A Mega Sena, concurso 3069, deu 5, 19, 22, 44, 47 e 57.
9: 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E a Loto Fácil, as dezenas sorteadas: 2, 3, 5, 6, 9, 10, 11, 12, 14, 15, 19, 20, 21, 23 e 24. Foram dois ganhadores da Loto Fácil.
6: Foi de Goiás e Teresina, do Piauí. Inclusive, esse de Tumbiara, de Goiás, foi um bolão de uma cota de 25. Aí, mas é 820 dividido por 25 pessoas. 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São 6:50, 6:50 aqui na teve, acumulou já 34 milhões, faz tempo que não acertam no Aquina. 5, 28, 45, 57, 59. 4 com 4 acertos, 115 pessoas, mas nenhum da Bahia.
9: Daqui a pouquinho, uma propaganda eleitoral gratuita, né? 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Time Mania, o time do coração, Cuiabá do Mato Grosso. As dezenas sorteadas: 2, 12, 13, 17, 20, 24 e 30.
6: Muito bem, agora eu vou. Ontem foi domingo, você falou Time Mania aí, não foi? Uhum. Eu vou de Federal, no quinto prêmio deu 15,01, o milhar do quarto prêmio 24,40, terceiro prêmio deu 89,05, segundo prêmio 58,44 e na cabeça 97,95.
7: 95. Eu vou ver aqui o que é que deu. 77 é o que, meu Deus? 75. Parece que é pavão.
9: Você tem quantos minutos comerciais aí, Sandarino?
7: Você tem mais 2 minutos.
9: 2 minutos? Uhum. Então bora lá. 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
7: Olha, a reclamação sobre a falta d'água na Baixa da Berlenga, hein? Acho que o operador lá não tá ligando a água, uma história aí, já tá aqui feito a reclamação. São 6h53, 6h53. 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Olha, eu vou pro intervalo e na sequência o horário da propaganda gratuita pelo rádio e a gente volta às 7h11, tá certo?
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4: 7:10, 7:10. Eu disse 7:10. Um garotinho, um jovem, morreu afogado ontem à tarde. É um tanque. Toda semana já perceberam, né? Que a gente anuncia aqui afogamento, principalmente nessa região. Foi ali às margens da BA-120, na região do Sisal de Valente. A Associação de Bombeiros Civis e Socorristas foi acionada por volta de 2:30 da tarde para atender a ocorrência. Chegando lá, a equipe iniciou as buscas utilizando equipamento de resgate aquático e, com a ajuda de populares, conseguiu localizar a vítima, que estava submersa havia aproximadamente 1h30. Após retirar o jovem, os socorristas iniciaram as manobras, né, de reanimação com ventilação e compressões torácicas na tentativa de restabelecer os sinais vitais. O SAMU foi chamado, também foi chamado, compareceu ao local, mas apesar dos esforços, não adiantou não. O rapaz já estava morto, né? Até a identidade não foi divulgada. Ele aparentava ter entre 17 e 19 anos de idade. 7:11, 7:12 agora.
5: Pois é, eu tô aqui com um iPhone. Galeguinho eletricista encontrou esse iPhone ontem. Trouxe aqui na rádio, ele e um colega, né? Só, Tony, trouxe aqui porque eu encontrei ali. Ele me disse o local, mas acabei esquecendo. O local não importa. É um iPhone branco, novo, rapaz.
4: Já era,
5: as laterais prateadas, numa capa vermelha. Agora eu tô fazendo esse anúncio aqui. Não é qualquer um que chegar aqui. Esse celular é meu. Não. Aí tem que ver o que tá aqui. Tá com senha. A gente não tem nem como pegar aqui o número de um contato, né? Pra ligar pra pessoa, pra alguém da família. Diz, ó, eu tenho encontrado aqui e tal. Você conhece fulano, tal, pode ter salvo lá, mãe, pai, irmão, sei lá. Sei que tá em. Rapaz, até eu anunciei ontem.
4: Pode não ser daqui a pessoa, Tony.
5: É, rapaz.
4: Muito provavelmente. Se fosse, elas sabem que quando geralmente perdem o celular, vem na rádio.
5: Teve uma chave de um carro que a gente encontrou aqui, não sei se já vieram buscar, também parece que não era daqui, que a gente falou há algum tempo, né?
4: Muita gente de fora esse período aí deve ter perdido.
5: Olha que celular, rapaz.
4: É novinho,
5: então,
4: iPhone.
5: Então, se a polícia rastrear esse celular e encontrar aqui na Pomba FM, já sabe que a gente fez o apelo, né?
4: É.
5: Porque disse que tá lá.
4: Pode ser. Verdade, do jeito que as coisas estão hoje.
5: Ah, rastrear o celular, tá lá na Pomba FM. Tá, aqui é perdidos e achados também, né?
4: É, e você tem sua marca, tem suas digitais
5: então,
4: aí,
5: já
4: viu?
5: Tô registrando aqui, ainda mais tá aqui com minhas digitais.
4: Pronto.
5: Daqui a pouco vai dizer que fui eu, né?
4: Então, um iPhone de capa vermelha, novinho, tá aqui na rádio.
5: Rapaz, um top, viu, rapaz? Um iPhone.
4: Me dê ele, me dê pra mim.
5: Eu dá.
4: Sim?
5: Eu não, é meu? Como é que eu vou
4: me dê pra mim que eu quero, pô.
5: Peça o dono quando ele chegar aqui. 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
6: Pombal FM, por favor, se vocês puderem, façam divulgação aí sobre essa bike aí. Ontem eu estacionei, coloquei, parei lá na Praia da Juventude, fui fazer uma caminhada, ao retornar tinham furtado a bicicleta. Então, tô mandando aí a foto dela. Se alguém quiser devolver, pode ser entregue aí na rádio ou na

0: guarda municipal, viu? E tá aí a foto para vocês fazer a divulgação aí, por favor. Valeu, pode até divulgar o número se quiser, tá bom? Obrigado, bom dia.
1: Valeu, garoto, boa sorte. Roubaram a bicicleta do cara, velho.
2: Deixou ser cadeado, foi?
1: É, rapaz, eu quando estaciono, quando eu vou na caixa, alguma coisa assim, eu pico ela lá no coisa com o meu cadeado.
2: Bota um cadeado daquele de segredo.
1: É, pô, eu tenho um.
2: Se você esquecer, tem que cortar.
1: Não vacilar, não. Eu não vacilo não, é boto cadeado.
2: A pessoa leva alguém, algo que não é seu, né?
1: É, velho. Olha, o governo da Bahia está ampliando o envio de alertas pelo WhatsApp, para orientar os moradores de 417 municípios sobre o efeito do El Niño, hein? A iniciativa utiliza o portal ba.gov e reúne órgãos estaduais de defesa civil, meio ambiente e comunicação. Isso foi no sábado. Segundo o INEMA, o cenário previu inclui calor. Né? O cenário previsto inclui calor intenso e baixa umidade. Em localidade do centro-oeste, a temperatura pode ultrapassar os 41 graus centígrados, enquanto na umidade relativa do ar pode ficar abaixo de 15%. Essas condições elevam os riscos de incêndios florestais e de problemas de saúde. Para organizar o disparo, os municípios foram divididos em três faixas de prioridade. 142 na primeira, 150 na segunda, 125 na terceira. Conforme o governo, a classificação permite direcionar a comunicação às localidades mais expostas, mantendo a abrangência em todo o estado da Bahia. O objetivo é ampliar o acesso à informação regionalizadas para ajudar a população a se prevenir.
2: Eu recebi, Santarino, quinta-feira, esse alerta aqui pelo telefone do BA.gov.br, né?
1: Uhum.
2: O alerta diz assim, ó: Antônio, governo da Bahia, Defesa Civil informa, aviso de baixa umidade em municípios e região nos próximos dias, risco de incêndios florestais e à saúde. Para se proteger, beba bastante água, evite exercícios físicos e exposição ao sol nos períodos mais quentes e umidifique os ambientes. Não faça queimadas, nem coloque fogo no lixo. Em caso de emergência, acione o Corpo de Bombeiros pelo 193. Então, eu recebi esse alerta também pelo celular.
1: Bom dia, Santarini. Degustou dos cachorros quentes de R$15? É brincadeira, hein? Quem tinha quatro filhos, 15 conto, é?
2: Cachorro quente?
1: Sim.
2: 15 pau?
1: Eu comprei um sanduba de 35, daquele que eles chamam de artesanal, né? R$35.
2: Tá, cara, é?
1: Demais, velho. Um sanduíche daquele, um preço normal é 15.
2: É.
1: R$18, cara.
2: Diz que em período de festa as coisas ficam mais caras.
1: Mais caras. E aí você tem como. E tava assim, ó. É assim. A área de alimentação, ó. Socada.
2: É o que eu falo, aí.
1: Mataram a pau, viu?
2: Se você chega num dia normal, numa praia. Numa praia não, né? Porque praia tudo é caro em qualquer dia, qualquer hora. Principalmente em alta estação. Aí você vai num lugar. É um preço. Quando você vai na praia, é o dobro, né? Então, é aquela coisa. Quando um evento especial, um lugar especial, geralmente se cobra um ágio, né, em cima disso.
1: E paga-se a taxa também, né?
2: Paga-se a taxa. Agora, faltou comida? Será? Porque às vezes
1: não.
2: Não, né? Então, não teve fila para comer?
1: Não. Não tava cheio. Todos os espaços, isso eu observei. Todo mundo sentadinho, degustando alguma coisa.
2: Porque, assim, ruim também é quando você procura o que comer e não acha, viu?
1: É.
2: Ou então aquela fila braba.
1: Não tava normal. Churrasqueiro, pessoal do churrasco,
2: tudo normal. Já teve festa que eu desisti, voltei pra casa porque não conseguia comprar um pastel pra comer.
1: Teve fila pra entrar.
2: Pra entrar, né?
1: É, pra entrar não é na área. Porque também tem a revista, né?
2: É.
1: O cara entrou, rapaz, criou a maior confusão. Eu entrei pra trabalhar umas 10 horas. E ele tinha entrado, camuflou por debaixo do. Ele colocou, ó, bicho, ó, ele colocou uma camada de gelo.
2: Uhum.
1: Depois botou um litro de uísque. E aí jogou outra camada e botou refrigerante, né?
2: Uhum.
1: O cara da portaria, todos os cooler estavam sendo fiscalizado. Aí o cara descobriu a manobra. O uísque tava entre uma camada de gelo e outra. E aí foi confusão, porque ele não deixou dar mais para entrar, ou então uma confusão danada.
2: Olha, pessoal, eu não fui, né, para a festa, porque eu tô recomendado a não perder noite, né? Os médicos têm que me recomendar a não perder noite. Rapaz, faça o seguinte, você não perca a noite, que você tem transtorno do sono. Se você desequilibrar o seu horário de sono, você vai passar um tempo para se recuperar. Então, eu já tenho horário de dormir, horário de acordar, horário de atividade física. Tô todo programado. Se desprogramar o HD...
1: Robotone.
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2: Muito bem, 7h25, Kleber França esteve na igreja velha. A moça disse que talvez tivesse uma missa hoje especial, mas não tem não. Acho que segue a programação do novenário, né? Em homenagem a Santa Teresa. Ô Kleber, você acha que a cidade já entrou no ritmo normal ou ainda tá naquele clima de festa, Kleber França? Você que tá na rua.
3: Citarine, ainda tem uma movimentação aí, alguns bares, né? Esse pós-festa, Ribeira do Pombal, o Tony sabe muito bem, tem aquela tradição de procurar um lugar para comer um cuscuz, um cafezinho da manhã, reforçado. Outros ainda continuam na farra, na festa. A gente conseguiu passar por alguns estabelecimentos, inclusive quando a gente esteve lá na frente da Igreja Velha, para ver se tinha alguma movimentação na igreja para essa missa aqui, a nossa ouvinte querida. Nos informou, a gente foi lá para ver se tinha alguma movimentação de fato, e inclusive a gente identificou que, pelo menos até o momento, não tinha nenhuma movimentação. Volto lá daqui a pouco para ver se houve alguma alteração. Aí tem um estabelecimento lá em frente que tradicionalmente serve um cuscuz, e a turma tava toda por lá, ainda celebrando, festejando, né? Ainda nessa, vivendo essa festa de outubro, né? Agora, o comércio. A gente passou em algumas ruas e avenidas, já observa abrindo aí alguns açougues, alguns supermercados, padaria tá aberta, vai voltando à normalidade aos poucos, né, Edson Santarini? Agora, a gente teve também apurando junto ao SAMU nos três dias de festa, aliás, nas três noites de festa no Estádio Ferreirão, o SAMU não esteve atuando, não precisou, né, ser acionado, graças a Deus, para nenhum tipo de ocorrência dentro do circuito da festa, ou seja, no Estádio Ferreirão. Né? Então, já é um bom sinal que transcorreu, pelo menos dentro do evento, assim, com tranquilidade, sem a necessidade de pessoas receberem o atendimento do SAMU ou até mesmo serem conduzidas até o Hospital Geral Santa Teresa. Mas o Serviço de Atendimento Móvel de Urgência registrou 5 ocorrências nessas últimas 24 horas em Ribeira do Pombal. Com relação a traumas, foram 2 acidentes envolvendo motocicletas. O primeiro aconteceu por volta das 3 da madrugada de hoje, aliás, hoje, né, aconteceu uma ocorrência, teve outra ontem, mas hoje, já nas primeiras horas de hoje, por volta das 3 da madrugada, tivemos uma ocorrência na rua 15 de outubro, quando um motociclista perdeu o controle ao passar por um quebra-molas. Ele sofreu ferimentos na face e escoriações nos braços e nas pernas. O outro caso, né, aconteceu ontem à tarde, por volta das 4h45 da tarde, nas proximidades da prefeitura, envolvendo uma colisão entre uma motocicleta e um carro. O condutor da moto, como sempre, acaba levando a pior, né? Sofreu uma fratura fechada na perna esquerda. O SAMU também atendeu 3 ocorrências clínicas, 2 na sede do município, por volta das 4 da tarde, e outra às 8h30 da noite. Outra ocorrência se deu no distrito Vila Rodrigues por volta da 1h20 da tarde. Essa ocorrência clínica e as demais tiveram aí de ser levadas para o Hospital Geral Santa Teresa. Bom, Santarini, por hora essas são as informações aí com relação ao SAMU, com relação ao atendimento do serviço móvel, serviço de atendimento móvel de urgência, o SAMU aqui de Ribeira do Pombal nessas últimas 24 horas. E essa boa notícia que durante os 3 dias de festa o SAMU não esteve atuando dentro do circuito. 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
2: Oi, Kleber, a Maria tá me informando, inclusive mandou um card dizendo que hoje vai ter missa das crianças 9 horas. Missa das crianças 9 horas na Igreja Matriz Velha.
3: Então por isso que não tem movimento agora, né?
2: Então, Pastoral da Criança, viu? É isso. Isso. Então, à noite não vai ter a celebração, só amanhã.
4: Não.
2: Ela tá me dizendo aqui que não.
4: Hoje no card tem, ó.
2: No card tem, por isso que eu mandei para ela aqui, ó. Hoje, a missa é pela manhã, 9 horas. À noite não tem programação, só na terça.
4: Aí, novenário, aí, noiteiros, Pastoral da Criança e Legião de Maria.
2: Isso.
4: Não vai ter?
2: A missa da noite, não. Segundo.
4: Novenário?
2: Segundo, tá me informando aqui, aqui a programação, ó. Tá vendo, Tony? Vou mandar para você, ó. Vou mandar para você.
4: Pois aqui no, na. Na...
2: Não, no, é. No Foden, no, é oficial, tem.
4: E pode ficar sem a noite do novenário, a sétima noite.
2: É, olha aí, que eu te mandei agora.
4: Rapaz.
2: Veja aí.
4: Eu interromper a noite do novenário? Estranho.
2: Aqui, ó, bom dia. Não quero, não me identifique, mas tá aqui a programação, tá vendo?
4: A noite não tem programação, só na terça.
2: Tá vendo aí? Aqui, Marilene também. Bom dia. Aí, a Rafaela tá dizendo que tem. Agora
4: não,
2: que eu vi.
4: Aqui na programação tem, gente, pelo amor de Deus. Pode não, não tem novenário.
2: Tem sim, ela tá dizendo aqui, ó, tem sim. Ó.
4: Eu fiquei assim, assustado.
2: Pela manhã é a missa das crianças. Vai ter a missa da noite, sim.
4: Exatamente. Noiteiros, Pastoral da Criança e Legião de Maria, convidados Câmara de Vereadores, Poder Judiciário, Ministério Público e profissionais do Direito, comunidades Feira da Serra, Nossa Senhora das Graças, Fazenda Antas,
2: tá
4: Nossa
2: só ligando
4: Senhora
2: agora
4: da Conceição,
2: pro padre, viu?
4: Fazenda Abóbora e Alto da Tebasa, Coral do Barrocão.
2: Aqui, ó. Bonito, você tem um número? Não, aqui tem sim à noite.
4: Rapaz, Marco.
2: Ô, valeu, Kleber. Deixa eu dispensar, Kleber aí.
4: Valeu, Kleber.
2: Oi.
4: Rapaz, tem um
2: apelo. Ô, Kleber. Ué, era bom se falar. Tá uma confusão aqui, não? Tem, ó, vai ter sim à noite. Celebração de 25 anos. De sacerdócio do padre Adriano.
4: Não pode ficar não, gente, do novenário sem ter. Que loucura, não entendi de onde era essa informação.
2: Ô padre, ô Kleber, não tem como você ir ver, falar com o padre não, lá na casa paroquial?
5: Ele tá dormindo, você tava na festa ontem.
2: Padre, e tá? O padre não dorme não, rapaz. Padre é proibido dormir em novenário.
4: Olha.
2: Tá vendo aí? Uns dizendo que sim, outros dizendo que não. Dizendo que sim, agora danou-se.
4: Rapaz, daqui a pouco eu vou fazer um apelo aqui, porque tem uma senhora que está trazendo 15 litros, 15 bolsas de sangue. 15 bolsas de sangue. Ela esteve aqui desesperada no último sábado. Eu já fiz esse apelo no sábado. Vou aproveitar aqui a audiência do programa. Todo dia eu vou falar nisso aqui, porque ela chorou aqui à tarde. Então, daqui a pouquinho eu vou fazer esse apelo, minha gente. Porque são 15 bolsas de sangue que essa mulher precisa para fazer uma ponte de safena.
2: Meu Deus.
4: Né? Ela chorou aqui na rádio, pediu, pelo amor de Deus, me ajudem, e a gente vai fazer esse apelo. Olha, está rolando super saudão, dona...
2: Oi.
3: Era o único aviso que a gente encontra aqui na página oficial da paróquia de Santa Teresa, é que hoje, segunda-feira, a secretaria paroquial estará fechada para atendimento ao público. Então, não houve nenhuma alteração no que estava previsto aí
2: na programação oficial, né?
3: Pro novenário. Se tivesse de fato tido alguma alteração pro novenário, acredito que haveria um aviso, né? Até mesmo porque a gente precisa das pessoas, né? Precisam se programar, né? Então,
2: hoje
3: não tem nenhuma alteração, pelo menos aqui na página oficial da paróquia de Santa Teresa, viu, Santa?
2: Eu mandei. Então,
3: você tá mantendo contato aqui com o padre para ver se ele,
2: ele pode. Só pra gente. São duas missas, aí ela tá dizendo. A noite tem normal. É, e já outra pessoa já me mandou a programação só de terça-feira.
4: E aí,
2: não, aí tá confuso.
4: Aí
2: viu?
4: Interrompeu o novenário de Santa Teresa.
5: Eu acho muito difícil, eu tô com
4: não, não existe, não.
2: A menina tá dizendo aqui, vai ter, Santa, aqui, ó. Eu tô aqui
4: claro com a que, mas pai, não existe interromper o novenário de Santa Teresa.
2: Vai ter a missa de 9 horas e aí normalmente hoje decorre. É, ou nessa parte que se diz novenário, possa ser a parte da noite, exato. São dois que eu vejo.
4: É, novenário é da noite mesmo, novenário é à noite.
2: Deixa eu ver o que Rafael diz aqui.
6: Teve a missa 9 horas e de noite a programação do novenário normal.
2: Normal.
6: Todo ano tem, então não mudou nada. Que é aqui
3: muda nada.
6: O padre Osvaldo tá só falando da missa de 9 e a novena à noite segue normal.
2: Novena. É a sexta noite, me parece, né?
4: É a sétima.
2: Sétima, né?
4: 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Está rolando o super saldão. 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
2: Valeu, Tony. Oh, valeu, Kleber.
4: 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Dá pra gente falar desse apelo aqui dessa mulher, Santarine? Porque...
7: Meninos, à noite vai ter o novenário e os 25 anos da ordenação de Padre Adriano.
2: Pronto.
7: Hoje é com Dom Esmeralda.
2: Pronto. Obrigado, querida. Eu estava no novenário ontem à noite, pela manhã, missa das crianças, e à noite, novenário normal. Pronto.
4: Eu não sei de onde saiu essa informação que não ia ter novenário. Não pode existir isso, gente. Só se acontecer uma tragédia, um terremoto, alguma coisa desse tipo. Olha, Sandrinha, essa mulher esteve aqui, Maria Márcia, não é, sábado à tarde, desesperada. Ela precisa fazer uma cirurgia cardíaca, tirar uma veia da perna para colocar no coração, chamada ponte de safena. E ela, o médico que atendeu essa mulher em Salvador, disse que ela tem que providenciar 15 bolsas de sangue, comprovar que essas 15 bolsas têm a ver com a situação dela. Então, você pode procurar aí a Imoba, aqui de Ribeiro do Pombal, tá certo? Fazer essa doação, pedir o comprovante, pode trazer aqui na rádio o comprovante, que a gente vai entregar para ela, ela vai passar aqui para pegar, porque ela precisa mostrar para o médico que ela conseguiu essas 15 bolsas de sangue. Se você quiser ligar diretamente para ela, 759-9928-7502, pode ser qualquer tipo sanguíneo. Vamos ajudar a Maria Márcia, que vai fazer uma cirurgia do coração e está precisando de 15 bolsas de sangue.
2: Quer dizer, se não conseguir, não faz.
4: Não faz. Morre. Enquanto ela não conseguir,
2: morre. Se é ponto safena.
4: Tomara que. É, ela vai ter que fazer. Ela tá andando, tá tudo, mas ela precisa fazer essa ponte de safena.
2: É, só Deus por ela mesmo.
4: 15, né?
2: 15
4: bolsas não é fácil.
2: Uhum.
4: Mas se todo mundo aí se solidarizar com essa situação, dá para conseguir.
2: E
4: ela deve
2: conseguir
4: fazer esse apelo em outros pontos também, né, Sandarine?
2: Uhum.
4: Não é só aqui na Imoba, pode fazer em outra. Em Moba aí, de outras regiões da Bahia, mas o médico disse, você tem, ela disse, não pode ser 3, não, tem que ser 15 bolsas de sangue.
2: Então, quem estiver ouvindo a gente fora daqui,
4: pode fazer doar a doação
2: e diz o nome dela, né? Isso, olha, pode... isso é lá em Pombal e tal.
4: Inclusive pode ligar para ela também, dizer, pegar mais informações. Uhum. Eu sei que ela chegou aqui muito desesperada mesmo.
2: Vamos pro intervalo, a gente volta.
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2: Estamos de volta e com boa notícia, hein? Alex, o bom dia Alex Gari, que dia vai estar disponível amanhã para ir doar o sangue para essa senhora? Pelo menos já faltam 14 agora. Normal amanhã, dia 14. INSS também amanhã normal. Parabéns para mim e minha filhada Miriam do Pombalzinho.
4: Viu, Santarini? Para trazer o comprovante aqui, pode trazer, viu? Que ela vai passar aqui para pegar, faz a doação. Passa e deixa aqui que ela vai passar para pegar. Ou então pode ligar para ela. Vou repetir aqui o número dela, porque você pode ligar diretamente para ela, se identificar. É o 75 999 28 7502, a Maria Márcia.
2: Repete aí, Tony, por favor.
4: 75 999 28 7502, Maria Márcia, certo? Ela vai fazer uma cirurgia do coração e está precisando de 15 bolsas de sangue.
2: Maria Márcia de quê?
4: Não, ela só deu Maria Márcia. Juliana, eu tô aqui, Maria Márcia.
2: 759-9928-7502, que eu estou mandando para o Gari, o Alex.
4: 999-28-7502, foi isso?
2: Foi.
4: Pronto, então tá certo. 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
2: A nossa reportagem 747 conversou com o prefeito Erickson sobre a festa de outubro na segunda noite. Ouça aí.
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19: De outubro de 2026, Rádio Pombal FM levando tudo para você que nos acompanha no rádio e também nas redes sociais. E a festa de outubro, por trás, tem muitas mentes pensantes, muita gente trabalhando para organizar, para entregar esse maravilhoso festival de portas abertas para toda a nossa Bahia, para todo o Brasil, na verdade, porque temos aqui um público dos quatro cantos do nosso país. O prefeito Erickson, digamos assim, é o capitão, né, desse exército que está disposto aí para entregar esse grande evento. Então, prefeito, a pergunta que eu lhe faço nesse momento, está atendendo as expectativas do senhor, da sua equipe? A festa de outubro, a gente sabe, a cada ano vem tomando proporções cada vez maiores. A prefeitura tem que se desdobrar até para escolher novas atrações para agradar esse público que é tão exigente, né?
20: Sim, claro, sei, todos os ouvintes da Pombal FM. É uma satisfação, mas fala que essa estrutura da festa é um grupo de gente que vem trabalhando já desde o início do ano, a gente já contratando as bandas, já vem na logística, a gente vê que a estrutura hoje é bem maior, mais segurança, segurança dentro da festa, fora da festa, preocupado também com a segurança, sistema de câmera, quantidade de banheiro maior, onde vemos questão de tirar o parque também, colocar uma parte fora, até por causa do público, se tiver que a quantidade de públicos esperado pro domingo. Então, fizemos a festa de outubro, a gente está falando agora que é o Festival de Outubro. A gente vê que são vários ritmos, vários gostos, é o sertanejo, é o pop, é o rock, é o pagode, é o axé. Então a gente vem cada ano surpreendendo, trazendo grandes atrações. A gente vê aí a estrutura, uma mega estrutura, que é, a gente vem planejando já tem meses e meses, um palco maior, iluminação, uma estrutura para dar conforto, sim, a todos que venham curtir. A gente fala que venham recebendo ligações há um mês atrás, hoje mesmo, uma pessoa de São Paulo ontem que encontrei hoje, aquele Gilvan, que é prefeito de Santo André, me mandou uma mensagem, a mãe dele ontem veio falar comigo, tinha falado comigo já há um mês atrás, que veio para a festa de outubro, ele vinha, infelizmente não teve como vir, mas encontrei outras pessoas de São Paulo que veio há mais de 20 anos e estavam aqui curtindo. Então a gente fala que é um festival para todos os ricos, para todas. A gente quer uma festa regional hoje, com bal lotado. A gente vê hoje as hospedagens foram ter que fazer em Tucano, em Cipó, em Cerudã, até em Nova Sori, e casas alugadas, hotéis alugados, chácaras alugadas. Então a cidade está em movimento grande. Então a gente poder, você ainda pode vir, venha curtir nosso festival de outubro, que é a maior festa de outubro aqui de todos os tempos, tenho certeza. Com todas as atrações, como Canário agora, vai estar tocando Calcinha Preta, amanhã temos aí Gustavo Lima, temos Tarcísio Acordeão e outras atrações, são atrações também da terra, que inicia a festa também e termina com a atração. A gente dá oportunidade também aos nossos artistas, a festa iniciando todo dia 8 horas da noite, então venha curtir a maior festa de outubro de todos os tempos.
19: Prefeito, agora sim, a gente sabe que é um investimento altíssimo, né, administrativamente falando. O senhor já tem uma noção do retorno que esse festival atrai aqui para Ribeira do Pombal? Sabemos que os hotéis, as pousadas estão lotadas, não só em Ribeira do Pombal, mas também na região. Mas o investimento se transforma em lucro assim para Ribeira do Pombal, de fato?
20: Sim, claro, eu falo festa como investimento. A gente vê as pessoas vêm de outra cidade, de outros estados, então vêm gastar o dinheiro, a gente movimenta a economia da cidade. Os hotéis, salão, mercado, restaurante, padaria, loja de roupa, de calçado. Então as pessoas saem de outra cidade e vêm deixar o dinheiro aqui dentro. Então geração de emprego nas lojas, em hotéis, aqui na festa. Só de segurança particular, a gente foi contratado mais de 80 seguranças particulares. Catador de latinha, vendedor ambulante, capeteiro, cervejeiro. Então isso movimenta também a economia, geração de emprego, gera emprego e renda. Então eu falo que festa é como um investimento, a pessoa faz investimento que também gera emprego e renda e movimenta a economia na nossa cidade.
19: Nós tomamos um susto aí nas vésperas da festa com o bloqueio do FPM, prefeito, e disse de alguma forma atrapalhou a execução do evento. De que forma o município recebeu essa informação?
20: Sim, claro, a gente recebemos na verdade quinta-feira, já no final do dia, a gente não sabia desse bloqueio, mas já estava tudo programado. Graças a Deus conseguimos sim pagar os concursados, boa parte também da folha do FPM, mais de 60%, mais de 70% também o pessoal da educação. Felizmente tivemos esse bloqueio na sexta-feira, na véspera, que está todo mundo com 100% de salário, mas com bloqueio conseguimos ainda pagar todos os concursados, mais de 60% dos contratados pelo FPM, mais de 70% pelo Fundeb da Educação. A saúde está também todo em dia, assistência social em dia, mas conseguimos sim, era um planejamento, já estava com a festa toda, na verdade, já paga, já organizada, mas sabemos que tivemos esse bloqueio no INSS, mas estamos curtindo aí a festa, mas logo após vamos estar sim começando a pagar também todas as folhas dos funcionários que ficaram ainda sem receber.
19: E o gosto do prefeito de atração, de show, qual é? O que é que o prefeito fica assim mais ansioso para curtir?
20: Eu na negócio de todos os itens, como o Jota Quest ontem me surpreendeu, o Ferrugem também, que era pedido da população, um pagodezinho, um carioca, um pagode diferente, conseguimos trazer Ferrugem. Também temos aí Canário, Léo Santana, também Calcinha Preta, que eu sou também fã. Então, sou de escutar todos os ritmos, sertanejo também, que eu, uma das atrações sertanejo que eu gosto também é Bruno Marrone, consegui trazer ano passado. Eu gosto de pagode do Harmonia também, já conseguimos trazer. Então, conseguimos trazer aí, graças a Deus, com uma logística grande, gigante, até hoje a gente vem trabalhando, que é o embaixador Gustavo Lima, que amanhã vai fazer um grande show. Então eu tenho certeza que eu sou de curtir também de todos os ritmos. Então estou
19: eclético como a festa é, né?
20: Curtindo aí Léo Santana lá embaixo, curtindo também, como Fulião também. Então, como a gente fala, é o Festival de Outubro para vocês todos curtirem.
19: Aí, obrigado, prefeito, pela entrevista. Boa festa, sucesso sempre o senhor.
20: Eu que agradeço a você da Bomba FM. Convidar, ainda dá tempo, venha para o maior festival de outubro de todos os tempos.
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2: 7h54, Tony.
4: Vou dar o meu último recado de hoje, né? 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Tchau, gente, um abraço, eu volto às 5 no Pra Lá de Branco.
2: 7h55, quinta-feira é feriado, né?
4: Isso, dia Pronto. Da padroeira do, então, da, de Ribeira do Pombal. Hoje é do Brasil.
2: É.
4: Quinta é de Ribeira do Pombal.
2: Bom, Roberto Carlos hoje canta Menino Poeta, a pedido, viu? E eu volto daqui a pouco.
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1: 8:03. Essa música é de Vando, viu? Essa música, a menina, o poeta. O Roberto Carlos gravou ela em 1976, no álbum, né? Mas ficou eternizada na voz de Roberto, que canta a história, narra a transição da inocência para a maturidade e a dor da primeira desilusão amorosa. Mais ou menos isso, né? A versão dessa música que é de Vando. Finado Vando, que Deus o tenha em um bom lugar. 8:03, 8:03, bom dia para você. Quinta-feira é feriado, né? É feriado aqui em Ribeiro do Pombal, dia de Santa Teresa, né? Feriado hoje aqui em Pombal, mas o comércio tá normal. O comércio tá funcionando até 1 hora da tarde. Um abraço, Sara. Sarinha querida, um abraço para você. Tá me ouvindo? Você é mamãe, né? Diga aí que sim. 8:04, 9:00 tem Pinga Fogo com Marquito Viana. Olha, estudo aponta, escolas usam inovação para buscar soluções nas comunidades.
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3: O fortalecimento da educação empreendedora e a valorização dos professores ganham reforço em todo o país com novas ações de capacitação docente e estímulo à inovação nas escolas. A iniciativa busca conectar o aprendizado em sala de aula com a resolução de problemas reais das comunidades, estimulando o protagonismo dos estudantes no ensino básico e técnico. O diretor técnico do Sebrae Nacional, Bruno Quick, ressalta a importância de integrar a ciência ao ambiente escolar para formar os cidadãos do futuro.
4: Nós estamos prontos e determinados a buscar conhecimento que vira ciência, ciência de inovação, inovação que vira desenvolvimento, diferenciação, agregação de valor, que é aquilo que você vai trabalhar para oferecer aos pequenos negócios e aqui o nosso cliente do futuro já sendo trabalhado.
3: O objetivo é transformar o conhecimento gerado em sala de aula em desenvolvimento social e econômico, fortalecendo as potencialidades de cada região do país. Marcela Ferreira Paz, coordenadora-geral de Incentivo à Cooperação e Inovação na Educação Profissional e Tecnológica do MEC, destaca o trabalho conjunto voltado às trilhas de inovação.
5: Nós temos um acordo de cooperação técnica muito importante. Esse ACT, né, o que a gente chama de ACT, ele trabalha muito com a valorização de professores, né, de capacitação de professores dentro de trilhas de inovação. A gente estimula o professor a trabalhar aspectos que são fora da sala de aula, para resolução de problemas da comunidade, resolução de problemas dos estudantes, através da inovação.
3: A proposta é aproximar cada vez mais o conhecimento produzido nas escolas, dos desafios e das oportunidades encontrados nas próprias comunidades. Agência Rádio Web, produção Amanda Salviano e reportagem Virgínia Alves.
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1: Olha, a moça tá doando aqui um andador, viu? Quem tiver precisando, entre em contato comigo que eu dou o telefone dela, tá certo? Um andador. Beleza.
6: Bom dia, Santarim! Rapaz, cadê você, rapaz? Não te achei na frente de outubro.
1: Eu fui sexta. Saí de lá com a
6: rapaz, da mão. Rapaz, estamos por cá, hein? Tá. Aqui na Fazenda Sangue.
1: Eita, ainda tá com efeito de ontem, hein, pai? No meu tempo, quando eu saía de uma festa, festa do Bonfim, em Salvador, a gente voltava para a Feira de São Joaquim para comer aquele cuscuz com ensopado, para matar a ressaca. Bom dia, meu bem. Um garoto de 8 anos morreu depois de ser atingido por uma faca durante a discussão entre a mãe e a avó. Olha que coisa, rapaz. Paratinga, aqui Bahia. A mãe, de 29 anos, foi presa em flagrante. A criança foi identificada como Alice, 8 anos. A mulher teria arremessado a faca na direção da avó dele,
7: Mas aí pegou nele. Que negócio, hein, rapaz? Ele foi socorrido, mas não resistiu, morreu. Aí os policiais deram voz de prisão para a mãe. Instaurou um inquérito, né? Para processar, né? Esclarecer a participação das envolvidas na ocorrência. As duas foram parar na delegacia, tanto a mãe como a avó. Bom dia, vai funcionar o comércio normal hoje? Até uma, viu? Mandar um abraço para Matheus do Carmo, Santo André. Bom dia, Santa. Quem é a esposa Ivanilde? Ivanilde Gama, que está completando idade nova hoje. Parabéns para ela, garoto. Tiver alguém precisando, pode para ele precisando. Ok, filho. Como é? Um alô para Tatu, do fundo do curral. Curral falso, é? Já mandei aí pra ele um abraço. Deixa eu ver isso aqui. A mulher tá doando, vende esse filhote de piche. Tamanho 2, 4, macho, 1, uma fêmea. Bom, se alguém se interessar, eu dou o contato seu, viu? Boa sorte pra você, meu heredo. Querido é querida? Neide. Bom, Neide, se alguém se interessar aqui, eu dou seu telefone, tá bom? E esse telefone não atende ligação, não, não insistam. Aqui é só mensagens, viu? Não atende, não. 8h09. 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

0: 2716 hoje não está atendendo. 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E um homem de 30 anos morreu sexta-feira no povoado Mangues, na zona rural de Mata de São João. A vítima foi atropelada pelo próprio pai, 10 horas da noite, nas proximidades da BA-093. Segundo informações apuradas, o pai voltava do trabalho, dirigindo um caminhão por uma via escura e não percebeu que o filho estava deitado no chão. Olha que coisa, velho. O corpo foi encontrado somente pela manhã, no sábado de manhã, por volta de 5 horas da manhã, quando moradores notaram a situação. A perícia constatou marcas que indicam passagem dos pneus dianteiros e traseiros sobre a vítima, né? Não há confirmação se o homem morreu em decorrência do atropelamento ou estava sem vida antes devido a um possível mal súbito. Mas o que se sabe até então é isso aí, que ficou constatado que o caminhão passou por cima dele. Agora, se ele morreu antes, é aí que a polícia está apurando aqui, pertinho da gente, Mata de São João. Tem muitos parentes em Mata de São João. Curral, Pombal mesmo. Pombal, não entendi. Bom dia, poderia me enviar o contato da moça que está doando o pitcher? Não é doação não, ela está vendendo, bebê. Viu? Você quer assim mesmo? Segundo ela, que ela está dizendo que tá vendendo. Aninha do Carmo, e aí Ana, tudo bem com você? Ana Carmo, minha amiguinha Ana.
1: Oi, Santarine, bom dia. Santarine, se você tiver o número da rodoviária, tem como você mandar para mim aqui, por favor?
0: Mando sim agora, não sei se ainda é esse. Rodoviária, eu tenho aqui dois números, aí você tenta, tá bom? É o 759 4942 e 9. Esse é 71. Ó, esse primeiro é 75. O outro é 71. 9 9138 9138 00 00. Peraí. 38-0009. Pronto. Ana. Ana. Oh, oh, oh, oh, Ana. Aí, Ana. Ah, você quer o telefone dela, né? Peraí. A mulher dos cachorros. 71 também, ó. O nome dela é Neide. Peraí. 71 99 66 8825. Olha, 71 99 66 8825. Tá aí o telefone, Neide, viu? O nome dela. Valeu. Pincha aquele bichinho pequeno, né? Valeu, minha querida Henrique. Deixa eu ver aqui o que é que ela quer.
2: Bom dia, Santarina. Aqui é Josita da Fazenda do Chandino. Quero pedir uma música de Amado Batista para oferecer a minha esposa Nicásio e para meu filho Bruno, Tainara e Cauã. E para vocês todos aí da rádio. Amo muito esse programa.
0: Muito bem, Amado Batista.
3: Santarino.
0: Oi.
3: Eu moro aqui

0: no fundo do matadouro.
1: Sim.
0: Sou um homem deficiente.
1: Sim.
0: Tenho uma perna quebrada e o fêmur. Eu quero que você consiga aí um andadouro, que eu estou precisando aqui, porque eu tinha um aqui, quebrou, aí é da rede pra cama. Eu quero que você publique aí, por favor. Aqui é tatu, entendeu?
1: Entendi. Tatu. Agora, peraí.
0: Ué. Seu Sarinho.
1: Oi. Eu não tô entendendo aqui, peraí. Esse telefone é de Bruno Bispo. E você tá... Ah, bom dia, Sotarini. Dá um alô, tatu, fundo do curral, tiver alguém pra doar. Ah, bom. Ele mandou uma foto de um andador. Aí mandou pra aqui, tiver alguém pra dar. Eu tava achando que você tava querendo doar o andador, mas você quer pra si, não é isso? Agora entendi. Bom dia, Edson, por que sua voz tá estranha na rádio? É, rapaz, tá estranho mesmo, viu? Vou tentar corrigir isso. Peraí.
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0: sua aí.
1: Com o celular. Muito bem, estamos de volta e já vamos com Kleber França, das ruas de Ribeira do Pombal. Venha, Kleber. Kleber?
2: Muito bem, Santarini, de volta diretamente das ruas de Ribeira do Pombal para manter você, ouvinte, atualizado. Olha, Santarini, o 15º Batalhão de Bombeiros Militar divulgou um balanço das atividades realizadas durante o período de julho até o início de outubro, né? Período que corresponde ao período de campanha eleitoral. Ao todo foram 340 ocorrências atendidas, sendo 91 relacionadas ao combate de incêndios, 178 de busca e salvamento e 71 de atendimentos pré-hospitalares. Apesar da suspensão das publicações, né, que corriqueiramente aconteciam nas páginas oficiais do Corpo de Bombeiros, eles informaram que as equipes continuaram trabalhando normalmente e prestando assistência à população. Já na área da segurança pública, Santarini, a subtenente da Polícia Militar, Luciana, da 20ª Companhia Independente de Polícia Militar, foi homenageada com medalha de valor de tropa. A solenidade aconteceu em agosto e o reconhecimento aos serviços prestados à sociedade no exercício da atividade da Polícia Militar. A condecoração foi entregue pelo tenente-coronel Ângelo, representando o comando da região Nordeste. E nesse início de fim de semana, em Salvador, um homem de 27 anos, investigado pela morte de um adolescente identificado como Isaac Santos Dias de Santana, de 17 anos, foi preso nessa sexta-feira, dia 9 de outubro. Kleber, porque você está trazendo a notícia de uma prisão em Salvador? Porque o crime foi cometido no dia 3 de outubro, na localidade de Nossa Senhora da Conceição, em Euclides da Cunha. A prisão aconteceu no bairro de Itapuã, nas imediações da Lagoa do Abaeté. Durante a ação conjunta das polícias civil e militar, com participação inclusive da equipe de inteligência e investigação. Após ser localizado, o investigado foi conduzido à coordenação de polícia interestadual, onde foi cumprido o mandado de prisão preventiva. Ele agora está à disposição do Poder Judiciário. Movimentação tranquila aqui em Ribeira do Pombal nessas primeiras horas, também na BR-110 e 410, nada que chamasse a atenção aí da nossa reportagem também. É apenas a movimentação pós-festa, inclusive nós já noticiamos, né, a respeito dessa movimentação aqui em Ribeira do Pombal já nas primeiras intervenções, Edson Santarini e ouvintes da Pombal FM. 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Kleber França, direto do Pombal Móvel para o Voz da Cidade, nessa segunda-feira, feriado, dia 12 de outubro. Um abraço, Santa, até a nossa próxima.
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1: Oito e 24. Melhorou a voz aí, filhinha? Ela disse que minha voz estava estranha. Entre 45, parabéns pela organização da festa, o fluxo de entrada, saída tranquilo, sem transtorno. Ferreirão é um patrimônio valioso para Ribeira do Pombal. Concordo com você, viu? Parabéns pela organização, a festa estava muito linda, muito bonita, muita gente, as atrações boas. Tem algumas coisas assim que a gente vai, sabe? Por exemplo, o banheiro, que é, eu acho aquele banheiro devia ser junto. O banheiro que era de homem, as meninas estavam usando. Eu achei estranho, né? Né? Agora melhorou. Valeu, querida. Eu acho que fui eu aqui que dei algum mole aqui. O banheiro tinha lá escrito masculino. Quando eu entrei, eu vi mulher lá dentro. Eu digo, gente, Oxe. Achei estranho, eu achava que ela estava acompanhando seus parceiros, né? Mas não, ela estava usando o banheiro. Que o feminino ficou do outro lado, em frente do outro lado, né? Ao lado do camarote. E aí eu não sei, o banheiro poderia ser dois lá e dois cá, né? Dois do lado de lá, dois do lado de cá. E como sempre, a galera mais educada, né, velho? O banheiro lá, os caras mijando na, ao lado do banheiro, velho. Sem ter paciência de esperar pra usar o banheiro. É, aí não tem como você como organizar isso, cara. O banheiro lá tinha uns 20 banheiros, os caras entravam, não tinham paciência não de esperar, era logo mijando ali do lado, um lamarelo danado. Valeu gaminha, obrigado. Aí eu não entendi, ele, porra, pra educação é. Ah, sim, olha, esse rapaz tem um andador, mas o dele tá amarrado de arame. Foi por isso que ele mandou a foto. Agora eu entendi. Certo? Então quem tiver um andador, eu tenho em Salvador, né? Não vai se vir que eu tenho lá. Eu tenho um lá em Salvador, na casa de minha mãe. Eu levei, mas ela não usa, não. Mas aí não tem como eu trazer de lá pra cá agora. Só vou pra lá em novembro. Viu? Até lá, se você não conseguir, eu posso fazer isso, trazer o de lá. E ele é flexível, ele fecha, né? Poucos andadores igual aquele que eu tenho lá de minha mãe. Poucos são assim. Parará, parará, parará. Bom dia pra você. Eu não entendi. Bom dia. Vai funcionar o comércio normal hoje? Até uma da tarde. Eu ainda digitei pra tu ainda aí, ó. Pra quebrar teu galho. O que é que você quer, meu filho? Aqui é meu parceiro do Roberto Carlos.
0: Eu tô dizendo, agora normalizou o seu microfone aí, que tava meio ruim, né?
1: É, rapaz, não entendi.
0: Valeu, senhor.
1: Valeu. É, não entendi porque ficou ruim assim. Eu ia chamar Kleber. Kleber, help! Help, Kleber!
0: Bom dia, Santarém.
1: Bom dia,
0: Santarém, eu fui um dos que fiz. E fui urinar lá no chão, viu? Porque eu, se eu urinava, eu papocava. Entendeu? Não dá conta, não. E aí, Santarém, na melhoração da festa, eu vou voltar. Junho e Viana, viu? Entendi fama e pouco, é o Gustavo Lima, né? Mas o Junho e Viana, o povo tá indo embora e voltou pra dançar. Aquilo é uma atração original, viu? É de ser gostoso. Eita. Pois é, um abraço.
1: Rapaz, eu só fui no dia que eu trabalhei. E gostei do Ferrugem, apesar de eu não gostar de pagode, mas a desenvoltura e a segurança de Ferrugem realmente foi um showzão. O outro show da banda mineira lá, como é o nome? Esqueci o nome. E o G, né? O gigante lá. Também um showzaço. Show muito bom mesmo. Gostei. E a empolgação dos caras, né? Capitão Inicial, não, como é o nome lá da banda lá? Ah, esqueci. De Frazino. Tava também entusiasmado. Acho que nunca tinha visto um público daquele, né, velho? Público mil grau. Eu já entendi, feinho. Já entendi, viu? Seu Bruno. Eu já entendi. Não precisa. Se tiver, a voz tá fugindo da sintonia. E agora? Jota Quest, Thiago, valeu. Muito boa banda, viu? Eu já sabia que Jota Quest é barril, mas a desenvoltura do grupo, muito boa. Jota Quest. Ô, Cleber, o pessoal tá dizendo que minha voz tá assim, meio estranha. E é por quê?
4: Por da ressaca da festa.
1: É ressaca da festa? Mas não, pô. Eu só fui sexta, 3 dias. Olha aí. Vê se tá normal aí, Matheus. Ele tá dizendo que a voz tá fugindo da sintonia. A Gama disse antes.
4: O rádio dele também, né?
1: Pode ser seu rádio. Gama tá dizendo, bom dia, por que que sua voz tá estranha na rádio?
4: Vixe, mais de uma pessoa.
1: É. Agora tá ótimo, como sempre. Ela tá digitando de novo, ah. Velho. Deixa eu ver aí o que foi que houve. Não sei. Olha lá, olha.
4: Tá bom agora?
1: Agora tá boa. Tá ótimo.
4: Chegar, só tô chegando.
1: Tá variando, Cleber, ele tá dizendo. Tem alguma coisa. Tá, olha. A voz tá estranha, você não tomou pitu com caju.
4: Pode ter sido isso.
1: Pode ter sido isso. Não, rapaz, diz que tá variando.
4: Pode ser o sinal.
1: Aqui tá estranho sua voz aí, também todo mundo.
4: Deixa eu mandar pro Roberto.
1: saindo, voltando, chiado. Tô falando igual os meninos.
4: Aí no seu retorno tava tendo alguma alteração?
1: Teve. Você tá ouvindo? Eu senti. Agora, tá, não.
4: Pode ter sido alguma oscilação lá no sinal.
1: No sinal, né? É. Realmente aqui em São Paulo, no aplicativo também, ó. Edson Santana, Maragama, todo mundo dizendo. Agora tá boa.
4: Tá top.
1: Tá potente.
4: É.
1: Agora normal.
4: Pode chegar.
1: Uma variação de sinal, né? Pode ter sido.
4: Aham.
1: Aí, tá, aqui tá ruim, a Flora tá dizendo. Agora eu. Sempre ligado, meus amigos. Ótimo dia. Aqui em Cicero Dantas tá ótimo. Então é pro local, ué. Agora, assim. Bom dia, quanto é o pinche?
4: Na Praça da Juventude estacionou o carro no gramado, velho.
1: E aqui na rua, o cara estacionou o carro na porta da garagem, a mulher foi sair, não tinha como.
4: Mas fala aí que falou que estacionou na Praça da Juventude em cima da grama lá.
1: Da grama, rapaz, tinha que ser rebocado.
4: Se for de fora, vai ver na cidade dos outros, mas respeita. É. Na cidade pior ainda.
1: Maria Gama, se você quer pitou com o Murici, é ótimo.
4: Oxe. Na praça, mano, enchendo de carro.
1: Rapaz, feira. Muita cara de pau. Dá vontade de arrebentar o carro todo, pega um porrete e quebrar todinho. Cara, fila da mãe, rapaz.
4: Chega a Praça da Juventude de carro.
1: É de fora esses caras, velho. Só pode ser.
4: E cadê as autoridades pra rebocar um negócio desse?
1: É, rebocar um por um. Ainda dá dois percussões.
4: Só
1: a
4: máquina.
1: Olha, tava ruim em Nova Soura, mas já tá aqui no sítio. Agora voltou normal. Eu, hein? Deixa eu ver aqui o que é que ele fala.
0: Agora melhorou a voz. É Zequinha, esse povo.
1: Valeu, Zequinha. Edson, meu xará.
5: Era o Aldo aí, do microfone tá ruim. Agora tá bom. Agora tá bom. Agora.
6: A voz tá estranha, você não tomou pitu com caju.
1: Pessoal também, viu? Aqui em Pimentel estava ruim, mas já voltou normal. Obrigado. Ajuda ele. Tô ajudando. Se eu conseguiu, dou pra ele. Aqui em Banzaí também estava ruim. Agora tá boa. Deve ser variação de sinal, gente, viu? Não era minha voz, não. Minha voz tá normal. Ela não está pituzada. Viu? Não tá mais, não. 7:30 agora. Oh, é 8:30, né? 8:30, rapaz. Oh, erra a hora, não.
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Esse é John Denver. Esse rapaz morreu aos 53 anos de acidente de aéreo. Ele estava conduzindo uma aeronave experimental de pequeno porte, de fibra de vidro. Aí o avião decolou no aeroporto de Monterey e caiu de nariz na costa da Califórnia. E ele morreu na hora. Tinha 53 anos, deixou 4 filhos.

0: Josefa diz que estou ouvindo aqui em Salvador.
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0: Pelo aplicativo e a voz fica variando. Deve ser algum problema de sinal, viu? Bom dia, Santarina, aqui em Pombal mesmo, meu rádio estava ruim, sua voz estava cortando, porém, tentei sintonizar, mas não melhorava, agora está bem. Obrigado, Maria Direne, valeu. Agora está tudo normal, né? Graças a Deus. É, duas pessoas querendo cadeira de rodas, ou cadeira de andador. Esse senhor, que ligou para mim cedo, o nome dele, o Bruno Bispo, e uma senhora também que quebrou o fêmur, que ela também quer. Se alguém tiver em casa...
2: Aqui em Barrocas também tá ruim, saindo como se não tivesse bem sintonizado. Tem hora que não dá nem pra ouvir direito, só fica só fufufu, voando.
0: Fufufu, mas agora melhorou, né? Agora tá bom, agora tá 100%. 8h44. 8h44. Nós vamos de Saúde é Vida. Depois tem Pombal Pet, daqui a pouquinho, certo? E daqui a pouco também tem Pinga Fuego. Pinga Fuego.
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0: que traz benefícios para a saúde, como proteger as doenças cardiovasculares, promover a eliminação de líquidos, fortalecer o sistema imunológico e ajudar na perda de peso, por exemplo.
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10: Edson Santarini, um abraço, querido. 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Até a próxima participação. A gente volta breve trazendo umas dicas de saúde.
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24: Acabou o milho, acabou a pipoca. Olha, aqui na Manteiga os moradores estão sem água e o operador nem dá satisfação, não tá nem aí. A lotérica fechada, as lotéricas estão fechadas. A moça logo cedo pediu ao Amado Batista oferecer a mulher, a esposa, a filha pra gente também, então vou fechar com ele, cheiro de flor, tá certo? Você sabe a chave do sucesso? Eu não sei, mas sei que a chave do fracasso é querer agradar a todos. Até amanhã. Pombal Pet fala da socialização do pet. Eu volto amanhã, se Deus quiser.
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26: Olá, tudo bem? Eu sou a Tati Vade. Está chegando o nosso Mundo Pet. Socializar um cachorro não significa obrigá-lo a brincar com todo mundo. O objetivo é apresentar pessoas, animais, sons e ambientes de maneira segura e positiva, respeitando os limites do cão. Experiências negativas podem aumentar o medo e a insegurança. Por isso, encontros devem acontecer de forma gradual e supervisionada. O reforço positivo com recompensas e elogios ajuda o animal a associar novas experiências a situações agradáveis. Uma boa socialização contribui para uma convivência mais tranquila. Este foi o nosso Mundo Pet.
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0: Aí, Jean Giovanni, Nossa Senhora Aparecida, Santarine, bom dia, Santa, segunda-feira, 12 de outubro, Santa.
1: Graças feriado. A Deus, feriado nacional e tem outro feriado na quinta, né?
0: Dia? Feriado municipal de Santa Teresa. É uma semana, vai ser curtinha. Rápido.
1: A gente vem amanhã achando que é segunda.
0: É, e hoje é aquele dia de marasmo, de você ficar...
1: É dia de curar ressaca.
0: Também, meu. também.
1: Com um pratão de cuscuz com
0: ensopado. Eu já comi um cuscuzinho hoje, bem delicioso, mas não bebi na festa. É, eu tô tranquilo, de boa, mas quem aproveitou fez bem, porque foi um festão. Parabenizar aí Ribeira do Pombal, parabenizar a todos que organizaram, o público, nenhum
1: muito
0: incidente.
1: Bom, som excelente.
0: É, som todo mundo.
1: E aí, a própria banda elogiou.
0: É, até o Gustavo Lima elogiou. Realmente uma festa assim, gigante. Parabéns a todos e parabéns à nossa cidade, que acolheu todo mundo bem. Aí eu fiquei, vi umas imagens, é do povo, subiu na Praça da Juventude, quebrou tudo. Mas sim.
1: Estacionou o carro na gramada.
0: No gramado. Se tivesse como guinchar esses carros e aplicar uma multa, sei lá, fazer qualquer coisa. Aí, não sei se é gente daqui ou de fora, não importa. Mas fica o nosso repúdio, né? Nossa praça tão bela e os caras vêm badernar, esculhambar. No mais, foi tudo lindo, tudo maravilhoso. Pelo que a gente observa, teve nada de violência, né? Não teve aquele monte de roubo de celular. Enfim, as coisas vão, as notícias vão surgindo no pós-festa, mas nenhum elemento assim, nenhuma informação de qualquer coisa nesse sentido. Agora é aguardar 2027 e realmente foi uma festa incrível.
1: Cada ano, né, Marcos?
0: A cada ano melhor. Parabenizar toda a equipe da Rádio Pomba FM, turma da transmissão, e dizer que podemos fazer uma cobertura assim bem bacana, muito conteúdo nas redes sociais, transmissão da rádio, muita gente curtiu, muita gente acompanhou, e é isso. Santarém trabalhou na sexta,
1: Kleber no sábado.
0: Kleber no sábado.
1: E ontem foi Paulo.
0: Paulo, mas sempre com o Edson Júnior, né? Que veio integrar a nossa equipe. Parabéns a toda a coordenação. E vamos agora aguardar as próximas. Festa perfeita. Só não gostei de um cantor fazendo propaganda política. É verdade. O Canário, né?
1: É.
0: Canário, você não espere assim, não tô saindo em defesa, pelo que eu vi ele botou no telão que quem controla são eles, né, Santarini? Quem controla o telão, tudo ali, o comando de parte de imagens, de tudo é da equipe do Canário, e ele vem fazendo isso, não sei, mas é um artista que é meio rebelde. E não foi legal.
1: Extrapola,
0: não foi,
1: né?
0: Legal, mas tem razão o ouvinte quando trata sobre isso. É uma festa pública, ele não pode ali manifestar, né, as suas preferências políticas. Não pode. Mas enfim, não tira o brilho da festa, e quem criticar tem razão em fazer a crítica, na minha opinião. Eu assisti um pouco o show do Gustavo Lima e ele não é o meu estilo, não gosto, não curto, conheço as músicas, pedem muito na rádio. Agora o cara é diferente mesmo no palco, você tá entendendo, Santa?
1: Uhum.
0: Estrutura de produção, é um negócio, quem gosta, ontem ficou maravilhado, 2 horas, ele só toca pancada, canta muito, eu não gosto mesmo, não é o estilo. Agora reconheço que é, em termos de popularidade, de repercussão, de tudo, é o maior artista do Brasil.
1: Como o Ferrugem também, que teve um desempenho sensacional. Ferrugem, não gosto, não é meu estilo também, nem o de Gustavo, mas reconheço que o cara é diferente.
0: Perfeito.
1: Ferrugem.
0: É isso. No mais, Santa.
1: Como o GG também, viu, cara? Cara,
0: é, um show. Não, ele é.
1: O cara é diferenciado, viu?
0: A produção dele muito chata, boa. E tudo, que eu já. Mas. É,
1: ele no palco.
0: Bom pra caramba, no palco, bom. Então. Calcinha preta nem se fala, viu, Santa?
1: Aquela formação é nova, né, Lena?
0: É uma formação nova. Ah. Formação nova.

0: qual foi a pauta lá do Padre Rosival. Tava lá o tempo todo. Que figura. Eu acho.
1: Parte do cachê?
0: Eu acho. E assim, é um projeto que ele idealizou e que ele não para, né, Santarino? E ele tanto pode pedir a mim uma ajuda, a Santarino, como um artista, já pediu ao governador. Quem vier a Ribeirão do Pombal pode ter certeza que vai receber a visita do Padre Rosivaldo. E nós apoiamos essa luta, essa busca do padre para ele
1: concluir
0: o projeto dele.
1: Da obra
0: padre,
1: da
0: o senhor está certíssimo em buscar apoio. Tomara que Gustavo Lima dê uma colaboração gorda. Agora, pra você ver o que é o cara, saiu de Miami direto pra Pombal, no jatinho pequeno, pra pousar em Cipó. E como não deve ser o jatinho grande desse cara, hein, velho? Porque faz viagem intercontinental.
1: É 480 milhões de reais o jato dele, mais caro que o de Neymar.
0: É, velho.
1: Negócio.
0: Caramba, o cara. Não, vou ali em Pombal. pega esse jatinho pequeno aí. E veio bater em Cipó. Você é doido, o cara chegar ao estágio de um artista desse, velho.
1: É por isso que é caro, né? Aos olhos de alguns, né? Porque o show dele é muito cheio de coisa, pô.
0: Bom dia, Santarino. O problema não tá no artista, não. Eu acho que o problema maior é quem contrata o artista. Ele tem os defeitos, a pose dele. Eu acredito que seria importante o gestor, seja de Pombal, seja de qualquer outra cidade, não criar vínculo?
1: Deve ser com canário, não?
0: Mas criar vínculo como? Não entendi.
1: O povo
0: não
1: gosta.
0: Questão que eu não entendi, assim, o que o amigão quis dizer aqui. O show é fantástico, o problema mesmo é quando começa o show, o povo começa a andar pro lado e pro outro, tem nem espaço para isso. É formiga que dá no. Também não entendi, não, Paulinho, o que você quis dizer. Outros cantores estão fazendo a mesma coisa que canário. Exemplo, Ivete Sangalo, Cláudia Leite, Bel Marques e muitos outros, mas só perseguem canário. Bom dia, nada a ver o que canário falou. É. Nada a ver mesmo. Quem tá certo? Vocês também estão mandando as mensagens. Parece que estão saindo da festa agora. Bom dia, nada a ver o que canário falou. Ele tá certo.
1: Não. Pela opção política, eu acho.
0: É, mas que não tem nada a ver e que ele tá certo. Ah, sobre o Lula. Ontem fizeram uma manifestação na Avenida Paulista, você viu? Só que Flávio Bolsonaro marcou uma pro próximo domingo, viu?
1: A briga tá boa.
0: É, rapaz. Tinha gente ontem na Avenida Paulista e domingo Flávio Bolsonaro, Tarcísio, vão pra lá também. Eles disseram, não é nada para rebater o movimento de ontem do Lula, não, tal, mas...
1: Agora não tem vez, ou F ou L.
0: Ou F ou L. Não tem vez, dia 25, não é isso?
1: É.
0: 13 dias, estamos...
1: É.
0: É, segundo turno é logo ali. E só faltam 80 dias para o ano acabar, Santarini. Menos de 3 meses, né, Santa?
1: É.
0: Caramba, rapaz. Caramba, Santa. Santarino não é um engenheiro agrícola, mas você tem um curso técnico, né? Não é um curso técnico?
1: Eu fiz no CETEP.
0: É. O engenheiro agrícola é o profissional que implementa a engenharia da cidade no campo. Para isso, usa técnicas para aproveitamento do solo, busca a preservação dos mananciais, planeja e executa obras de irrigação, combate à erosão e drenagem. Também trabalha na mecanização da agricultura, em projetos de eletrificação, edificações rurais e armazenagem de produtos. Esse profissional precisa ser craque nos números, ter senso de observação e boa capacidade de organização. Hoje, dia do engenheiro agrônomo Santarini. Nosso professor Augusto. Competente, né, Santarini?
1: Competente, muito bom.
0: É. Pois é, 9 horas.
1: Maiores especialistas em caju do Brasil, se não for
0: mesmo,
1: melhor.
0: Pai, é mesmo, em caju cultura, né? Caramba, é mesmo, Santarino. É.
1: Requisitado nesse país inteiro, ele, para dar palestras e tudo.
0: Isso é bom. Isso é bom. Nós vamos para um rápido intervalo, voltamos daqui a pouquinho, com muito mais. Teve uma notícia, parece que eu acho que foi aqui na Bahia. Uma mãe. Eu sei que. Eu não sei explicar bem como é que foi, que é uma notícia meio desencontrada. Mas.

0: um menino de 8 anos, não sei se você viu.
1: A mãe foi jogar uma faca na avó.
0: Na avó. Mas será que na avó materna ou avó paterna, né? Será que a filha foi jogar na mãe?
1: Eu acho que
0: ou foi. A filha foi jogar na sogra? Eu acho que foi jogar na mãe, né?
1: Na mãe.
0: Mas eu sei que é fato. Aí pegou no menino e o menino morreu. Você imagine. Menino de 8 anos, cara, por causa de uma briga de 2 adultos. Eu vi que foi uma mulher que foi jogar na avó do garoto. E atingiu, foi no Alisson da Silva Costa, foi atingido no tórax. Meu Deus do céu. Mulher de 29 anos que acabou presa em flagrante.
1: Teve outro... Que é mãe dele.
0: Que é mãe dele, é mesmo. É assim, ó, sem nem dimensionar a tragédia e a gravidade disso. Nós vamos para um rápido intervalo, 9:17. Meteu 6 em Feira de Santana. Tucano venceu 2-0, né?
1: Lá dentro. Lá em Feira de Santana.
0: Essa.
1: Tô com medo de Crisópolis, viu? Tá virado na pele.
0: Esse intermunicipal é um tal dos visitantes vencerem, né?
1: Vencerem bem. 3 jogos assim: 3, 4, 5, 6, 7, 8, 9, 10. 10 perdidos.
0: De novo, Santarini.
1: Dez
0: incrível, rapaz. Incrível. Mas Crisópolis venceu Feira por 6-0.
1: E Tucano também ganhou o jogo dele.
0: 2-0.
1: Pronto.
0: E como é que Feira de Santana agora vai a Crisópolis, né? Tentar reverter um placar de 6-0. Daqui a pouco eu não vou mais, não. Nós não vamos mais, não. Pô, fazer uma viagem.
1: Se casa, tomou 6.
0: Isso é doido. Que viagem, viu? Sair de Feira de Santana para ir para Crisópolis para jogar com um placar diverso de 6-0. Eita! A gente volta daqui a pouquinho, eu e Edson Santarini.
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0: Agora 9:21. Manda ver aí com a primeira parte dos nossos parceiros, Edson Santarini.
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0: Muito bem, o Vitória jogou no sábado.
1: Perdeu pro São Paulo
0: por 2-1.
8: E ficou na 12ª com 36.
0: Deu sorte ainda, né? Mas tá ali no limite.
8: É, mas tem alguns. Deu sorte porque o Inter e Grêmio também empataram, né?
0: Empataram no clássico Grenal.
8: Se ele tivesse vencido, sairia da zona. Corinthians que tá com o pé, né?
0: Perdeu de 4-0 do Palmeiras.
8: 4-1.
0: 4-1.
8: No Fla-Flu deu Flamengo. Encostou no Palmeiras, que tem 64. Flamengo tem 64, Palmeiras 63.
0: Agora, qual é o próximo adversário do Vitória?
8: Vitória pega o...
0: Vitória que não vence fora de casa. De onde?
8: Lá.
0: Jogo dificílimo por conta da situação desesperadora do Corinthians, né?
8: E o Bahia pega o Flamengo.
0: Onde?
8: Na Fonte Nova.
0: Na Fonte Nova. O Bahia... que venceu com um golzinho chorado. E o Mirassol perdeu um pênalti, parece que no finalzinho do jogo.
8: Finalzinho. Bahia jogou bem o primeiro tempo, ao inverso, o inverso do Mirassol, que dominou o segundo.
0: O Bahia está na quinta colocação, que dá vaga na Libertadores, né? Na fase de grupos.
8: Bahia tem 49.
0: Então.
8: Foi bom que o Fluminense não ganhou, né? Não se afastou muito.
0: Domingo, às 18h30, o Bahia enfrenta o Flamengo, como disse Santarini. Então, a participação aí da dupla Bavi nessa rodada, na 30ª rodada do Campeonato Brasileiro. Intermunicipal, nós já falamos, a boa vitória de Tucano. Qual foi o adversário de Tucano? Vê se você... Crisópolis venceu Paulo Afonso também, né?
8: Também.
0: Uma grande campanha de Paulo Afonso. Porque essas equipes podem voltar a se enfrentar, você sabe, né, Santarinho?
8: Eu sei.
0: Na reaproximação que eles fazem por...
8: Paulo Afonso deu 4 em Poções... E Rio Real, lá em Rio Real, 0, Tucano 2.
0: Eu ontem no hashtag Domingo eu falei que nós iríamos comentar sobre isso, o caso do jovem que foi morto com 27 tiros. Não sei se você viu em São Paulo, repercussão em todo o Brasil, né? A polícia deu mais de 40 tiros, deu 45 tiros, 27 atingiram o rapaz porque a polícia confundiu o celular com a arma. Isso foi em São Paulo. Caso terrível, certo? E os policiais foram afastados de suas funções. Eu não tenho atualização. Ele foi atingido na cabeça, no tórax, no abdômen, nos braços, nas pernas. Um policial realizou 14 tiros, outro 13 e o terceiro 6 e o quarto 12. Vocês têm dimensão? Isso de acordo com o boletim de ocorrência. Isso porque pensaram que ele tinha sacado uma arma, alguma coisa nesse sentido. São vários relatos, vários casos como esse, que nós não vamos de forma alguma generalizar de que a polícia só age assim, só trabalha assim, que as incursões da polícia não, mas vários casos desse exagero, dessa coisa que nós repudiamos e mostra muitas vezes uma polícia despreparada, né? Não entendam, não a PM ou a Polícia Civil, qualquer força policial em si, mas alguns e em determinados momentos, né? O Papa Leão XIV anunciou que será submetido a uma cirurgia para retirar um nódulo localizado no pulmão. O procedimento está previsto para os próximos dias, após médicos identificarem a alteração durante exames recentes. Segundo o Vaticano, a recuperação deverá durar aproximadamente uma semana. O pontífice de 71 anos fez o anúncio ao final da oração do Ângelus na Praça de São Pedro, no Vaticano, ontem. Ele afirmou que o nódulo foi detectado em estágio muito inicial e está bem localizado. 9:26. Hoje é feriado. 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Muita informação hoje aqui no nosso Pinga Fogo.
1: E o Santa Cruz perdeu a oportunidade de ter um título nacional, né?
0: Rapaz, a terceira, a série C.
1: Mas já subiu, né?
0: Já subiu, você era o título. Como foi o Vitória? O Vitória subiu e foi campeão da Série B, né?
1: É.
0: Que não dão muita importância. Agora eu fico besta como menospreza ou subestimam o título de campeão da Série B. Eu acho um título importante, um título bacana.
1: Título nacional, né,
0: Mel? É um título nacional. Título nacional.
1: Importante.
0: Exatamente. Sim, voltando aqui. O assunto, né, do último domingo, quando o PT fez um grande evento, um grande ato em São Paulo, na Avenida Paulista.
1: O estado que perdeu, né, no primeiro turno.
0: Perdeu. E o governador Tarcísio de Freitas e o prefeito de São Paulo, Ricardo Nunes, confirmaram a manifestação em apoio a Flávio, também na Avenida Paulista, no próximo domingo. Então, ontem fizeram a Marcha pela Democracia, que reuniu milhares de apoiadores de Lula, convocada por estudantes, movimentos sociais e partidos de esquerda. A manifestação chegou a ocupar quase toda a extensão de 2 quilômetros, de quase 3 quilômetros da avenida. Ainda não havia estimativa oficial de público. Então, domingo vai ser a vez de Flávio Bolsonaro, que também, logicamente, uma eleição polarizada, uma eleição que foi decidida no primeiro turno apertada. Então, os dois têm condições de movimentar e de fazer grandes eventos. E entramos, portanto, na penúltima semana que antecede as eleições, e essa disputa, muita coisa na rede social, né? Uma polêmica com relação a umas decisões aí do TSE sobre a utilização das redes sociais, né, do Instagram aí do presidente Lula, uma decisão que depois reformaram a decisão. A gente vai falar sobre isso daqui a pouquinho. 9:30, Mark Viana e Edson Santarini, hoje inclusive um dia muito especial para todos nós, porque é dia da padroeira do Brasil, né, Santa?
1: É.
0: Em 1707, que nas águas benditas do Rio Paraíba, três pescadores encontraram a imagem milagrosa de Nossa Senhora da Conceição, que viria a ser constituída rainha e padroeira do Brasil. Sua festa é desde 1988, feriado nacional. Não há brasileiro digno desse nome que não se comova profundamente ao ouvir as estrofes despretensiosas, mas cheias de unção do velho hino mariano. Viva a Mãe de Deus e Nossa, sem pecado concebida, viva a Virgem Imaculada, Nossa Senhora Aparecida. Cadê os nossos ouvintes participando aqui pelo 9900-1817? Hoje é o dia da criança também, é?
1: É, dia das crianças hoje.
0: Dia da criança, é mesmo, Santa.
1: O Max, oi, sabe, filho, que tá para inaugurar, tá ser inaugurado o Balbininho, né?
0: O Balbininho, na Boca do Rio. Sei.
1: Arena, é uma arena de shows. E também de eventos, né? Enorme, viu? Lindo.
0: Pronto, mandaram aqui que tem missa hoje. É, na Fazenda Canaveira de Cima, celebrante Padre Jefferson Galdino. Missa solene em honra a Nossa Senhora Aparecida. Já anunciamos, eu e Santarini. Marque Viana, se fosse uma faixa de Flávio Bolsonaro, qual a sua opinião? A mesma. Condenaria tanto de Canário quanto de Flávio. Acho que, mais assim, de Canário, né? Não vejo que o mundo se acabou, mas sou contra, não sou a favor. Acho que eu já manifestei aqui, eu e Santarini, que eu acho que nesses palcos de shows não é para o artista se manifestar. Isso aí depõe a nosso favor, né, Santarini? Isso. Que nós condenamos já. Já condenamos. Como também uma vez, aquela dupla Vitor e Léo veio fazer um show aqui em Ribeira do Pombal no segundo turno. E eles tinham. Eu sei que eles finalizaram o show. Até umas críticas foram feitas sobre isso. Eles fecharam o show e com um mato, eles fizeram lá uma manifestação política à época. Eu disse, poxa, desnecessário. Ali os públicos se dividem, ele é artista. O artista pode se manifestar, mas não em um show, na minha opinião. Sei. Não sou a favor, não. Não sou a favor. A gente volta daqui a pouquinho.
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6: Valeu, feliz dia das crianças, respeito, né, às crianças, e a gente precisa desse olhar, dessa atenção especial, né, a criança com acesso principalmente à educação, né, à lazer, à saúde, respeito, e que a gente possa cada vez mais, né, buscar essa consciência, né, de que lugar da criança é na escola. A gente evoluiu muito nessa questão do trabalho infantil, da exploração, mas há de se ter um olhar especial com relação à internet, monitorar. Alguns países, inclusive, já estão banindo, né, Santarini, jovens, adolescentes, de acesso a esses conteúdos na internet. Alguns países estão sendo radicais, é uma discussão que a gente precisa evoluir. No Brasil é muita criança com 4, 5, 6 anos com acesso ilimitado às redes sociais, e aí às vezes eles têm acesso a conteúdo lixo, que é o que mais tem na internet também. Agora, Santarini, sobre essa questão dos estacionamentos, rapaz, a prefeitura tem que tomar uma providência, Santarini, com esses flanelinhas, velho, que bloqueiam as ruas. O ouvinte está me dizendo aqui que não, que é essa questão da Praça da Juventude, os flanelinhas, suba, encosta aqui.
7: Oi?
6: Pai, isso é grave, velho. Quando eu subi aqui para de carro para aqui para o estádio, eles abordando assim, rapaz. Vai daqui, rapaz, um negócio que tem que se tomar para ver onde é esse pessoal. Que legalidade eles trabalham? Eles têm que documento que legaliza eles fazerem esse trabalho?
7: Eu sou capaz até de apostar que não são daqui.
6: Exato, é o que estão dizendo, que não são daqui. Isso é um absurdo, cara. Isso é um absurdo. É doido. Diga aí, Santa.
7: E houve uma falha também, né? A própria Guarda Municipal poderia ter visto isso, né?
6: É.
7: Chegasse a eles as denúncias para ele mandar tirar, multar e rebocar. O certo era rebocar um por um ali. Nem que passasse a noite rebocando o carro.
6: Diga aí, Santa. Rapaz, existe isso não, rapaz. O que fizeram aqui, cara? Se for dentro da legalidade, se tem algum contrato com a prefeitura, alguma coisa. E se não tiver? Tem que, o ano que vem, velho, tem que botar esse pessoal pra correr. Se trabalha na ilegalidade, instruíram, indicaram e venderam espaço na Praça da Juventude. Maluco, rapaz, gravíssimo isso, ó. 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
8: Bom dia, Santarino. Andando esse áudio para falar aqui da água da Fazenda Manteiga e da Baixa da Berlenga. Que o prefeito mandou cavar outro poço, aí cavou, deu na água, ficou de vir botar bomba para botar água para o povo e até hoje. Aí quem está sofrendo as consequências somos nós, que no tempo seco desse, sem água. Aí eu quero uma resposta, que a Gwen deu uma resposta para nós, como é que vai ficar sobre a questão da água. Vai deixar o povo se acabar de sede?
9: Mas aí, Marco, não era à toa não que estavam colocando o carro assim, era porque tinha um pessoal aí dando uma de guarda e mandando o povo, cobrando e mandando o povo botar em cima das calçadas.
10: E não era daqui,
11: né? Bom dia, Marquinho, bom dia, Santarino. Marquinho, Marco, eu saí, pego a minha moto, ali em frente à pizzaria, na Secretaria de Educação, e a moto jogar em cima da calçada com tudo. Eu contei 42 carros em cima da grama. Isso já no fim,
6: caramba,
11: ela ia dar 3 horas.
6: Velho.
11: E os fanelinhos é entre Salvador e Feira.
6: Eles mas como é que
11: aí
6: permite um negócio
11: eles
6: desse que não toma providência?
11: No sábado?
10: Ninguém viu isso, velho.
11: Observei, estava tudo bêbado lá em cima, lá na festa já. Largaram os carros, o povo paga e. E ele pega o dinheiro e vai beber cachaça. Larga os carros lá, viu? Tem segurança de nada.
6: Diga aí, Santarini. Que coisa, velho. Que negócio, ó, tô besta aqui, viu?
12: Marquinho, bom dia. Bom dia, Santa. Tô filha da mãe firma aí. Marquinho, em relação aí, a pauta que você citou agora aí. Em relação, tem dois amigos meus aqui. Um é primo de Rock. E o outro você conhece demais, Gomes de Coité. Viachão e Coité. Vieram quando tinha festa aqui. E fomos abordados ontem, né? Absurdamente. Acho que alguma tem que ser feita, viu? Manda um abraço pra Gomes aí, pra Bode. Bode é primo de Rock. Você não conhece não, mas é responsável igual a Rock. Rock você conhece demais, né?
6: E você?
12: Um abraço pra Coitão, pra Gomes, pra esposa. A esposa de Bode também tá aqui. Sandra, Ariane.
6: Eles foram abordados em
12: casa.
6: Estamos
12: aqui na resenha ouvindo a mãe firme. Um
6: abraço. Você fala, Zé Belo, pelas suas anelinhas, né? É, rapaz, os caras são agressivos, ostensivos, rapaz. E ainda trabalhando, eu acredito que na ilegalidade um assunto.
7: Agora, se alguém aceitou e fez isso, sendo de Pombal, ele também é responsável.
6: Também,
7: né?
6: E não importa se de fora de Pombal, tem, há de se averiguar, exatamente. Ver qual é o tipo de registro ou de o que é, autoriza para que faça esse trabalho, né? Uhum. De chegar em uma rua, fechar nas calçadas, isolar, começar a cobrar. Com certeza, não importa se de fora ou de Ribeira do Pombal. Aqui em São Paulo, uma máfia, esses flanelinhas, a gente pega a zona azul e ainda somos forçados a pagar eles também. Caso você não pague, o prejuízo é grande. A gente sabe que isso acontece em Salvador, em tudo quanto é capital, né, Santarinho? É, rapaz, nosso programa é movimentado, rapaz. Pense, nós vamos pro intervalo. Voltamos com muito mais. Entendi, Isabel. Vocês foram abordados por esses flanelinhas também. Valeu. Um abraço, boa semana para todo mundo. Aproveita o feriado. Hoje é dia da criança. Hoje é dia da padroeira do Brasil, Nossa Senhora Aparecida. Vamos lá. Daqui a pouquinho tem muito mais aqui no Pinga Fogo.
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1: Agora 13 minutos para as 10. Santa, fecha aí com os nossos parceiros, por favor.
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1: 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Um negócio que aconteceu aqui na Bahia também, que achei esquisito. Um pai voltava 10 horas da noite, eu acho que foi sábado, não sei que dia foi. E aí, ele não viu, ele entrou acho que em uma estrada vicinal. Caso, não sei qual foi a cidade, rapaz. E aí ele dirigindo um caminhão e passou por cima de um homem. Isso umas 10 horas da noite. Mas que história. Umas 10 horas da noite. E aí no outro dia, identificaram que era o filho do senhor do caminhão.
2: Mas há a possibilidade de ele já estar morto.
1: De uma morte súbita, né?
2: Era.
1: Exatamente.
2: É isso que a polícia constatou, que as rodas do carro passaram por cima.
1: Tanto a dianteira quanto a traseira, era, né, Santa? Eita negócio, a vida às vezes nos impõe assim algumas situações, rapaz. Se a gente parar pra pensar, ou se a gente ficar, esse pai, exames vão poder comprovar isso, né, Santa?
2: Isso.
1: Se ele sofreu um mal súbito, aí vai.
2: Atropelado.
1: Hã?
2: Ou foi atropelado.
1: Ou se não teve nada e se foi. Agora o que ele estava fazendo, deitado na estrada.
2: Bêbado,
1: sei lá, desmaiou, qualquer coisa nesse sentido, mas um assunto, vamos dizer assim, intrigante. O que mais? Então, é assim, com certa indignação que nós acordamos com essa situação na Praça da Juventude. Os caras empurraram veículos na grama da Praça da Juventude, ninguém fez nada, ninguém tomou as providências. Lula reuniu apoiadores na Avenida Paulista e em outras 76 cidades brasileiras. Ele está tentando ampliar o engajamento da militância para o segundo turno, tem feito um esforço grande também nas redes sociais, porque Flávio, a direita, é muito forte nas redes sociais e o PT adotou essa estratégia. Não sei se tem pesquisa para essa semana para a gente ver o quadro. Eleição do primeiro turno, Flávio Bolsonaro saiu vencedor. E aí, expectativa para esse segundo turno, dia 25 de outubro. Equipe de Luan Santana nega apoio a Lula após o cantor fazer gesto em show em Brasília. Ele fez aquele L, que é típico, mas a produção negou.
2: Mas pode ser também que seja uma homenagem ao gigante.
1: não sei, porque esse alguns artistas sendo cobrados, principalmente no Nordeste, com relação a se pronunciarem. Eu acho que a partir do momento que você força, ou que você também cobra que os artistas se pronunciem, não deixa de ser também uma ação. Não faz sentido. Se pronuncia se quiser, né, Santarinho? Pelo menos eu acho. Se pronuncia se quiser, não é obrigado.
2: A gente, por exemplo, aqui, a gente não se pronuncia.
1: É, não se pronuncia. Talvez as pessoas até saibam, imagine qual é o nosso posicionamento, né? Uhum. E também você é cidadão e hipocrisia esse negócio de hipocrisia. Porque o que nós temos aqui é responsabilidade e profissionalismo. Agora, hipocrisia é o que a gente mais observa nesse mundo da política, é hipocrisia. Inclusive aqui, ó, Assemi Neto teve seu nome citado mais uma vez. Mensagens revelam contatos de Assemi Neto e Lupe antes do Master entrar em lista de fundos públicos. Banco captou 4,5 bilhões. Então,
2: dinheiro demais, né?
1: E aí? Vamos lá. Agora, 9:52. Você já fechou, Santa?
2: Já.
1: Com os nossos parceiros? A polêmica, assim, rapaz, uma preocupação, e eu tenho lido muito sobre isso, essa questão desse, as projeções meteorológicas, viu? O governo aí do estado tomou algumas medidas, eu até falei ontem aqui no hashtag Domingo, algumas queimadas, princípio de incêndios, né, Santarinho?
2: Uhum.
1: Então o governo cidade... tem que ser...
2: Hã? Tem muita cidade aqui na Bahia já em estado crítico já de...
1: É, existe órgãos mobilizados, né? O SUDEC, que é a Superintendência de Proteção e Defesa Civil, Secretaria do Meio Ambiente, o Instituto do Meio Ambiente e Recursos Hídricos, a Secretaria de Comunicação Social, justamente, é que fique realmente que o governo se preocupe, tá? É, porque a projeção é de, observa, é, outubro, setembro já foi muito quente, vamos colocar outubro, novembro, dezembro, janeiro, fevereiro e março, podendo chegar a abril. E se essa projeção realmente se concretizar, nós vamos ter tempos e dias difíceis. Difíceis. Porque aqui a nossa região, ela é vinculada a esse período de estiagem, de seca, o nosso semiárido, que já é, o nome já diz, é semiárido, e com esse super El Niño. Então, é, há sim uma preocupação, e tomara que o governo realmente tire do papel os projetos e que possa, né, é, desenvolver aí atividades que possa ajudar aí os produtores, enfim, principalmente as comunidades, né, rurais, enfim, o pessoal do agro que trabalha com agricultura.
2: É um garantir a safra que não deixa,
1: é,
2: de,
1: não
2: ser
1: deixa uma, de ser, não deixa ajuda, de ser, né, com certeza, mas pouco também, né, Santa? Assim, é, a gente precisa.
2: Não atinge todo mundo.
1: É, não atinge todo mundo. E nesse caso é muito amplo, né? E aí a prefeitura tem que ver, trabalhar, porque é um drama aqui em Pombal, tanto de poço artesiano, tanto de comunidade que depende de bomba, né?
2: Uhum.
1: Né? Então, assim, bomba submersa. Então, a prefeitura também, a gente já começa nesse período a ver, ouvir as queixas, né, Santarinho?
2: É.
1: Uma coisa é o tempo chuvoso, inverno, com muita chuva. Outra é, né, nesse período...
2: Eu acho que requer uma força-tarefa, né, Marco?
1: É, existe uma força-tarefa já, o pessoal já está em cima, mas é muita bomba, muito custo, e a gente tem momentos que a gente... Eu não sei precisar de quantas comunidades com poços artesianos, né? Que depende, não é em Baza. E aí, sem contar essa questão de que tem que abastecer para uso, né?
2: De animais.
1: De animais. De
2: cultura.
1: É.
2: Você tem que molhar as plantas, como diz o outro.
1: É. E Lula, não sei se foi Janones que criou um canal no WhatsApp, não foi? E Exército do Lula. Nunes Marques mandou suspender. E esse canal, em princípio, era só adicionando. Aí já, eu acho que essa semana era que eles já iam começar a direcionar. Aí eu acho que Flávio entrou, faz essas decisões, velho, todas elas. Não tô só falando que essas decisões são contra Lula, sou contra, tô falando que essas decisões da monocráticas, né? Essas decisões individuais aí dos juízes, tanto no STF como, quanto no TSE,
2: deixa a gente preocupado, porque A impressão que tem é que beneficia alguém, né?
1: Isso é doido, umas decisões doidas. Esse canal foi criado na semana passada e já contava com milhões de inscritos. E o objetivo era compartilhar áudios, vídeos, orientações para apoiadores do presidente Luiz Inácio Lula da Silva. Para engajar, né? Engajamento. Eu não sei se é proibido isso.
2: Eu não sei, eu acho que a própria plataforma, não sei se ela aceita, né?
1: A Meta, né? Que vem sendo contestada e, enfim, as pessoas contestam aí a Meta, que é responsável pelo WhatsApp, né? Ela é quem, enfim, mas aí é um corregedor, eu acho que foi, vamos dizer assim, que derrubou a decisão de KM e reativou, vamos dizer assim, esse canal do WhatsApp. Eu não sei do que, se é proibido, qual é a vedação, qual foi o argumento do Flávio Bolsonaro, mas gerou realmente muita repercussão, muita polêmica nas redes sociais esse canal, né, que é um grupo de WhatsApp, nem sei se como é que
2: adere, né?
1: Exatamente, e se comporta tantos usuários, né? O nome é Exército do Lula no WhatsApp. Nunes Marques suspendeu, mas já houve uma decisão que revogou uma decisão que revogou aí a medida do Cássio Nunes. Já há 10 horas, cara. Primeiro da semana nesse feriado de Nossa Senhora Aparecida e Dia das Crianças. Santarini volta amanhã no Voz da Cidade. Falamos de futebol, falamos de política, falamos de festa de outubro, falamos de tudo um pouco. Programa estacionamento errado, essa máfia aí dos flanelinhas. Alimentos vão subir 20% no mês que vem, Ribeira do Pombal. Quem disse isso, Luciano? Você tirou isso de onde? Bom dia, Marcos Santarini. Cheguei a discutir com esses flanelinhas, pois eles estavam mandando o pessoal estacionar na frente da garagem, além da calçada. Isso é um absurdo. Absurdo isso aí. Eu fiquei besta, viu? A L de Luan Santana. É verdade, Caetana. Pode não ter sido L de Lula, e sim L de Luan Santana. Já que Luan Santana fez esse gesto, né? Com os dois dedos, o polegar e esse outro dedo, o indicador, né? Nem sei mais o nome dos dedos. E aí disseram que ele fez uma alusão a Lula, mas a produção negou, disse que não foi isso. L de Luan Santana. Pois bem, 10 horas, continuamos firmes aqui no rádio até a 1 da tarde, 99.1. Pinga Fogo só amanhã. Daqui a pouquinho nós vamos dar aquela relaxada, precisamos, né, aqui no baú.
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1: Agora, 10 horas e 3 minutinhos. Bom dia para você de casa. Tem gente trabalhando hoje, com certeza. Com certeza tem muita gente trabalhando hoje. Então, a você, bom trabalho. Deixe o rádio ligado, que nós vamos fazer uma programação bem bacana. Inclusive, a gente vai fazer um baú hoje mais voltado para homenagear as crianças, né? Todo o nosso respeito, nossa atenção aos nossos pequenos. E hoje o mundo fica mais bonito porque é dia delas. E sabe o que é uma criança? É Deus dizendo que ainda acredita na gente. Criança não tem maldade, criança não guarda rancor. Você briga com ela agora, daqui a 5 minutos ela tá te abraçando de novo. E é verdade. Se o adulto fosse assim, com certeza não tinha guerra no mundo, né? Criança sorri com pouco, um carrinho velho, uma boneca sem braço, uma caixa de papelão, né? Um carro velho vira uma Ferrari, uma boneca sem braço vira filha, uma caixa de papelão vira castelo. E a gente, adulto, tem tudo e reclama de tudo. Hoje, meus amigos, não é só dia de dar presente. Presente é bom, mas passa. Hoje é dia de dar o que a criança mais precisa: tempo. Senta no chão com seu filho, com seu neto, brinca, ouve a história dele, ri da piada sem graça, deixa ele sujar sua camisa, porque o tempo passa rápido demais. Hoje ele te chama para brincar, amanhã ele vai te chamar só no WhatsApp. Criança é plantinha. Se você regar com amor, com fé, com educação, ela cresce forte e dá fruto bom. Cuida da sua criança e cuida da criança que ainda mora dentro de você também. Aquela que sonhava, que acreditava. Feliz Dia das Crianças para todas as crianças aqui de Ribeira do Pombal, de Cipó, de Euclides, do Banzaê, de todo o nosso sertão, de todo o nosso semiárido. Mas enfim, para todas as crianças do Brasil e do mundo, que nunca nos falte um sorriso de criança para iluminar o nosso dia. Bom dia, boa semana!

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12: É 10 horas e 21 minutos nesse dia da criança. A mensagem do Rapa: não perca as crianças de vista. Essa mensagem é forte, atual e importante. Que não percamos as nossas crianças de vista. É Falcão, né? Marcelo Falcão. O Rapa no baú.

0: mesmo?
1: É maravilhoso. Mesmo que ele tenha bigodes de foca e até um nariz de tamanduá.
0: E orelhas de cabelo, tio, lembra?
1: Orelhas de cabelo?
0: É, tio.
1: É mesmo, orelhas de camelo. Mas é um amigo, não é?
0: É.
1: Então não se deve mudar.
2: O Rei Roberto Carlos e a Turma do Balão Mágico é tão lindo. Carla mandando abraço aí para o filho João Vitor, lá em Nova Açore. Valeu. Mark Viana, sob o manto de Nossa Senhora Aparecida, queremos convidar todos para participarem da Santa Missa em louvor à nossa padroeira. Convidamos a todas as comunidades vizinhas para celebrar com a gente esse ato de fé e amor em honra à Nossa Senhora. Convidamos todas as comunidades: Santa Cruz da Canavieira, Manteiga, Pocobatiba, Tapera, Várzea Salgada, Milhão, Rio Fundo, Boa Hora, Assentamento Pinto 2 e demais comunidades. Haverá quermesse durante a missa e também sorteios de brindes. O bilhete custa apenas R$5. É, a comunidade é na Fazenda Canavieira de Cima, hoje às 18h30, dia da criança. Pessoal da Pomba FM, gostaria de pedir a ajuda de vocês para divulgar a situação do povoado Barrocas, há dois dias sofrendo. Falamos muito hoje no Pinga Fogo, a gente sabe que é difícil a estrutura, essa questão de falta d'água, poços artesianos, isso é um problema. As prefeituras às vezes não têm, né, a condição de resolver de imediato, mas chamamos a atenção esse período aí, né, que os meteorologistas fazem essa projeção de um período de estiagem prolongado. Então a gente já começa esses pedidos, essa situação aí hídrica, não só em Ribeira do Pombal, mas em outros municípios. Então, que as prefeituras possam estruturar esses departamentos para acudir, para atender o povo. Nós estamos falando de Barrocas, falta d'água. Então, pessoal da Prefeitura de Ribeira do Amparo, por favor, checar essa informação. Não sei para que ver esse guindaste do Gustavo Lima. Foi uma divulgação e no fim nem usou. Você queria que ele ficasse pendurado o tempo todo no guindaste? Não, o guindaste é para ele tocar umas 4 ou 5 músicas, Rubenildo. Diabo, o cara pendurado no guindaste o tempo todo, um negócio, então não contratasse um palco. Vem aí Gustavo Lima no guindaste, pendurado lá na... Aí é complicado. A feira de Nova Açores é hoje ou amanhã, sabe dizer, Kleber? Amanhã.
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9: Hora certa, 11 minutinhos para as 11. Bom dia. 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Deixa eu mandar um abraço aí para Karina Rodrigues, a esposa do nosso Kleber França, sempre na escuta, tá de folga hoje. E, né, cuidando das crianças, parabéns aí para os seus filhotes que são lindos e com certeza abençoados. Para todas as crianças de Ribeira do Pombal, para as minhas crianças, né? Mark Filho, meu netinho, meus netos, né? Davi e Marina, tô com saudade que eles estão viajando, tô assim, rapaz, tenso, com saudade dos três, pense. Mas graças a Deus estão bem, que nossas crianças recebam toda a atenção, todo o carinho nosso e dos nossos governantes. 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

Pato Potiguar, Luan Estilizado. Diz pra mim, Pombal FM. Agora 11:13, bom dia, 1 da tarde, tem Paulo Andrade, o Tamo Junto, Brauna Atacadão, abastece, você que vendeu bastante, graças a Deus, precisa repor suas mercadorias aí no supermercado, no mercadinho, 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Não dá pra tocar mais uma, Mark Viena, não. Agora não dá não, Mark Viena. Não dá mesmo, não dá mesmo.

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0: 27, festa de outubro agora, só no ano que vem. Foi bom demais, né? Inclusive a nossa transmissão, o nosso trabalho, com certeza é coroado com êxito. Parabenizar toda a equipe da Rádio Pomba FM, quem ficou no estúdio, que foi o meu caso, e quem fez a transmissão direto da nossa arena lá no Ferreirão, com transmissão ao vivo para o rádio, para a caixinha e também gerando aí muito conteúdo para as redes sociais. Mas ainda aquele clima, né? Aquela sensação de saudade da festa, mas de ressaca, de cansaço e tudo mais, vida que segue. Se preparar aí para 2027, se Deus quiser, que Deus nos dê vida e saúde. 11:26, daqui a pouquinho tem Paulo Andrade, o Tamo Junto, já já.
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11: Agora 11 horas e 36 minutinhos. Daqui a pouquinho você confere com os nossos correspondentes direto de Brasília. Estudo prevê até 13 mil mortes no Brasil associadas ao calor extremo do Super El Niño. Liberado mais um lote de pagamentos do dinheiro esquecido no antigo fundo PIS/PASEP. Brasileiros mantêm otimismo, mas pretendem comprar menos nos próximos meses. Falta de segurança e custo do transporte fazem com que 40% das mulheres desistam de um emprego. Você confere essas e outras matérias daqui a pouquinho aqui na Pombal FM, só lembrando que meio-dia tem o horário eleitoral obrigatório, tá? Segundo turno das eleições, dia 25 de outubro. Vamos de música? Calcinha Preta, que fez uma apresentação marcante, né? No último sábado, aqui na festa, né? No Festival de Outubro, em Ribeira do Pombal. Calcinha Preta, um novo amor. Goodbye.

falando de flores em nossas vidas, falando de momento especial como esse que a gente está vivendo aqui. É por isso que eu brigo sempre, eu sempre digo, o bem mais precioso que a gente tem é a nossa vida. O maior presente que Deus nos deu, a nossa vida. Portanto, viva a sua vida, não viva a vida de ninguém. Vale a pena viver cada minuto, cada segundo da sua vida. Eu vim aqui na vida, no mundo, apenas para viver a minha vida. E eu quero viver a minha vida. A minha, a sua, é muito importante para aquele cara que está lá em cima. A nossa vida é importante para ele, importante para nós, para as pessoas que nos amam. Portanto, não descrença, não desista. Pensa apenas que você tem. Você veio aqui para ser amado e para amar. Eu amo a minha vida, amo a vida de vocês. Obrigado.

0: Zezé de Camargo, Rústico, Flores em Vida. 14 minutinhos para o meio-dia aqui na Pombal FM. Daqui a pouquinho, Paulo Andrade, eu tamo junto. Já já também um resumo do final de semana aqui em Ribeirão do Pombal e região. As notícias do Pombal Móvel. Mas ainda bem, poucas informações porque foi tudo tranquilo, né? Uma festa gigante dessa e pouquíssimas ou nenhuma ocorrência. Então, assim, mais uma vez, mais uma grande festa e tudo ocorre da melhor forma possível, né? De forma ordeira, tranquila, como deve ser. Festa é pra gente celebrar a vida, a amizade, não pra brigar, pra confusão. E a gente faz isso melhor do que ninguém, com todo respeito às demais. Pombal é uma cidade que acolhe, que, como as outras também, né? Aqui a desculpa, a região é tudo muito tranquilo. As festas acontecem sem maiores transtornos, sem incidentes. Olha quem está aniversariando hoje, é a Fernanda, na Vazia Salgado. O Titi está parabenizando, parabéns aí a Fernanda, a todos os aniversariantes do dia. Um abraço aí para Nadinho, aí a Zé da Floresta, a turma sempre curtindo a Pomba FM. Zé da Floresta, o bar, o boteco mais tradicional da cidade, que a turma gosta de tomar uma cervejinha, bater papo, contar história. Bom demais! Daqui a pouquinho, horário político obrigatório.
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Hora certa, 12h10. Acabamos de apresentar, de retransmitir o horário político obrigatório. Seguimos com a nossa programação até 1 da tarde. Daqui a pouquinho, os nossos correspondentes direto de Brasília. Resumo do final de semana, também as notícias do Pombal Móvel, esporte, tudo isso para você aqui na 99.1. 12h10.

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1: É, Gustavo Lima, refém. Fala comigo, bebê. A última música aqui no estúdio 99 de hoje. Música só daqui a pouquinho no Tamo Junto com Paulo Andrade, 12 horas e 33 minutinhos. 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
12: Agora faltam 20 minutinhos para uma da tarde. Daqui a pouquinho, Paulo Andrade, estamos junto. 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Eu fiquei um pouco, não diria que, em certa forma, até impressionado com essa notícia da briga da mãe com a filha, né? Não sei se vocês entenderam, se vocês ouviram, né? Eu comentei mais cedo, eu falei mais cedo aqui na Bahia, de que a filha estava brigando com a mãe. Há elementos, e talvez ela tenha agido assim por estar sob efeito de bebida alcoólica, mas a polícia está investigando, ainda não temos muitas informações. Mas o que é, para a gente encurtar a história e passar para o nosso ouvinte, é que nessa briga da filha com a mãe, uma criança de 8 anos foi quem perdeu a vida. Olha que fato lamentável. Um desentendimento entre a mãe do garoto e a avó. A mãe e a avó do menino, brigando as duas. Brigando. Aí a filha jogou a faca na mãe. Atingiu quem? Pegou na criança de 8 anos. Aí a gente fica para baixo, com um sentimento assim de incredulidade, de indignação. É um negócio tão sem menor sentido, rapaz. Um filho e uma mãe brigando, se desentendendo, a filha joga a faca na mãe e pega em uma criança de 8 anos, filha da mulher que arremessou a faca, e a avó de quem seria o alvo. Eita, brabo, né? Brabo. Tragédia que repercutiu e fica nosso repúdio, né? Vive num mundo realmente difícil, que a gente fala tanto em mudança, tanto em elevar o espírito, mas a gente não muda. 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Daqui a pouquinho, Paulo Andrade e o Tamo Junto.
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13: Hoje, 12 de outubro, é feriado nacional. E pode até ter quem pense que o motivo é o Dia das Crianças. Mas, oficialmente, o feriado existe por causa do dia de Nossa Senhora Aparecida, a padroeira do Brasil. A devoção à santa ganhou reconhecimento nacional em 1930, quando o Papa Pio XI a proclamou oficialmente padroeira do país. Mas a data só virou feriado nacional 50 anos depois, em junho de 1980, por meio de uma lei sancionada pelo então presidente João Figueiredo. A história de Nossa Senhora Aparecida começa em outubro de 1717, no Rio Paraíba do Sul, no interior de São Paulo. Três pescadores tentavam conseguir peixes para um banquete que seria oferecido a uma importante autoridade da coroa portuguesa que visitava a região. Naquela época, o Brasil era uma colônia de Portugal. Depois de horas sem sucesso, uma das redes trouxe algo inesperado: o corpo de uma pequena imagem de Nossa Senhora da Conceição. Em seguida, outra rede trouxe a cabeça da mesma imagem. Os pescadores reuniram as partes e seguiram trabalhando. Segundo a tradição católica, depois que encontraram a imagem, as redes passaram a ficar cheias de peixes, em quantidades muito maior do que eles esperavam. O episódio foi interpretado como um milagre e deu origem à devoção popular à santa. A imagem encontrada foi levada para casa de uma das famílias da região, onde ganhou um pequeno altar. Com o passar dos anos, a fama dos milagres atribuídos à santa atraiu cada vez mais devotos. A devoção cresceu, surgiram capelas, igrejas e, mais tarde, o Santuário Nacional de Aparecida, no interior de São Paulo, que hoje recebe milhões de peregrinos todos os anos e é considerado um dos maiores centros de peregrinação católica do mundo. Mais de três séculos depois daquele episódio, às margens do Rio Paraíba do Sul, Nossa Senhora Aparecida continua sendo um dos principais símbolos da fé católica no país. Por isso, é comum encontrar sua imagem em casas, comércios e igrejas espalhadas por todas as regiões do Brasil. Da Rádio 2, Milena Abreu.
12: Obrigado, Milena. Faltam 14 minutos para uma da tarde. Inflação acelera e custo de vida sobe 0,82%. Vamos conferir?
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13: A inflação voltou a acelerar no país em setembro. Segundo os dados divulgados pelo IBGE, o Índice Nacional de Preços ao Consumidor Amplo, o IPCA, ficou em 0,82% no mês passado. O resultado apresenta uma alta em relação a agosto, quando o índice havia registrado deflação de 0,32%. Com o resultado de setembro, a inflação acumulada em 2026 chegou a 3,95%. Já nos últimos 12 meses, a alta do custo de vida soma 4,58%. O principal impacto no nono mês do ano veio do grupo Habitação, que registrou alta de 2,3%. O destaque no grupo foi a energia elétrica residencial, que subiu quase 8% e respondeu pela maior pressão individual sobre o IPCA do mês. Segundo o IBGE, o aumento ocorreu principalmente com o fim do desconto do bônus de Itaipu nas contas de luz e pela bandeira tarifária amarela, que vigorou em setembro. Os grupos transportes e alimentação e bebidas também contribuíram para a alta da inflação. Em transportes, pesaram os aumentos das passagens aéreas, que ficaram quase 10% mais caras, e dos combustíveis. Houve alta nos preços do etanol, do diesel e da gasolina. Já a alimentação voltou a subir após 3 meses de queda. Entre os produtos com maiores aumentos estão tomate, batata, cebola e arroz. No recorte por capitais pesquisadas pelo IBGE, a maior inflação foi registrada em Vitória, capital do Espírito Santo, com 1,08%. Já a menor variação ocorreu em Rio Branco, no Acre, onde a inflação ficou em 0,53%. Da Rádio 2, Milena Abreu.
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13: Um estudo apresentado por um renomado instituto de saúde com sede nos Estados Unidos indica que investimentos de saúde podem evitar cerca de 739 mil mortes prematuras no Brasil até 2050. A pesquisa também estima que essas medidas poderiam gerar um impacto superior a R$1 trilhão no Produto Interno Bruto, o PIB, ao longo desse período. Mas o estudo ressalta que para alcançar esses bons resultados, não basta ampliar os gastos em saúde. O foco deve estar em ações com eficácia comprovada e melhor relação entre custo e resultado. Para chegar aos resultados, foram analisados cerca de 300 intervenções voltadas para 90 doenças e 27 fatores de risco que concentram grande parte dos problemas de saúde da população. Entre as medidas apontadas estão políticas de prevenção, como a ampliação da cobertura vacinal, a realização de exames preventivos e o controle da pressão arterial, além de ações para reduzir o consumo de produtos associados a riscos à saúde, como álcool e tabaco. A pesquisa estima que, com a adoção dessas estratégias, a expectativa de vida dos brasileiros poderia aumentar em 5 anos, chegando a 85 anos. Os pesquisadores avaliam ainda que, para cada dólar investido em ações eficazes de saúde, o retorno potencial para a economia brasileira seria de US$2,10, principalmente por causa do aumento da produtividade e da redução de mortes e afastamentos por doença. Entre as áreas com maior potencial de redução de impactos estão as doenças respiratórias crônicas, os transtornos de saúde mental, as doenças cardiovasculares, a diabetes e os problemas renais. Da Rádio 2, Milena Abreu.
12: Agora 12 horas e 51 minutinhos para você repor seus estoques. Você, dono de mercadinho, mercearia, supermercado, você que vendeu bastante aí durante esses dias, né? Dos festejos daqui de outubro em Ribeira do Pombal. 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Daqui a pouquinho tamo junto com Paulo Andrade. Olha, escolas usam. Deixa eu só conferir aqui a retranca. Já, Paulo Andrade. Escolas usam inovação para buscar soluções nas comunidades. Vamos conferir.
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14: O fortalecimento da educação empreendedora e a valorização dos professores ganham reforço em todo o país com novas ações de capacitação docente e estímulo à inovação nas escolas. A iniciativa busca conectar o aprendizado em sala de aula com a resolução de problemas reais das comunidades, estimulando o protagonismo dos estudantes no ensino básico e técnico. O diretor técnico do Sebrae Nacional, Bruno Quick, ressalta a importância de integrar a ciência ao ambiente escolar para formar os cidadãos do futuro.
15: Nós estamos prontos e determinados a buscar conhecimento, que vira ciência, a ciência vira inovação, inovação que vira desenvolvimento, diferenciação, agregação de valor, que é aquilo que o Sebrae trabalha para oferecer aos pequenos negócios. E aqui, o nosso cliente do futuro já sendo trabalhado.
14: O objetivo é transformar o conhecimento gerado em sala de aula em desenvolvimento social e econômico, fortalecendo as potencialidades de cada região do país. Marcela Ferreira Paes, coordenadora-geral de Incentivo à Cooperação e Inovação na Educação Profissional e Tecnológica do MEC, destaca o trabalho conjunto voltado às trilhas de inovação.
16: Nós temos um acordo de cooperação técnica muito importante. Esse ACT, né, o que a gente chama de ACT, ele trabalha muito com a valorização de professores, né, de capacitação de professores dentro de trilhas de inovação. A gente estimula o professor a trabalhar aspectos que são fora da sala de aula, para resolução de problemas da comunidade, resolução de problemas dos estudantes, através da inovação.
14: A proposta é aproximar cada vez mais o conhecimento produzido nas escolas, dos desafios e das oportunidades encontrados nas próprias comunidades. Agência Rádio Web, produção Amanda Salviano e reportagem Virgínia Alves.
12: 7 minutinhos para 1 da tarde. Vamos conferir um resumo de tudo que aconteceu em Ribeira do Pombal, que foi destaque hoje no Voz da Cidade, graças a Deus, final de semana muito movimentado, né? Corrido, muita gente circulando pelas ruas da cidade, um trânsito assim, mas no final foi tudo tranquilo, a festa, nenhum incidente que merece que pudéssemos destacar. Foi tudo relativamente tranquilo. E quem narra pra gente é o repórter Kleber França.
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19: Mark Viana, boa tarde pra você, boa tarde para os ouvintes do Estúdio 99. Hoje é segunda-feira, dia 12 de outubro de 2026. A Polícia Rodoviária Federal recuperou uma motocicleta clonada com restrição de roubo ou furto durante uma fiscalização na BR-410, no quilômetro 2, em Ribeira do Pombal. A abordagem aconteceu depois que policiais identificaram um passageiro sendo transportado sem capacete. Durante a fiscalização, foram encontrados indícios de adulteração e a motocicleta foi encaminhada à Delegacia de Polícia Civil, juntamente com o condutor, para as medidas legais cabíveis. O 15º Batalhão de Bombeiros Militar divulgou um balanço das atividades realizadas durante o período eleitoral. Ao todo, foram 340 ocorrências atendidas, sendo 91 relacionadas ao combate a incêndios, 178 de busca e salvamento e 71 atendimentos pré-hospitalares. Apesar da suspensão das publicações nas redes sociais durante o período, a corporação informou que as equipes continuaram trabalhando normalmente. Na área da segurança pública, a subtenente da Polícia Militar, Luciana, da 21ª Companhia Independente de Polícia Militar, foi homenageada com medalha de valor de tropa. A solenidade aconteceu no dia 26 de agosto em reconhecimento aos serviços prestados à sociedade no exercício da atividade policial militar. Já em Salvador, um homem de 27 anos investigado pela morte do adolescente Isaac Santos Dias de Santana, de 17 anos, foi preso na sexta-feira, dia 9 de outubro. O crime aconteceu em 3 de outubro na localidade de Nossa Senhora da Conceição, em Euclides da Cunha. A prisão ocorreu no bairro de Itapuã, em uma ação conjunta das polícias civil e militar. O investigado teve um mandado de prisão preventiva cumprido e permanece custodiado à disposição da justiça. E no plantão do Serviço de Atendimento Móvel de Urgência, o SAMU registrou 5 ocorrências nas últimas 24 horas em Ribeira do Pombal. Entre os atendimentos foram registradas 2 acidentes envolvendo motocicletas, sendo um, inclusive, às 3 horas da madrugada de hoje, na rua 15 de outubro, quando um motociclista perdeu o controle ao passar por um quebra-molas. A vítima sofreu ferimentos na face e escoriações nos braços e nas pernas. Outro foi registrado ontem às 4h45 da tarde nas proximidades da prefeitura, envolvendo uma motocicleta e um carro. O condutor da moto sofreu uma fratura fechada na perna esquerda. O SAMU também atendeu 3 casos clínicos, 2 na sede do município, às 16h às 4 da tarde e às 8h30 da noite, e outro no distrito Vila Rodrigues, à 1h20 da tarde. Todos os pacientes atendidos foram encaminhados ao Hospital Geral Santa Teresa. E essas foram as principais informações da edição de hoje do nosso Pombal Móvel, mantendo você informado sobre os acontecimentos de Ribeira do Pombal e de toda a região. 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
12: 4 minutinhos para 1 da tarde, vamos conferir a rodada do Campeonato Brasileiro de Futebol, Série A, 30ª rodada, você confere agora.

0: Já voltamos a falar de futebol. Atlético Mineiro e Santos protagonizaram um jogo eletrizante nos minutos finais pelo Campeonato Brasileiro na Arena MRV neste domingo. A partida caminhava para um empate sem gols até os 42 minutos do segundo tempo, quando Gabigol abriu o placar para o Santos. A reação atleticana foi imediata. Vitor Hugo deixou tudo igual em 3 minutos. Depois, aos 51, Thiago Borbas marcou um golaço de bicicleta, decretou a virada e garantiu a vitória do Atlético Mineiro. O Flamengo venceu o Fluminense por 1-0 ontem em clássico disputado no Maracanã. Carrascal marcou o único gol da partida. O resultado manteve o Flamengo na liderança do Campeonato Brasileiro com um ponto a mais que o vice-líder Palmeiras. Flamengo e Fluminense não saíram do zero no primeiro tempo. A partida começou quente, com defesas de Fábio em chute de Samuel Lino e um pedido de pênalti de Acosta. O ritmo caiu, mas o Flamengo terminou o primeiro tempo com mais finalizações, 10-4. Números que ajudaram o Mengão a converter em gol na segunda etapa. O Grenal 455 teve falta de qualidade técnica, mas sobrou vontade. Os rivais ficaram no empate em 1-1 pela 30ª rodada do Brasileirão. Vitinho abriu o placar para o Internacional no primeiro tempo, quando o time de Eduardo Batista fez valer a ligeira superioridade em campo. O Wallace empatou para o Grêmio na etapa final, em meio à pressão em busca do gol. Em outra partida também pelo Brasileirão, houve muita emoção entre Bahia e Mirassol. Um pênalti desperdiçado por Reinaldo na Arena Fonte Nova. Antes, o lateral já tinha cometido um pênalti, que foi convertido por Luciano Jubá, autor do único gol do 1-0 válido pela 30ª rodada do Brasileirão. Com direito a olé da torcida, o Palmeiras goleou o Corinthians por 4-1 neste domingo e assumiu a liderança do Brasileirão. Jai duas vezes, Barbosa e Matheus Bidu contra marcaram para os mandantes no Nubank Park, enquanto Gustavo Henrique descontou. Hugo Souza ainda defendeu um pênalti cobrado por Paulinho no segundo tempo, em um clássico marcado pelo domínio da equipe de Abel Ferreira. O Palmeiras é segundo colocado na tabela geral do Brasileirão, um ponto atrás do líder Flamengo. Kleber Ramos, direto do Esporte Total. Esporte Total.
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2: Muito bem, 1-1. Vem aí, Paulo Andrade. Tamo junto, sem essa de ressaca. Tudo normal, tudo certo, muito agito, muita música, muita festa aqui na Pombal FM. Eu volto amanhã no Pinga Fogo, se Deus quiser. Valeu, turma!
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1: Sua Rádio 10 da Bahia, agora 1:07, aí com C331, Rádio Pombal FM de Ribeira do Pombal, na minha querida e amada Bahia. Estamos chegando neste feriadão, segunda-feira. Segundo, tem muita gente ressaca aí pós a festa de outubro, dia 12 de outubro. Hoje é dia da nossa padroeira, Nossa Senhora Aparecida. Pra você que estava com o Mark Viana, te convido para estar junto comigo a partir de agora. Pra você que não me conhece, muito prazer. Eu me chamo Paulo Andrade, filho da saudosa e eterna Maria de Major. Filho do seu dito, pai do Derek Andrade, esposo da dona Cíntia. Feliz da vida em estar junto com você em mais uma semana. Nossa semana tá começando, é claro. Desde ontem, na verdade, na madrugada, nós já estávamos trabalhando aqui no Ferreirão, no último dia da festa de outubro. Agradecer a todos vocês que passaram, que estiveram aqui em Ribeira do Pombal, que estiveram lá em nossa arena, que apoiaram o nosso projeto Festa de Outubro, estiveram junto com a gente. Agradecer também a toda o pessoal da estrutura e do suporte da Festa de Outubro. Vamos que vamos até 2027. 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Sei que você está aí meio sonolento, acordando agora, ou até mesmo está de virote, aproveitando o feriado nacional. Vem comigo, manda seu recadinho, seu abraço, seu alô. A direção geral é do Luciano Brito, a supervisão é da Érica Souza. Estou com ela, Cosmira, tá de volta aqui junto com a gente. As meninas estão descansando, Kétima e Júlia, e aí Cosmira está aqui junto com a gente nesta tarde. Vem que é tudo nosso.

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na sua Rádio 10 da Bahia. 1:19, 1:19, Farmácia Aragão. 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Um abraço especial a todos no centro comercial. Você que está trabalhando, né, neste feriado nacional, curtindo aqui o nosso Tamo Junto. Estamos ao vivo, claro que estamos. Estivemos lá no Ferreirão, né, na terceira e última noite.

do Festival Festa de Outubro. Inclusive, você pode curtir, compartilhar, comentar todos os nossos conteúdos. Inclusive, tivemos uma entrevista, bati um papo ontem com o cantor Gustavo Lima. Ele falou aí do show, que cantou aproximadamente mais de 2 horas, né? Ininterruptas aqui no Ferreirão. Ficou bastante empolgado, ficou feliz com o público, com a estrutura, com a festa, né? Nosso bate-papo que está aqui no @RádioPombalFM. Você, inclusive, pode seguir, compartilhar,

cantou, salvo engano, duas músicas ainda com o cantor Gustavo Lima, o nosso querido Dori Casanova. Então, foi show de bola. Ano que vem tem muito mais e a Pombal FM, claro, que não fica de fora. E falando em Dori Casanova, deixa...

0: traz benefícios para a saúde, como proteger as doenças cardiovasculares, promover a eliminação de líquidos, fortalecer o sistema imunológico e ajudar na perda de peso, por exemplo.
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0: aplaudir os barões, vamos aplaudir os barões.
1: Obrigado, gente.
2: Boa tarde. Você é mais um conectado no programa Tamo Junto.

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1: Ei, Paulo, meu colega, aqui é Henrique da Fazenda Sanjo.
2: Fala,
1: eu quero ouvir Gustavo Lima, o tempo passa depressa. Pra Mariana. Lá no Kijing. Manda aí pra ela aí. Ah, você lembra ainda, viu? Eu tinha 14 anos.
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1: FM. Todo mundo ligado aqui na Pombal FM, nossa Rádio 10 da Bahia. Que legal você conectado, você ligado aqui na 99.1. Ah, vou reproduzir já aqui o nosso bate-papo, a nossa entrevista com o áudio, né? Da nossa entrevista, o vídeo tá lá no arroba Rádio Pombal FM. Se estiver seguindo o Paulo Andrade também, tá lá no meu Instagram, arroba Paulo Andrade _45. Mas eu vou reproduzir já pra você aqui do rádio, né? O nosso bate-papo que tivemos ontem com o cantor Gustavo Lima, que fez uma brilhante apresentação aqui em Ribeira do Pombal, que dispensa comentários. Vamos lá, os nossos ouvintes participando, mandando recado, mandando alô aqui através do zap.
2: Boa tarde, meu brother, Paulo Andrade. Paulão, aqui que tá falando é Ninho Coutinho do Espetinho.
1: Fala, Ninho.
2: Ô, Paulão, depois você toca um aí de Ninho Coutinho, Banda Imortal, oferecendo aí a toda a galera imortal e todos que estão curtindo aí a 10 da Bahia, nesse feriadão, meu brother. Valeu, Paulão, fica lá.

0: especial pro meu amigo Ninho Coutinho, sempre ligado, sempre interagindo aqui com a gente, né? Alô, Ninho, um abraço, querido. Já vou reproduzir o áudio aqui da nossa entrevista com o Gustavo Lima. E você quer ver vídeos, fotos, imagens, né? Nas redes sociais da Pombal FM, estamos em todas as plataformas. Tem um show lá no canal do YouTube da Rádio 10 da Bahia. E você também pode acompanhar através do Instagram, no arroba Rádio Pombal FM, você fica por dentro de tudo. Agora é hora de informação, em hora de informação, vamos ver aqui o que foi que o Walter Oliveira nos preparou com a Milena Abreu. Você sabe por que o dia 12 de outubro é feriado? Vamos lá.
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2: Hoje, 12 de outubro, é feriado nacional e pode até ter quem pense que o motivo é o Dia das Crianças. Mas, oficialmente, o feriado existe por causa do dia de Nossa Senhora Aparecida, a padroeira do Brasil. A devoção à santa ganhou reconhecimento nacional em 1930, quando o Papa Pio XI a proclamou oficialmente padroeira do país. Mas a data só virou feriado nacional 50 anos depois, em junho de 1980, por meio de uma lei sancionada pelo então presidente João Figueiredo. A história de Nossa Senhora Aparecida começa em outubro de 1717, no Rio Paraíba do Sul, no interior de São Paulo. Três pescadores tentavam conseguir peixes para um banquete que seria oferecido a uma importante autoridade da coroa portuguesa que visitava a região. Naquela época, o Brasil era uma colônia de Portugal. Depois de horas sem sucesso, uma das redes trouxe algo inesperado: o corpo de uma pequena imagem de Nossa Senhora da Conceição. Em seguida, outra rede trouxe a cabeça da mesma imagem. Os pescadores reuniram as partes e seguiram trabalhando. Segundo a tradição católica, depois que encontraram a imagem, as redes passaram a ficar cheias de peixes, em quantidades muito maior do que eles esperavam. O episódio foi interpretado como um milagre e deu origem à devoção popular à santa. A imagem encontrada foi levada para casa de uma das famílias da região, onde ganhou um pequeno altar. Com o passar dos anos, a fama dos milagres atribuídos à santa atraiu cada vez mais devotos. A devoção cresceu, surgiram capelas, igrejas e mais tarde o Santuário Nacional de Aparecida, no interior de São Paulo, que hoje recebe milhões de peregrinos todos os anos e é considerado um dos maiores centros de peregrinação católica do mundo. Mais de 3 séculos depois daquele episódio, às margens do Rio Paraíba do Sul, Nossa Senhora Aparecida continua sendo um dos principais símbolos da fé católica no país. Por isso, é comum encontrar sua imagem em casas, comércios e igrejas espalhadas por todas as regiões do Brasil. Da Rádio 2, Milena Abreu.
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0: Agora, meio-dia não, 1h54, 1h54, Paulo. É, o cansaço físico e mental. 1h54, faltando 6 minutos para as 14h. Ontem, né, na saída e na subida do palco, esse aqui foi o nosso segundo encontro, nós falamos com o Gustavo Lima. Ele falou da sua apresentação que havia acabado de realizar.
2: Gustavo, que showzaço. Maravilhoso. A Bahia te abraça, a Bahia te quer tanto bem. Você fez um show maravilhoso, cara.
3: Eu falei que ia ter hora pra começar, mas não ia ter hora pra acabar.
2: Verdade.
3: Já quase passou de 2 horas o show e agradecer demais a todo o público. Sensacional. Do fundo do meu coração, a gente poder viajar esse Brasil inteiro, né? Ah. Encontrar os fãs que nos conheceu através da música. E através da música poder rodar esse mundo todo. Pô, cara, conhecer lugares que eu nunca imaginei na minha vida. Então, assim, só gratidão realmente a Deus e a tudo que o povo me deu.
2: A mensagem que você manda para os ouvintes da Pombal FM, eu sei que você é um ouvinte do rádio.
3: Fé e esperança. E a gente nunca tenta fé e esperança. Porque a gente sabe que a vida é difícil para todo mundo, né? Se, quando eu volto lá,
2: sim,
3: nos meus... Quando eu era criança, com 10, 11 anos de idade, que eu queria viver da música e não tinha condição. E fui para o mundo atrás do meu sonho. Né? Mas nunca, mas sempre com a fé, sempre com a esperança de ter um futuro melhor, de poder viver da minha arte, de poder viver do meu trabalho, né? Do meu talento. Então, assim, para quem gosta do que faz, todo dia é feriado, né? Então, assim, a gente só tem que agradecer a Deus por estar vivo, por ter saúde e por ter boas pessoas, bons amigos, a família do nosso lado.
2: Volte sempre, viu? Um abraço pro prefeito Eric Salim, acho que você tá voltando.
0: Pois é, o Gustavo Lima, né, que concedeu bater esse papo comigo ontem, aqui já na madrugada, logo após ter saído do palco, mais de 2 horas de show, literalmente mais de 2 horas de show aí no Gustavo Lima. Falando em Gustavo Lima, ele chega pra cantar no retrovisor. Estamos ao vivo nesse feriadão.

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5: Nossa audiência, como sempre, né? Nossa audiência, vem pra cá, vem pra cá.
6: Boa, padre Paulo Andrade, aqui é Ceará.
5: Opa.
6: Paulo da Macenê dos Irmãos.
5: Sim.
6: Gostaria que você mandasse aí. Um alô para a Chácara Dona Maura, tô aqui descansando.
5: Um abraço pra todos aí na Chácara.
6: E passou uma música de Zé do Cavalo Luciano. Viu? Obrigado.
5: Valeu, xará. Todos aí na chácara. Dona Maura. Às 12h26. Este feriadão. Eu tô aqui ao vivo com você.

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0: FM, faltando 8 minutos para as 3 da tarde. Ótima tarde, bom feriado aí pra você. Hoje é dia do engenheiro agrônomo, dia também do corretor de seguros, dia de Nossa Senhora Aparecida, padroeira do Brasil. Pra você que está soprando as velhinhas hoje, parabéns, aproveite seu feriado. É tudo nosso.
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6:01, ZYC331, Rádio Pombal FM de Ribeira do Pombal, na minha querida e amada Bahia. Pra você que não me conhece ainda, eu me chamo Paulo Andrade, filho da saudosa e eterna Maria de Major, filho do seu dito, pai José Henrique Andrade, esposo da dona Cíntia, feliz da vida em estar aqui junto com você nesse feriadão nacional, né? Feriadão do Dia das Crianças, feriadão de Nossa Senhora Aparecida. Você que está conectado, ligado, conectado e curtindo a nossa programação, uma ótima tarde, bom feriado pra você. 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Aquele abraço. 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Abraço especial para você curtindo a nossa Rádio 10 da Bahia. Boa tarde, Paulo, parabéns pela transmissão, foi muito bom. 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O lanche era de vocês, né? Que legal, nosso lanche da madruga foi da Tudo Gostoso. 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Lanche top mesmo, viu? Muito, muito bom. 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Um abraço, viu? E até a próxima. Obrigado pela parceria. 3:04, estou ao vivo junto com você, que é tudo nosso. Até às 5, vamos que vamos. Às 5 tem Tony Santos comandando o Pra Lá de Brega.

vocês? Hoje feriadão, você tá aí meio relax, reunido com a família, tá descansando, aproveitando ainda, curtindo a festa, a ressaca da festa de outubro. E ligado aqui, nosso Tamo Junto, por aqui o seu amigo Paulo Andrade. 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

0: 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Então fala lá, passa lá com o time da Nutripão, mantém contato aqui com a gente poder mandar aí você, passar o contato para você mandar o currículo lá para Nutripão, você confeiteiro ou confeiteira com experiência. 3:19, agora é hora do Giro de Notícias.
1: 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A inflação voltou a acelerar no país em setembro. Segundo os dados divulgados pelo IBGE, o Índice Nacional de Preços ao Consumidor Amplo, o IPCA, ficou em 0,82% no mês passado. O resultado apresenta uma alta em relação a agosto, quando o índice havia registrado deflação de 0,32%. Com o resultado de setembro, a inflação acumulada em 2026 chegou a 3,95%. Já nos últimos 12 meses, a alta do custo de vida soma 4,58%. O principal impacto no nono mês do ano veio do grupo Habitação, que registrou alta de 2,3%. O destaque no grupo foi a energia elétrica residencial, que subiu quase 8% e respondeu pela maior pressão individual sobre o IPCA do mês. Segundo o IBGE, o aumento ocorreu principalmente com o fim do desconto do bônus de Itaipu nas contas de luz e pela bandeira tarifária amarela, que vigorou em setembro. Os grupos transportes e alimentação e bebidas também contribuíram para a alta da inflação. Em transportes, pesaram os aumentos das passagens aéreas, que ficaram quase 10% mais caras, e dos combustíveis. Houve alta nos preços do etanol, do diesel e da gasolina. Já a alimentação voltou a subir após 3 meses de queda. Entre os produtos com maiores aumentos estão tomate, batata, cebola e arroz. No recorte por capitais pesquisadas pelo IBGE, a maior inflação foi registrada em Vitória, capital do Espírito Santo, com 1,08%. Já a menor variação ocorreu em Rio Branco, no Acre, onde a inflação ficou em 0,53%. Da Rádio 2, Milena.
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3: Boa tarde, Paulo Andrade aqui, Evandro Ciclista do Barro Vermelho. Eu gostaria, meu amigo, de ouvir a música aí de Edson Gomes e oferecer a todos meus amigos aqui do Barro Vermelho.

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0: Sona, Cavaleiros do Forró com Limão com Mel. É um forró eletrônico dos anos 90. 3:43. Vamos que vamos ao vivo neste feriadão. Todo mundo ligado aqui na Pombal.
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0: tudo bem? Eu sou a Tati Vade e está chegando o nosso Mundo Pet. Socializar um cachorro não significa obrigá-lo a brincar com todo mundo. O objetivo é apresentar pessoas, animais, sons e ambientes de maneira segura e positiva, respeitando os limites do cão. Experiências negativas podem aumentar o medo e a insegurança. Por isso, encontros devem acontecer de forma gradual e supervisionada. O reforço positivo com recompensas e elogios ajuda o animal a associar novas experiências a situações agradáveis. Uma boa socialização contribui para uma convivência mais tranquila. Este foi o nosso Mundo Pet.
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2: Olá, Paulo Andrade, boa tarde para você e para os ouvintes do programa Tamo Junto. Hoje é segunda-feira, dia 12 de outubro de 2026. A Polícia Rodoviária Federal recuperou uma motocicleta clonada com restrição de roubo ou furto durante uma fiscalização na BR-410, no quilômetro 2, em Ribeira do Pombal. A abordagem aconteceu depois que policiais identificaram um passageiro sendo transportado sem capacete. Durante a fiscalização, foram encontrados indícios de adulteração e a motocicleta foi encaminhada à Delegacia de Polícia Civil, juntamente com o condutor, para as medidas legais cabíveis. O 15º Batalhão de Bombeiros Militar divulgou um balanço das atividades realizadas durante o período eleitoral. Ao todo, foram 340 ocorrências atendidas, sendo 91 relacionadas ao combate a incêndios, 178 de busca e salvamento e 71 atendimentos pré-hospitalares. Apesar da suspensão das publicações nas redes sociais durante o período, a corporação informou que as equipes continuaram trabalhando normalmente. Na área da segurança pública, a subtenente da Polícia Militar, Luciana, da 21ª Companhia Independente de Polícia Militar, foi homenageada com medalha de valor de tropa. A solenidade aconteceu no dia 26 de agosto em reconhecimento aos serviços prestados à sociedade no exercício da atividade policial militar. Já em Salvador, um homem de 27 anos investigado pela morte do adolescente Isaac Santos Dias de Santana, de 17 anos, foi preso na sexta-feira, dia 9 de outubro. O crime aconteceu em 3 de outubro na localidade de Nossa Senhora da Conceição, em Euclides da Cunha. A prisão ocorreu no bairro de Itapuã em uma ação conjunta das polícias civil e militar. O investigado teve um mandado de prisão preventiva cumprido e permanece custodiado à disposição da justiça. E no plantão do Serviço de Atendimento Móvel de Urgência, o SAMU registrou 5 ocorrências nas últimas 24 horas em Ribeira do Pombal. Entre os atendimentos foram registradas 2 acidentes envolvendo motocicletas, sendo um inclusive às 3 horas da madrugada de hoje, na rua 15 de outubro, quando um motociclista perdeu o controle ao passar por um quebra-molas. A vítima sofreu ferimentos na face e escoriações nos braços e nas pernas. Outro foi registrado ontem às 4h45 da tarde nas proximidades da prefeitura, envolvendo uma motocicleta e um carro. O condutor da moto sofreu uma fratura fechada na perna esquerda. O SAMU também atendeu 3 casos clínicos, 2 na sede do município, às 4 da tarde e às 8h30 da noite, e outro no distrito Vila Rodrigues, às 1h20 da tarde. Todos os pacientes atendidos foram encaminhados ao Hospital Geral Santa Teresa. E essas foram as principais informações da edição de hoje do nosso Pombal Móvel, mantendo você informado sobre os acontecimentos de Ribeira do Pombal e de toda a região. Continue ligado aqui na Pombal FM 99.1.
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0: 4 horas mais 8 minutos, 4:08 desse feriadão. Nossa Senhora Aparecida, dia das crianças também. 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Ontem nós batemos um papo durante a madrugada com o Gustavo Lima, logo após ele descer aí do show memorável que fez aqui em Ribeira do Pombal, na festa de outubro, né? No festival Festa de Outubro.
1: Gustavo, que showzaço. Obrigado. Maravilhoso. A Bahia te abraça, a Bahia te quer tanto bem. Você fez um show maravilhoso, cara.
2: Nem que tem hora pra começar, mas nem tem hora pra acabar.
1: Verdade.
2: Já quase passou de 2 horas de show e agradecer demais a todo o público. Sensacional, do fundo do meu coração, a gente poder viajar esse Brasil inteiro, né? Ah. Encontrar os fãs que nos conheceu através da música. E através da música poder rodar esse mundo todo. Pô, cara, conhecer lugares que eu nunca imaginei na minha vida. Então, assim, só gratidão realmente a Deus e a tudo que o povo me deu.
1: A mensagem que você manda para os ouvintes da Pomba FM, que eu sei que você é um ouvinte do rádio.
2: Fé e esperança, que a gente nunca tenta fé e esperança. Porque a gente sabe que a vida é difícil para todo mundo, né? Assim, quando eu volto lá,
1: sim,
2: nos meus... Quando eu era criança, com 10, 11 anos de idade, que eu queria viver da música e não tinha condição, e fui pro mundo atrás do meu sonho, mas nunca, mas sempre com a fé, sempre com a esperança de ter um futuro melhor, de poder viver da minha arte, de poder viver do meu trabalho, né, do meu talento. Então, assim, para quem gosta do que faz, todo dia é feriado, né? Então, assim, a gente só tem que agradecer a Deus por estar vivo, por ter saúde e por ter boas pessoas, bons amigos, a família do nosso lado.
1: Volte sempre, viu? Um abraço pro prefeito Erickson ali. Eu acho que você tá voltando já, hein?
2: Se Deus quiser.
1: Um abraço, Gustavo.

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0: voltamos a falar de futebol. Atlético Mineiro e Santos protagonizaram um jogo eletrizante nos minutos finais pelo Campeonato Brasileiro na Arena MRV neste domingo. A partida caminhava para um empate sem gols até os 42 minutos do segundo tempo, quando Gabigol abriu o placar para o Santos. A reação atleticana foi imediata. Vitor Hugo deixou tudo igual em 3 minutos. Depois, aos 51, Thiago Borbas marcou um golaço de bicicleta, decretou a virada e garantiu a vitória do Atlético Mineiro. O Flamengo venceu o Fluminense por 1-0 ontem em clássico disputado no Maracanã. Carrascal marcou o único gol da partida. O resultado manteve o Flamengo na liderança do Campeonato Brasileiro com um ponto a mais que o vice-líder Palmeiras. Flamengo e Fluminense não saíram do zero no primeiro tempo. A partida começou quente, com defesas de Fábio em chute de Samuel Lino e um pedido de pênalti de Acosta. O ritmo caiu, mas o Flamengo terminou o primeiro tempo com mais finalizações, 10-4. Números que ajudaram o Mengão a converter em gol na segunda etapa. O Grenal 455 teve falta de qualidade técnica, mas sobrou vontade. Os rivais ficaram no empate em 1-1 pela 30ª rodada do Brasileirão. Vitinho abriu o placar para o Internacional no primeiro tempo, quando o time de Eduardo Batista fez valer a ligeira superioridade em campo. O Wallace empatou para o Grêmio na etapa final, em meio à pressão em busca do gol. Em outra partida, também pelo Brasileirão, houve muita emoção entre Bahia e Mirassol. Um pênalti desperdiçado por Reinaldo na Arena Fonte Nova. Antes, o lateral já tinha cometido um pênalti, que foi convertido por Luciano Jubá, autor do único gol do 1-0 válido pela 30ª rodada do Brasileirão. Com direito a olé da torcida, o Palmeiras goleou o Corinthians por 4-1 neste domingo e assumiu a liderança do Brasileirão. Giai duas vezes, Barbosa e Matheus Bidu contra marcaram para os mandantes no Nubank Park, enquanto Gustavo Henrique descontou. Hugo Souza ainda defendeu um pênalti cobrado por Paulinho no segundo tempo, em um clássico marcado pelo domínio da equipe de Abel Ferreira. O Palmeiras é segundo colocado na tabela geral do Brasileirão, um ponto atrás do líder Flamengo. Kleber Ramos, direto do Esporte Total. Esporte Total.
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0: 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Vamos, que a tardezinha é toda nossa. Agora tem as gêmeas Maiara e Maraísa, com de Paulo e Paulino. Yeah.

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esse é o Sandra Guiari, o Forró Top 10, com a participação do Dori Casanova. Finalizando esse nosso Pra Lá de Brega de hoje. O Dori Santos chega já já com

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3: Isso aí, exatamente, pra lá de Brega já está no ar. Você já está aí, depois dessa festa de outubro, muita gente de ressaca, aproveitando aí o final da tarde, dormiu até ainda pouco, tem gente que acabou de acordar agora, outros ainda trabalharam durante o dia e agora que estão tentando aí descansar um pouquinho, né? Seja como for, espero que você esteja bem. O nosso programa está só começando, vai até às 7, no oferecimento de Pomada Santa, a combate dores provocadas pelo reumatismo, artrite, artrose, bursite, combate dores na coluna, dores nas pernas e dores no corpo. 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
3: 5 e 5, a beleza da Rosa José Ribeiro. É a primeira do Pra Lá de Brega.

0: até quando, Zezo no pra lá de breve. Agora 5h15, hoje tem mais uma noite, é a sexta noite do novenário de Santa Teresa, né? É a sétima, né? É, eu acho que é a sétima. Hoje os noiteiros, Pastoral da Criança e Legião de Maria, convidados Câmara de Vereadores, Poder Judiciário, Ministério Público e profissionais de direito, comunidades da Feira da Serra, com a padroeira Nossa Senhora das Graças, Fazenda Antas, Nossa Senhora da Conceição e Fazenda Abóbora e Alto da Tebasa. Coral de Barrocão, a missa presidida, a celebração é presidida pelo Padre Adriano Carvalho, paróquia de São Francisco de Assis, em Fátima. Pregação do Esmeraldo Barreto. E você vai acompanhar aqui na Pombal FM. Agora 5h16.
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3: Muito bem, na Pombal FM 5:19, para lá de brega, no oferecimento de BR88, são planos com diversos aplicativos, internet segura, estável, veloz e com muita informação. 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
3: Ah, cigano Cristiano Neto.

0: Opa, Pombal FM, pra lá de brega, é feriado hoje, dia da garotada, alô garotada, feliz dia, hoje é dia da padroeira do Brasil, Nossa Senhora Aparecida, e é hora também de falar da Caprimóveis, móveis e eletrodomésticos em até 12 vezes sem juros, sua casa do seu jeito, sua casa mais bonita, confortável e aconchegante pra você, pra sua família e pra quem chegar. 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É hora do nosso giro de notícias, deixa eu dar uma olhada aqui. Escolas usam inovação para buscar soluções nas comunidades. Virgínia Alves traz a matéria.
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2: O fortalecimento da educação empreendedora e a valorização dos professores ganham reforço em todo o país com novas ações de capacitação docente e estímulo à inovação nas escolas. A iniciativa busca conectar o aprendizado em sala de aula com a resolução de problemas reais das comunidades, estimulando o protagonismo dos estudantes no ensino básico e técnico. O diretor técnico do Sebrae Nacional, Bruno Quick, ressalta a importância de integrar a ciência ao ambiente escolar para formar os cidadãos do futuro.
3: Nós estamos prontos e determinados a buscar conhecimento que vira ciência, ciência de inovação, inovação que vira desenvolvimento, diferenciação, agregação de valor, que é aquilo que o Sebrae trabalha para oferecer aos pequenos negócios e aqui o nosso cliente do futuro já sendo trabalhado.
2: O objetivo é transformar o conhecimento gerado em sala de aula em desenvolvimento social e econômico, fortalecendo as potencialidades de cada região do país. Marcela Ferreira Paes, coordenadora-geral de Incentivo à Cooperação e Inovação na Educação Profissional e Tecnológica do MEC, destaca o trabalho conjunto voltado às trilhas de inovação.
4: Nós temos um acordo de cooperação técnica muito importante. Esse ACT, né, o que a gente chama de ACT, ele trabalha muito com a valorização de professores, né, de capacitação de professores dentro de trilhas de inovação. A gente estimula o professor a trabalhar aspectos que são fora da sala de aula, para resolução de problemas da comunidade, resolução de problemas dos estudantes, através da inovação.
2: A proposta é aproximar cada vez mais o conhecimento produzido nas escolas, dos desafios e das oportunidades encontrados nas próprias comunidades. Agência Rádio Web, produção Amanda Salviano e reportagem Virgínia Alves.
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0: isso aí, 5h34 no oferecimento de pomada Santa, combate dores provocadas pelo reumatismo, artrite, artrose e bucite. 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
1: Boa tarde, aqui é Dani.
0: Opa, deixa eu abrir aqui o áudio, né? O áudio é esse aqui, ó. Ó. O áudio é esse.
2: Eu quero pedir uma música aí de Beto Boto. Ofereço. Boa tarde, aqui é Bela, aqui da aldeia Mirandela. Eu quero pedir uma música aí de Beto Boto. Ofereço aí para Juarez do Cantagalo de Pombal, também para Marquinho e para Léo aí do Poço e para todos aí no Camarão. Valeu!

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6: 7 e 3.
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0: Luciano. Obrigado, gente.
1: Obrigado, gente.
2: Coisa linda. Senhoras e senhores, uma salva de palmas para Guilherme Venuto.
3: Muito obrigado.
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5: 7:43.
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0: Leitura do livro de Ester. Ester revestiu-se com vestes de rainha e foi colocar-se no vestíbulo interno do palácio real, frente à residência do rei. O rei estava sentado no trono real, na sala do trono, frente à entrada. Ao ver a rainha Ester, parada no vestíbulo, olhou para ela com agrado e estendeu-lhe o cetro de ouro que tinha na mão. E Ester aproximou-se para tocar a ponta do cetro. Então o rei lhe disse: O que me pedes, Ester? O que queres que eu faça? Ainda que me pedisses a metade do meu reino, ela te seria concedida. Ester respondeu-lhe: Se ganhei as tuas graças, ó rei, e se for de teu agrado, concede-me a vida. Eis o meu pedido, e a vida do meu povo. Eis o meu desejo. Palavra do Senhor.
1: Graças a Deus.

0: Leitura do Apocalipse de São João. Apareceu no céu um grande sinal, uma mulher vestida do sol, tendo a lua debaixo dos pés, e sobre a cabeça uma coroa de 12 estrelas. E ela deu à luz a um filho homem, que veio para governar todas as nações com cetro de ferro. Mas o filho foi levado para junto de Deus e do seu trono. Quando viu que tinha sido expulso para a terra, o dragão começou a perseguir a mulher, que tinha dado à luz o menino. A serpente, então, vomitou como um rio de água atrás da mulher, a fim de a submergir. A terra, porém, veio em socorro da mulher. Palavra do Senhor.
1: Graças a Deus.

Naquele tempo, houve um casamento em Caná da Galileia. A mãe de Jesus estava presente. Também Jesus e seus discípulos tinham sido convidados para o casamento. Como o vinho veio a faltar, a mãe de Jesus lhe disse: "Eles não têm mais vinho." Jesus respondeu-lhe: "Mulher, por que dizes isto a mim? Minha hora ainda não chegou." Sua mãe disse aos que estavam servindo: "Fazei o que ele vos disser." Estavam 6 talhas de pedra colocadas aí para a purificação que os judeus costumavam fazer. Em cada uma delas cabiam mais ou menos 100 litros. Jesus disse aos que estavam servindo: "Enchei as talhas de água." Encheram-nas até a boca. Jesus disse: "Agora tirai e levai ao mestre-sala." E eles levaram. O mestre-sala experimentou a água que se tinha transformado em vinho. Ele não sabia de onde vinha, mas os que estavam servindo sabiam, pois eram eles que tinham tirado a água. O mestre-sala chamou então o noivo e lhe disse: "Todo mundo serve primeiro o vinho melhor, e quando os convidados já estão embriagados, serve o vinho menos bom. Mas tu guardaste o vinho melhor até agora." Este foi o início dos sinais de Jesus. Ele o realizou em Caná da Galileia e manifestou a sua glória, e seus discípulos creram nele.

0: meus irmãos e irmãs. Então, mais uma vez, repito, que bom estar aqui com vocês, participando da festa de Santa Teresa, nesse dia da festa solene de Nossa Senhora Aparecida, e agradecendo a Deus os 25 anos desses dois irmãos, que tive a graça de presidir a celebração de ordenação deles, quando estava aqui em Paulo Afonso, há 25 anos atrás. Eu quero destacar, estou aqui com essa flor na mão, eu queria destacar uma pequena comparação que depois vamos fazer em relação ao Evangelho, e depois vamos escutar o padre Adriano e o padre Rosivaldo, para saber nesses 25 anos, o que é que eles guardam assim de mais forte nos seus corações como ministros ordenados de Deus para a Igreja. Reparem bem que poderíamos pegar qualquer planta, uma planta natural. Ainda agora há pouco, vindo com o padre Giovanni, vimos uma árvore muito bonita, um ipê branco, que tem aqui na praça, já muito florido. Pode ser uma planta menor ou maior, não importa. É só para ver assim, que essa planta viva tem algo que passa por dentro dela, que a gente não vê, nem sempre nós nos damos conta, e que é a vida para essa planta. Reparem que Deus assim quis que fosse. Da terra saem todos os alimentos, todos os nutrientes, e passam por dentro do caule da planta, como que no mistério que a gente não sabe como. Vocês imaginem como é que o alimento de uma planta passa por dentro de um caule de um ipê, passa por dentro da madeira de uma arueira, que é algo tão rígido e forte, ou de outra qualquer. Então, como é que a partir do chão essa seiva passa por ali, alimenta as folhas, as flores, se produz algum fruto, e assim aquela árvore permanece bonita e viva, assim como essa que tenho aqui. Por que essa comparação? Que na nossa vida como cristãos, desde o batismo, nós recebemos essa seiva de Deus, e essa seiva de Deus vai trabalhando a nossa vida como criança, já batizadas, batizados, como jovem, como adulto, nós os mais velhos, para que nós possamos realizar aquilo que no Evangelho Maria diz para os serventes: fazei tudo o que ele vos disser. Vamos dizer todos juntos: fazei tudo o que ele vos disser. E por que é que nós podemos realizar a vontade de Deus? É por causa da graça que Deus nos concede. É como essa planta. Por que é que aqui tem essas flores bonitas que vocês trouxeram para enfeitar a igreja nesse tempo da festa? É porque Deus faz passar por dentro do caule esta seiva que alimenta. Assim é a nossa vida. Nós recebemos a graça, é um dom, de podermos realizar a vontade de Deus seguindo Jesus. Assim aconteceu com o padre Rosivaldo, padre Adriano, os outros padres que aqui estão, vai acontecer com o futuro diácono permanente aqui dessa paróquia, e já aconteceu na nossa vida desde o batismo. Isso é muito importante, tomarmos consciência de que a iniciativa é de Deus, é Ele quem nos chama, é Ele quem nos concede a graça, é Ele quem nos dá a força para que enquanto vivermos aqui neste mundo possamos realizar a sua vontade. Então, a iniciativa é de Deus, não é porque mereça mais Donana do que seu José Antônio, não, mas é porque Deus é bom, e Ele nos concede a cada um e a todos nós esta graça tão importante, para que nós possamos dizer: Senhor, o Senhor me chamou, aqui estou, e eu quero ser enviado como missionário, como nos pede esse mês de outubro, mês missionário, e eu quero ser enviado como missionário por vós, para que no trabalho, no lugar, em momentos profissionais, onde eu moro, na minha família, na comunidade eclesial, eu possa realizar a vossa vontade. Assim nós seremos com muita alegria aqueles serventes para os quais Jesus vai dizer: tirem a água, coloquem a água nas talhas e depois levem ao organizador da festa. Então, o milagre quem realiza é nosso Senhor Jesus Cristo. E nós somos servidores de Jesus para isso. Não precisa todo mundo ser padre, mas é importante que haja alguns. Não precisa todos, que todos entrem para a vida religiosa consagrada. Aqui temos dois irmãos capuchinhos. Então, não precisa que todos sejam e realizem da mesma forma, mas é importante que nós possamos dizer: Senhor, aqui estou ao vosso serviço para realizar a vossa vontade. Assim, nesse grande milagre de Caná da Galileia, com a presença e a proteção de Maria, mãe de Jesus, agora nós queremos escutar o primeiro, o mais velho aqui, é o padre Rosivaldo. Tenha bondade, meu jovem. E como no o Evangelho mostra a presença de Maria, antes que ele comece a falar, peço, abra sua mão. Pronto. Não esqueça de que a Nossa Senhora sempre nos acompanha. Então vamos escutar agora o padre Rosivaldo.
1: Da Esmeralda é uma bênção, né? Eu quero só saudar a toda a Câmara de Vereadores também, na pessoa de Rony de Zé Careca, o presidente, e o Sulina também, vereadora do Poder Legislativo de nossa cidade. O que eu poderia dizer? Deus prepara os chamados. Deus capacita aqueles que ele chama. Não porque somos melhores, ou temos mais virtudes, ou somos mais inteligentes, porque se fosse pela inteligência, eu não estaria hoje celebrando a graça comparadiana dos nossos 25 anos de sacerdócio. É Deus que prepara tudo. Eu só quero lembrar um fato para vocês, para a gente ser muito breve. Quando Paraliano chegou ao seminário, no ano de 1993, né, Paraliano? Fui eu quem o recebi na porta, lembra? De manhã cedinho, Paraliano saiu daqui no ônibus e foi chegar no seminário com as malinhas dele. E daquele dia por diante, nós fizemos uma trajetória de um ano em Paulo Afonso, 6 anos em João Pessoa e mais um ano em Antas. É muita bênção, mas também é muita paciência dele, porque me aguentar só na graça de Deus. Quando fomos ordenados diáconos, lembro na época do Mário que Pedro Alexandre Santa Brígida estava para o Pareteles e assumir em Paulo Afonso, São Francisco. E o Senhor me deu a missão de ir lá. E eu fiquei imaginando comigo. Eu digo: Santa Brígida para Pedro Alexandre, duas cidades de 50 quilômetros de estrada de chão para chegar lá. Primeiro me deram uma pampa da diocese do Esmeralda, daquela antiga, do tempo de tomar e olhar lá. A pampa, você andava 50 quilômetros, o pneu baixava. E o pobre do padre lá tirar o pneu, colocar pneu no sol quente e danado. E eu ficava assim pensando comigo naquela época: eu acho que Dom Esmeralda me colocou para eu sofrer nessa região. Paraliano continuou em Antas, não foi, Paraliano? Ficou lá, né? E eu fui queimar minhas energias. Vocês já viram como é uma criança? A criança, quando é muito danada, o que é que os pais fazem? Vai brincar, vai jogar bola, vai fazer natação, vai pular, porque quando chega a tardezinha, Jamile, a criança já está apagando. Vai dormir! Dom Esmeralda, eu acredito que ele fez isso comigo. Vamos botar lá para o padre queimar essa juventude dele todinha, para ele começar a botar juízo na cabeça. Mas isso me marcou muito profundamente, Dom Mário, Dom Esmeraldo, porque foi uma missão inicial muito bela na minha vida. Claro, padre novo, cheio de, não era? de pensamentos, de ideias, de tanta coisa. Mas eu só digo uma mensagenzinha para concluir. Eu lembro que indo de Pedro Alexandre para o Minuí, isso nunca vou esquecer na minha vida. Tem uma senhorinha lá que ela sempre estava nas missas. Depois que me deram um outro carro, trocaram a pampinha que não prestava mais, levaram para a gráfica da diocese. E Padre Eliomar estava com um carro e Dona Esmeralda disse: entregue para o Padre Rosvaldo. Era um Corsa Sedã. Um carro chique, ar-condicionado, vidro escuro. Eu me sentia um garotão. Botava minha camisa de manga comprida, meu perfume, ligava o ar-condicionado, descia de Santa Brígida para Pedro Alexandre. Passava no Minuí, nem os vidros eu baixava. E aquela senhorinha ficava me esperando lá na esquina de uma padaria de seu Dão. E era passar, eu passava e nem sequer falava com ela, Dona Marieta. Pois então, essa mulher um dia não me encontra lá na igreja do Minuí. É o senhor que é o padre? Eu estufei os peitos assim, me sentindo. Aí disse: sou eu mesmo. Sua bênção, padre. Padre, eu posso lhe dizer uma coisa? Eu disse: pode. Ela disse: quando o senhor passar no meio da gente, no meio dos pobres, padre, dê uma paradinha, baixa os vidros, fale com a gente. A gente ama tanto os sacerdotes. Palavra daquela mulher foi como um espinho na minha alma, que disse: padre, o significado do sacerdócio é o amor, é a missão, é o zelo e é tudo que a igreja sempre buscou, e o evangelho. O amor especialmente pelos mais pobres, por aqueles que se encontram mais vulneráveis. E aquela mulher me deixou essa lição. Levo para a minha vida todinha. Hoje não consigo mais passar sem os vidros estarem abertos. Porque quantos de vocês não esperam só um bom dia? Boa noite! Deus abençoe! Né? E quando Dona Esmeralda me enviou para Sítio do Quinto, depois de 6 anos lá, que ele viu que eu não aguentava mais, ele disse: vou tirar, senão vou matar esse padre aqui. Aí vai lá para Sítio do Quinto. E em Sítio do Quinto, uma coisa que Dona Esmeralda me pediu foi isso: Padre Rosivaldo, o senhor carrega um carisma que Sítio do Quinto está necessitando. O carisma da visitação, da acolhida, do abraçar, do dar a bênção, do visitar. E foi isso, Dom Esmeraldo, e foi isso. Então, quando na minha ordenação sacerdotal, Padre Luiz Canal, né, que estava conosco, morou com Dom Esmeraldo Mão Jesus, em Santo Antônio de Jesus, né, Padre Luiz Canal, o senhor perguntou: diga-me se ele é digno do sacerdócio. Padre Luiz Canal disse: digno não é, Dom Esmeraldo, como não somos eu nem o senhor. Mas eu lhe digo, assim como a igreja acreditou em nós, acreditemos nesse jovem também. Digno não, mas se preparou para esta missão. Então, obrigado por acreditar nesse jovem traquino, cheio de gás, cheio de fraqueza. E o senhor soube dizer: a tua fraqueza é para a grandeza de Deus. Hoje, 25 anos de padre, se Deus dissesse: vou te mandar de novo, eu dizia: sacerdote a minha vida toda. Amém.
2: Maravilha, né, gente? Como foi bom escutar agora o padre Adriano. Hoje também é dia de Nossa Senhora Aparecida, para que ele possa também rezar, né? Sempre.
3: Deus abençoe. Eu vou tentar não me estender muito, porque a memória afetiva nesse momento nos coloca diante de muitas realidades desses 25 anos de vida sacerdotal. Mas algumas palavras. Primeira palavra, gratidão. Como o Dom Esmeraldo falou aqui, né? Deus nos escolhe, não sabemos por quê e como, mas nos escolhe a partir da nossa realidade, da nossa humanidade, da nossa fraqueza, fragilidade. Mas é como aquilo que ele disse a São Paulo: a ti dou-te a graça. Depois de gratidão e graça, a gente se lembra de outra palavra, liberdade. A nossa liberdade está em se jogar nos braços de Deus. Eu não fiz plano nenhum nesses 25 anos, mas Deus me colocou, como foi dito, quase 10 anos em Antas. Cheguei como padre Rosivaldo, nós éramos dois jovens seminaristas em 2000, saí em 2010, 9 anos em Paulo Afonso, paróquia Perpétuo Socorro, também servindo a diocese na Cúria como chanceler e também juiz auditor da Câmara Eclesiástica. Depois, sem planejar nada, Deus me leva para a diocese de Floresta, uma diocese muito pobre no sertão de Pernambuco. Fiquei 4 anos e meio. E aí já se vão uns 25 anos, 3 anos vai fazer que eu estou na cidade de Fátima. Então, a liberdade é isso, é se entregar nas mãos de Deus, sem pedir nada, que Deus nos dá o tudo. A segunda, a outra palavra também que me vem agora é o encontro. No dia da minha ordenação, aqui há 25 anos atrás, mais ou menos nesse horário, depois da proclamação do Evangelho, quando o Dom Esmeraldo viu meu lema sacerdotal, que está aqui, que é tirado do Evangelho de João 15:15, já não vos chamamos servo, mas de amigo. Ele falou muitas palavras, mas a única palavra que naquele dia me tocou foi quando o Senhor disse: Padre Adriano, o Senhor escolheu o Evangelho do amor. Então, é isso. Amar é também se entregar, amar é acreditar. Amar é também reconhecer, como eu disse, as suas fraquezas, suas fragilidades. Amar também é ir ao encontro. O cristianismo é a religião do encontro. Não é a religião de agenda, não é somente a religião de projetos pastorais que faz parte da igreja. Veja que Dom Esmeraldo, quando pediu a Padre Rosivaldo para ir para o sítio do Quinto, disse: você tem que ir ao encontro, né? As visitas. Jesus fez muito isso. Muitas pessoas nós encontramos. Algumas deixamos alegrias pelo nosso ministério em Cristo. Outras deixamos também tristezas, até decepções, porque o povo acredita muito na gente e às vezes nós não somos capazes de atender, né, o anseio do povo. Mas é um encontro com Cristo, é um encontro com o povo, é um encontro com os mais fragilizados, com os mais pobres, nas visitas. Quantas vezes eu e Padre Emanuel estamos trabalhando juntos na cidade de Fátima, na paróquia de Fátima, noite, domingo, corre Padre Emanuel, corre Padre ou Padre Adriano, vai no hospital, porque lá está precisando, a gente se levanta já quase. É isso que me faz ser feliz, e ele sabe muito bem disso. Convivemos esses 2 anos já no encontro. A nossa religião é a religião do encontro, né? Do encontro. E ver em cada pessoa a pessoa de Cristo. E depois, para encerrar, nesses 25 anos, comecei com gratidão e agradecer primeiramente a Deus, né? Não foi você que me escolheu, mas fui eu que vos escolhi, né? E Deus tem lá sua dinâmica, Deus tem lá sua metodologia. A gente sempre diz, nós que somos padres, como o Padre Rosivaldo falou, não temos dignidade nenhuma, mas só acreditando na liberdade da minha vida que eu entreguei nas mãos de Deus. O presente que Deus me deu, o povo que me confiou. a gratidão do encontro, do conhecer Jesus Cristo. Ainda hoje estou procurando, né, o conhecimento de Jesus Cristo, mas só posso conhecer Jesus Cristo na minha vida prática, pastoral, de ir ao encontro das pessoas. Gratidão a Deus, a minha família, que há 25 anos estavam aqui presentes, meu pai e minha mãe, mas hoje já se encontram na casa do Pai. Muitos aqui conheceram, né? Horácio como legionário, como Mariano, como apostolado da oração. Minha tia Josefa Cardoso, catequista, conhecida como Finha Catequista, há mais de 40 anos aqui. E minha mãe, que era mulher do silêncio. Então a gente agradece a tudo mesmo, a tudo mesmo. Não somos dignos, mas Deus escolhe nós nas nossas fraquezas para que possamos levar o maior presente que Ele nos dá, a vocês, não a nós, a nós somente. A Eucaristia, os demais sacramentos, os encontros, as amizades que deixei e continuam desde antes, né? Paulo Afonso, Floresta, Fátima, tantas outras pessoas e tantas pessoas que realmente nos ajudam a gente a viver verdadeiramente esse ministério sacerdotal com a graça de Deus. Obrigado.
1: Creio em Deus Pai Todo-Poderoso. Creio em Jesus Cristo, seu único Filho e nosso Senhor, que foi concebido pelo poder do Espírito Santo.
4: Nasceu da Virgem Maria.
1: Padeceu sob Pôncio Pilatos. Foi crucificado, morto e sepultado. Desceu à mansão dos mortos. Ressuscitou ao terceiro dia. Subiu aos céus. Está sentado à direita de Deus Pai Todo-Poderoso. De onde há de vir a julgar os vivos e os mortos.
5: Creio no Espírito Santo,
1: na Santa Igreja Católica,
5: na comunhão dos santos,
1: na remissão dos pecados, na ressurreição da carne, na vida eterna.
5: Amém.
1: Com a nossa ladainha de Santa Teresa, apresentemos a Deus as nossas preces em forma de ladainha.
6: Senhor, tende piedade de nós.
7: Senhor, tende piedade de nós.
6: Jesus Cristo, tende piedade de nós.
7: Jesus Cristo, tende piedade de nós.
6: Senhor, tende piedade de nós.
7: Senhor, tende piedade de nós.
6: Jesus Cristo, ouvi-nos.
7: Jesus Cristo, ouvi-nos.
6: Jesus Cristo, atendei-nos.
7: Jesus Cristo, atendei-nos.
6: Deus Pai do céu,
7: tende piedade de nós.
6: Deus Espírito Santo,
8: tende piedade de nós.
6: Santíssima Trindade, que sois um só Deus,
7: tende piedade de nós.

0: Cordeiro de Deus, que tirais o pecado do mundo,
1: perdoai-nos, Senhor.
0: Cordeiro de Deus, que tirais o pecado do mundo,
1: ouvir-nos, Senhor.
0: Cordeiro de Deus, que tirais o pecado do mundo,
1: tende piedade de nós.
0: Rogai por nós, Santa Teresa de Jesus,
1: para que sejamos dignos das promessas de Cristo. Amém.

0: Orai, irmãos e irmãs, para que o meu e vosso sacrifício seja aceito por Deus Pai Todo-Poderoso.
1: Receba, Senhor, por tuas mãos este sacrifício, para a glória do seu nome, para o nosso bem e de toda a sua santa igreja.
0: Acolhei, ó Deus, as preces e oferendas apresentadas na festa da Virgem Maria, Mãe de Jesus Cristo, vosso Filho. Concedei que elas vos sejam agradáveis e nos tragam a graça da vossa proteção. Por Cristo nosso Senhor.
1: Amém.
0: O Senhor esteja convosco.
2: Ele está no meio de nós.
0: Corações ao alto.
2: Nosso coração está em Deus.
0: Demos graças ao Senhor nosso Deus.
1: É o nosso dever e a nossa salvação.
0: Na verdade, é digno e justo, é nosso dever e salvação dar-vos graças sempre em todo lugar. Senhor Pai Santo, Deus Eterno e Todo-Poderoso, a fim de preparar para o vosso Filho, Mãe, que fosse digna dele, preservastes a bem-aventurada Virgem Maria de toda mancha da culpa original e a enriquecestes com a plenitude da vossa graça. Nela nos destes as primícias da Igreja, esposa de Cristo, sem ruga e sem mancha, resplandecente de beleza. De fato, dela, Virgem Puríssima, devia nascer o Filho, Cordeiro Inocente, que tira os nossos pecados. Vós a colocastes acima de todas as criaturas, em favor de vosso povo, como advogada da graça e modelo de santidade. Por isso, unidos aos coros dos anjos, nós vos louvamos e cantamos, alegres a uma só voz.

0: vós sois santo, ó Deus do universo, e tudo que criastes proclama o vosso louvor, porque por Jesus Cristo, vosso Filho e Senhor nosso, e pela força do Espírito Santo, dais vida e santidade a todas as coisas, e não cessais de reunir para vós um povo que vos ofereça em toda parte, do nascer ao pôr do sol, um sacrifício perfeito. Por isso, ó Pai, nós vos suplicamos, santificai pelo Espírito Santo as oferendas que vos apresentamos para serem consagradas, a fim de que se tornem o corpo e o sangue de vosso Filho, nosso Senhor Jesus Cristo, que nos mandou celebrar estes mistérios.
1: Enviai o vosso Espírito Santo.
0: Na noite que ia ser entregue, Jesus tomou o pão, pronunciou a bênção de ação de graças, partiu e o deu a seus discípulos, dizendo: tomai todos e comei, isto é o meu corpo que será entregue por vós.

Do mesmo modo, no fim da ceia, ele tomou o cálice em suas mãos, pronunciou a bênção de ação de graças e o deu a seus discípulos, dizendo: tomai todos e bebei, este é o cálice do meu sangue, o sangue da nova e eterna aliança, que será derramado por vós e por todos para a remissão dos pecados. Fazei isto em memória de mim.

0: mistério da fé.
1: Anunciamos, Senhor, a vossa morte e proclamamos a vossa ressurreição. Vinde, Senhor Jesus.
0: Celebrando agora, ó Pai, o memorial da paixão redentora do vosso Filho, da sua gloriosa ressurreição e ascensão ao céu. Enquanto esperamos sua nova vinda, nós vos oferecemos em ação de graças este sacrifício vivo e santo.
1: Aceitai, ó Senhor, a nossa oferta.
0: Olhai com bondade a oblação da vossa igreja e reconhecei nela o sacrifício que nos reconciliou convosco. Concedei que, alimentando-nos com o corpo e o sangue do vosso Filho, repletos do Espírito Santo, nos tornemos em Cristo um só corpo e um só Espírito.
1: O Espírito nos una num só corpo.
2: Que o mesmo Espírito faça de nós uma oferenda eterna para alcançarmos a herança dos vossos eleitos. A Santíssima Virgem Maria, Mãe Deus, São José, o seu esposo, os vossos santos apóstolos e gloriosos mártires, Santa Teresa e todos os santos que não cessam de interceder por nós na vossa presença.
1: Fazei de nós uma perfeita oferenda.
3: Nós vos suplicamos, Senhor, que este sacrifício da nossa reconciliação estenda a paz e a salvação ao mundo inteiro. Confirmai na fé e na caridade a vossa igreja que caminha neste mundo com o vosso servo, o Papa Leão, e o nosso Bispo Guido, com os bispos do mundo inteiro, os presbíteros e diáconos, os outros ministros e o povo por vós redimido. Atendei propício às preces desta família que reunistes em vossa presença. Reconduzi a vós, Pai de misericórdia, todos os vossos filhos e filhas dispersos pelo mundo inteiro.
1: Lembrai-vos, ó Pai, da vossa igreja.
4: Acolhei com bondade no vosso reino os nossos irmãos e irmãs que partiram desta vida, em particular os pais do Padre Adriano, neste dia de seu jubileu, o Senhor Horácio e Dona Lourdes, e todos os que morreram na vossa amizade. Unidos a eles, esperamos também nós saciar-nos eternamente da vossa glória, por Cristo, Senhor nosso. Por ele, dais ao mundo todo o bem e toda a graça.

0: somos todos filhos de Deus. E por sermos filhos dele, que o próprio Jesus Cristo nos ensinou a chamá-lo de Pai. Mas Pai nosso, Pai de todos. Por isso, rezemos juntos a própria oração que o Senhor nos ensinou, dizendo: Pai nosso,
1: que estás no céu, santificado seja o vosso nome.
0: Venha a nós o vosso reino. Seja feita a vossa vontade, assim na terra como no céu. O pão nosso de cada dia nos dai hoje. Perdoai as nossas ofensas, assim como nós perdoamos a quem nos tem ofendido. Não nos deixeis cair em tentação, mas livrai-nos do mal. Livrai-nos de todos os males, ó Pai, dai-nos hoje a vossa paz. Ajudados pela vossa misericórdia, sejamos sempre livres do pecado e protegidos de todos os perigos, enquanto aguardamos a feliz esperança e a vinda do nosso Salvador, Jesus Cristo.
2: Vossa é o reino, o poder e a glória para sempre.
0: Senhor Jesus Cristo, disseste aos vossos apóstolos: eu vos deixo a paz, eu vos dou a minha paz. Dou-lhe os nossos pecados, mas a fé que anima a vossa igreja. Dá-lhe segundo o vosso desejo a paz e a unidade. Vós que sois Deus com o Pai e o Espírito Santo.
3: Amém.
0: A paz do Senhor esteja sempre convosco.
2: O amor de Cristo nos uniu.

0: fazei tudo o que ele vos disser. Amados e amadas de Deus, eis o Cordeiro de Deus que tira o pecado do mundo.
1: Senhor, eu não sou digno de que entreis em minha morada, mas dizei uma palavra e serei salvo.

0: Enviai, Senhor, operários para a vossa messe. Enviai, Senhor, operários para a vossa messe.
1: Pois a messe é grande e poucos são os operários.
0: Enviai, Senhor, operários para a vossa messe.
1: Pois a messe é grande e poucos são os operários.
0: Oremos. Alimentados com o corpo e o sangue do vosso Filho, nós vos suplicamos, ó Deus, dai ao vosso povo, sob o olhar de Nossa Senhora da Conceição Aparecida, empenhar-se nas tarefas de cada dia para a propagação do vosso reino. Por Cristo nosso Senhor.
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3: Aproveitando a ocasião, agradecendo aos nossos sacerdotes, hoje, muito obrigado, Padre Jefferson, filho da terra, Padre Emanuel, filho da terra, Padre Adriano, filho da terra, Frei Marcos, filho da terra, é muita vocação para o Santo Altar. Frei Marco, filho da terra, obedeça a Dom Esmeralda, Padre Adriano, por favor. E chegue lá perto do Padre Adriano. Padre Adriano tomou banho hoje. Oi, botou perfume. E é o nosso irmão Padre Diego, da paróquia de Poço Verde, que também está com uma grande missão lá. Derrubou a igreja matriz todinha. Já está perdendo o restinho dos cabelos. Mas nós estamos nessa parceria, né, Padre Diego? Partilhando, compartilhando e juntos criando forças, né? Amém? Olha, então muito obrigado aos nossos, ao presidente e aos concelebrantes dessa noite, com a salva de palmas bem calorosa. É! Colocamos 700 cadeiras e hoje ficou uma grande multidão de gente sem cadeiras. Amanhã vou correr a mais de 300, vou correr buscar mais 300. Mas quem tiver o seu banquinho, traga, pelo amor de Deus. Tá certo assim? Chegaram novidades na loja de artigos religiosos de Santa Teresa. Novidades lindas. Quem for lá vai se encantar. As imagens que são as, como é que diz? Cópias, é? Como é? Cópias, né? Réplicas, né? Da nossa imagem original. Padre Jefferson, o senhor que é historiador, esta imagem de Santa Teresa com o coração e a haste no outro lado, só tem aqui, no mundo inteiro? É mesmo. Só tem Ribeira do Pombal. Eu também soube, Dona Esmeralda. Só tem aqui. No mundo inteiro, o senhor também é historiador, pode procurar aí. O senhor não acha, não. Só aqui. Então, certo. Então, não esqueçam. Pode procurar lá na loja, tá certo? Obrigado, patrocinadores, a quem nós saudamos com a salva de palmas bem calorosa. Obrigado, comunidades que hoje se fizeram presentes, grupos e pastorais. Legião de Maria e... Hoje foi? Legião de Maria o quê? Pastoral da Criança. Merece, merece. A Câmara de Vereadores hoje como noiteiros, né? Como convidados, né? Na pessoa de Rony de Zé Careca, presidente da Câmara, nossa saudação a todos os vereadores e o Sulina, as vereadoras, que são três, né? Merece, merece. Olha, a novena do dia 14, com a questão da ordenação, com a graça de Deus, nosso irmão Maico, vai começar às 6:30 da noite. A novena com a ladainha completinha, porque às 7 da noite a gente dá início à missa para a ordenação do diaconato permanente. Tá ótimo? Agradecemos a todos. Filarmônica já sabe, né? Pascon já sabe. Show de... Ih, o povo tudo curioso. Padre, e o senhor conseguiu falar com o cantor? Ai, ai. Hein? Padre Diego. Fez o quê? Não canta nem tomando banho, né, Padre Diego? Consegui falar assim. Eu disse, só sai daqui quando falar com ele. Espera até 5 da manhã. Eu fui o segundo a ser atendido. Deixei com ele o pedido de Santa Teresa. Ele agora se vire. Mas vamos rezar a Deus, né? Então, amanhã... É amanhã a noite de quem? Cadê aqui, gente? A noite de amanhã? Quem está com ela, por favor? Pronto. Quem está com ela, por favor? A noite de amanhã... Pronto. Amanhã, dia 13, terça-feira, nós temos Jovens Ressuscitados em Cristo e Obra Shalom. Teremos como convidados Secretaria Municipal de Educação, faculdades, escolas públicas e particulares, professores, educadores, creches, Prefeitura Municipal e servidores públicos. Teremos como comunidade Poço das Varas e também a comunidade do Mulungu, Santa Luzia. Vai presidir amanhã à noite conosco o padre Andrade, também filho desta paróquia. O coral Milena da Paz amanhã vai animar. Obrigado ao coral do povoado de onde, Márcio? Montes, né? Paróquia de Banzaê. Uma salva de palmas pela primeira vez conosco. Deus abençoe. Eu acredito que só, né? Show de prêmio, todo mundo já sabe.
0: Antes da bênção final, agradecer, como eu disse, primeira palavra, gratidão a tudo, aos meus amigos padres, Jefferson. Estava no dia da minha ordenação também, de um garotinho. Nos conhecemos ainda adolescentes, crescemos também juntos, embora muito mais velho do que você. Ao meu companheiro lá de pastoral, na paróquia São Francisco de Assis e Nossa Senhora de Fátima, viu? Isso. Tem a copadroeira agora. Padre Emanuel, que me sustenta também na nossa caminhada, nos meus cansaços e, como diz São Paulo, seja suporte um do outro. No suporte de um sustentar o outro, nós estamos lá. Esse daqui, ele começou a falar de uma história do seminário. Se ele continuasse aquela história, ainda bem que não terminou, só disse o início. Tomara que ele não continue, que ele inventou uma história em cima daquela história. Padre Diego de coração, meu vizinho lá em Poço Verde, né? Muito obrigado a sua presença aqui. Frei Marcos, também temos história de... Início da nossa adolescência, estudando no SEB, estamos aqui também como filhos de Pombal. Você foi para a vida religiosa, mas a amizade continua. E muitíssimo obrigado, viu, pela sua bondade de confiar a nós esse ministério, né? Confiou a sua liberdade, entregou nas mãos de Deus e Deus disse, vai dar um pouquinho de trabalho, mas chega lá. Muito obrigado, sabe que mora o nosso coração, na nossa oração, sempre estamos rezando pelo Senhor. Nessa vida missionária, como padre, foi muito tempo coordenador nacional do Prado, acompanhou muitos padres, depois veio em 2000 ser bispo em nossa diocese, depois foi para Santarém. Santarém subiu até Rio Branco, Porto Velho, Maranhão, Minas Gerais,